0: Espanha, valendo uma vaga na final, está marcado para o dia 14 de julho, Dia Nacional da França. Para mais informações, visite a página da RFI Brasil.
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0: 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A seguir em nossa programação, você confere uma reportagem em Buenos Aires sobre o jogo entre Argentina e Suíça em busca de uma vaga nas semifinais da Copa. Logo após, no Balada Musical, entramos na contagem regressiva para o sexto álbum da banda de afrofunk britânico Ibibio Sound Machine. E para terminar, uma entrevista com a diretora brasileira Carolina Bianchi, que apresenta a trilogia Cadela Força no Festival de Avignon, na França. Mas antes de tudo, as revistas semanais francesas mostram como magnatas da mídia de extrema-direita e esquerda antecipam duelo nas eleições presidenciais.
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4: Nos últimos anos, o bilionário francês Vincent Bolloré construiu um império de mídia que reúne emissoras de rádio e TV como Europe 1, Canal Plus e CNews. As interferências editoriais nos veículos, cada vez mais à direita, se consolidaram. Do outro lado, a esquerda conta com o apoio explícito de outro rico empresário, Mathieu Pigasse, conhecido como o banqueiro de esquerda. O confronto que se anuncia nas eleições presidenciais francesas de 2027 entre os prováveis candidatos da extrema-direita, Marine Le Pen, e de esquerda radical, Jean-Luc Mélenchon, tem como pano de fundo o duelo entre esses dois magnatas, aponta a revista L'Express dessa semana. Nos veículos de Bolloré, lideranças ultraconservadoras encontram palco para se expressar livremente. Já Pigasse tem um longo histórico de investimentos na mídia progressista, como os jornais Libération e Le Monde, além de uma série de sites e revistas independentes, como Les Enroques. O apoio ao Partido Socialista também é antigo, mas desde que o PS perdeu influência em meio à ascensão de outras correntes da esquerda francesa, inclusive o Partido França em Submissa, o empresário tem impulsionado também os veículos simpatizantes à sigla de Mélenchon. O carro-chefe do combate à extrema-direita de Pigasse, como ele próprio definiu, é a Rádio Nova, cuja audiência dobrou entre 2025 e 2026. Os programas assumiram uma virada militante. Diante do risco de vitória da reunião nacional nas eleições previstas para abril, o próprio Pigasse não descarta até mesmo se candidatar, o que muitos consideram uma jogada oportunista para se promover, observa a publicação.
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5: Márcio Rezende.
6: Vamos, vamos, Argentina, vamos, vamos ganhar. A emblemática cantiga da torcida argentina que ecoa nos estádios, desta vez é executada por uma banda militar. Estamos no Festival de Bandas Militares como parte das celebrações pelo Dia da Independência da Argentina neste 9 de julho. Nesta Semana Pátria, conjugam-se vários fatores que alimentam o orgulho e o nacionalismo dos argentinos. As celebrações pela independência de 1816, pela confiança no tetracampeonato de futebol e a histórica virada da seleção argentina sobre a do Egito na terça-feira, que revelou a garra dos jogadores e deu ao mundo um exemplo de determinação pela vitória. O major Alan Núñez é diretor da banda militar Tambor de Taquari, do regimento Patrícios, o mais antigo do exército argentino. Foi criado em 1806 como resposta às invasões inglesas. Teve papel fundamental nas guerras pela independência e até na Guerra das Malvinas, em 1982. O major explica à RFI como se cruzam as épicas vitórias nos campos de batalha e as que acontecem agora nos campos de futebol.
7: Também como argentino, me aflora um sentimento de...
8: Como argentino, me aflora um sentimento de muita emoção quando a nossa seleção demonstra esse espírito aguerrido que os argentinos tiveram desde os tempos da emancipação do nosso país. Então, você vislumbrar nesses dois episódios essa característica dos argentinos, como vimos no último jogo, de não nos darmos por vencidos até o último momento.
6: Na arquibancada do Festival de Bandas Militares, o professor de Educação Física,

0: Lucas Bonilla, de 24 anos, se emociona com o que está acontecendo no país nesta semana de Copa do Mundo.
1: La verdad que es emocionante y cuando uno se pone a pensar...
2: É emocionante a tal ponto que, se você parar para pensar, até as lágrimas podem escapar. Essa semana tem sido maravilhosa, juntando o Dia da Independência, um dia lindo. É uma coisa de louco.
0: E neste sábado, o desafio das quartas de final contra a Suíça. A última vez que as duas seleções se enfrentaram foi na Copa do Mundo no Brasil, em 2014. Vitória apertada da Argentina por 1 a 0.
1: É bastante duro, a Suíça é um rival duro.
2: Vai ser um jogo bastante duro. A Suíça é um rival difícil, mas acho que vamos ganhar da seleção deles também. Tenho a fé mais viva do que nunca. E tomara que nos impulsione mais ainda para enfrentar a Inglaterra na semifinal. É isso que nós argentinos mais queremos.
0: Lúcio Molina, de 58 anos, também acredita na vitória da Argentina contra a Suíça neste sábado, mas reconhece que a equipe tem pontos fracos na zaga.
3: Eu acredito que, como argentino e tendo fé porque sou um homem de fé, acredito que vamos ganhar. Vejo uma partida muito difícil. Precisamos prestar atenção nos erros que tivemos na defesa. Estamos fracos nesse ponto. Temos de corrigir isso e sermos inteligentes.
0: Para Lúcio, a épica argentina desta semana, quando perdia por 2 a 0 para o Egito e em pouco mais de 10 minutos virou o placar para 3 a 2, deixou o país em estado de graça.
3: É uma mistura de tudo que nos dá orgulho nacional e que nos deixa mais contentes.
0: A professora de informática e de biologia, Maria Salgueiro, de 54 anos, passou a usar a determinação da equipe argentina de se sobrepor às adversidades como exemplo na sala de aula.
4: Acredito que a mensagem que a seleção argentina nos deixa é a de termos fé até o último minuto, de trabalhar em equipe, porque a Argentina vai avançar em equipe, não individualmente. Esse é o exemplo que damos também aos alunos, de que se trabalha em equipe. E quando você pensa que já está derrotado, ainda restam 10 minutos para reverter tudo.
0: Essa mensagem a pequena Antonella, de 11 anos, já entendeu. E agora acha que a Argentina vai ganhar neste sábado e até pode ser campeã do mundo.
5: Suponho que a Argentina vai ganhar, porque tem bons jogadores. A Argentina fez 3 gols e nos salvou contra o Egito, porque no momento em que não confiávamos que íamos ganhar, a Argentina fez 3 gols. E sim, é possível que a Argentina seja campeã.
6: Sim, é possível que a Argentina seja campeã.
0: De Buenos Aires, Márcio Rezende para a RFI.
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8: Olá, bonjour! Chegou aquele momento em que levamos vocês, nossos ouvintes internautas, para a balada, junto com artistas e grupos em destaque na playlist da programação musical da RFI. Hoje, ao som da banda de afrofunk eletrônico e Bibio Sound Machine, aumente o som.

Quem acompanha o Balada Musical sabe que essa não é a primeira vez que a gente fala da Ibibio Sound Machine por aqui. Em julho de 2024, esse grupo baseado em Londres foi tema de um podcast inteirinho. Na época, eles estavam lançando o quinto álbum deles, o sensacional Pull the Rope. E eis que agora eles estão na contagem regressiva para o sexto disco.

Para quem não lembra do nosso programa lá de 2024 ou não conhece ainda a Ibiba Sound Machine, essa é uma banda fantástica de afrofunk eletrônico, liderada pela lindeusa da cantora anglo-nigeriana Ina Williams. Quando eles começaram lá em 2013, a Ibiba Sound Machine era um projeto experimental da Eno e do saxofonista australiano Max Grunhard. Diz a lenda que o Max ficou fascinadíssimo com a musicalidade da língua Ibíbio, idioma nativo da mãe da Ina Williams, falado no sudeste da Nigéria, e os dois vão então compor juntos as primeiras músicas desse projeto, entre elas a cativante Let's Dance, que a gente ouve agora.

Digital Sound Machine é isso, né? Essa vibração poderosa de sonoridades inspiradas na era dourada do funk e disco da África Ocidental e que junta elementos pós-punk e electro bem modernos. São 5 álbuns de estúdio lançados de 2014 até agora. O Pull the Rope é o último deles, aliás, é meu preferido. Em 2024, a programação musical da RFI escolheu a música que dá o nome a esse disco para sua playlist mensal. Bora ouvir?

Evil Sound Machine anunciou recentemente o sexto álbum, com previsão aí de lançamento no próximo 11 de setembro. O que, que a gente já sabe aí, né, sobre esse próximo trabalho? Que vai se chamar Chopping Mountain, com 10 faixas, pelo selo Merge Records, lançado na Vanguard Studios, que é o estúdio da própria banda no sul de Londres. Esse novo álbum é descrito como um trabalho expansivo, profundamente enraizado, com canções que combinam as texturas do highlife da África Ocidental com pós-punk, afrobeat, soul e música eletrônica. Coisa bem boa, a gente tem uma palhinha aí do Chopping Mountain, com 2 singles lançados recentemente, entre eles A Return to Sender, que a gente vai ouvir agora.

A programação musical da RFI não dormiu no ponto e colocou em sua playlist o single Concept of Love, uma faixa cheia de energia, extremamente dançante e descrita pela própria Eno Williams como uma música que passou por muitas fases e acabou tendo essa vibração afrodisco eletrônica poderosíssima. Segundo a cantora, o que você entrega ao mundo é o que recebe de volta. E é lindo ser amado, diz ela. A gente encerra essa edição do Balada Musical com essa faixa e, falando em ser amado, eu agradeço a Charlie Amadou pela montagem do podcast, que você pode ouvir todos os sábados nos nossos programas, no nosso site rfibrasil.com e também no Deezer e no Spotify. Deixo vocês ao som da faixa Concept of Love, com muito amor, da Ibibio Sound Machine. Aumente o som!

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2: A diretora brasileira Carolina Bianchi retorna ao Festival de Avignon para apresentar a trilogia Cadela Força, considerada pela crítica europeia como uma das investigações mais radicais do teatro contemporâneo. Do inferno de A Noiva e o Boa Noite Cinderela, ao enigma luminoso de uma luz cordial, passando pelos pactos masculinos de The Brotherhood, a artista brasileira constrói um percurso que se recusa a estetizar a dor e confronta o público com a complexidade de corpos em risco.
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2: A maratona de 10 horas no espaço nobre da Ópera de Avignon, com os 3 capítulos, revela a escala e o fôlego da aventura, como conta a diretora.
3: Eu acho que essa proposta da maratona, né, da trilogia junta, para mim ela tem uma coisa de ser, de fato, uma experiência, é um convite para uma experiência teatral. Experiência no sentido, até vou citar um dos artistas que eu cito dentro da trilogia, que é o Alberto Greco, que é um artista visual, era um artista visual argentino, que ele dizia que acredita na obra de arte como aventura total. Eu acho que tem algo de aventura nesse convite, que, como você mesma está dizendo, que envolve também um convite para esse corpo tá ali sustentando algo durante 10 horas também, como nós estaremos. Acho que tem uma coisa de como isso vai acontecer pela primeira vez, de que a gente também vai experimentar algo pela primeira vez, assim como o público, né? E algo que a gente também não sabe exatamente quais são as consequências de fazer esse gesto. Tem algumas que a gente consegue prever, né? Que a gente tecnicamente consegue prever. E ao mesmo tempo também tem um outro lugar que ele é um caminho selvagem.
2: De risco?
3: De risco. Tem um caminho tortuoso aí que também me interessa investigar. Então acho que é também propor mais uma etapa desse processo de investigação, mas agora com o público. E falar, vamos nessa, fazer uma coisa que não fizemos ainda antes e que tem seus componentes de risco aqui, mas a gente quer sustentar juntos essas perguntas.
4: 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Permanecer no impasse significa...
2: No primeiro capítulo, A Noiva e o Boa Noite Cinderela, Carolina Bianchi articula histórias reais de feminicídio, dos assassinatos em série de Cidade Juarez, ao caso da performer italiana Pipa Bacca, estuprada e assassinada em 2008 na Turquia. Em The Brotherhood, a investigação se desloca para os pactos masculinos que moldam a história da arte e suas hierarquias. A trilogia termina trazendo a força transcriadora da literatura em uma luz cordial.
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3: É uma trilogia também sobre um desaparecimento de um corpo, né, ali, que começa nesse Boa Noite Cinderela, que vai
2: Vamos
3: aparecer...
2: Vamos lembrar que você passa por temas extremamente fortes, como estupro,
3: sim,
2: como violência.
3: O tema da violência está presente o tempo todo. Acho que o que acontece nessa última parte é que a violência, ela passa para a tarefa da escritura. E essa possibilidade também de ver essa escritura como uma expressão da minha sexualidade, porque eu acho que a sexualidade é um tema muito importante que atravessa essa trilogia, né? A gente não tem como falar de violência sexual, a gente não tem como pensar, né, o que que acontece com essa violência, o que que a gente faz depois dessa violência, se a gente também não pensar, não fizer as perguntas sobre a sexualidade. Então, o que eu faço nesse terceiro capítulo é colocar essas duas palavras aí juntas, completando um triângulo com a questão da imaginação, porque para mim, tanto a escritura quanto a sexualidade são extremamente implicadas ali com a questão do imaginário.
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2: A diretora gaúcha Carolina Bianchi fala sobre a emoção de retornar a Avignon depois do sucesso estrondoso de A Noiva e o Boa Noite Cinderela em 2023, que a catapultou para a vitrine dos grandes festivais europeus e mundiais.
3: Ah, é super, super forte, assim. Dá uma noção de temporalidade que... Uau, que é muito louca. Porque acho que também tem essa noção de que quando você volta pro lugar e você pensa em quem você era, né? Agora mesmo eu tô olhando para você pensando quem éramos nós há 3 anos atrás e éramos outras pessoas, assim. Então acho que, e ao mesmo tempo não também. Eu acho que voltar para Avignon com a trilogia completa também acho que revela onde eu passei esses anos. O quão imersa eu estive nesses anos nessa floresta escura da criação, como diz Dante Alighieri, né? Acho que também tem isso, essa referência da Divina Comédia, dessa entrada nessa floresta escura da criação, passando pelos infernos, pelos purgatórios, né? Pelos paraísos que cada criação contém. É muito forte, transforma muita coisa e ao mesmo tempo também faz você reconhecer e voltar para certos lugares que são importantes de você voltar e entender.
2: A trilogia Cadela Força é apresentada em sessões especiais na Ópera de Avignon nos dias 12 e 13 de julho e também poderá ser vista no fim do ano durante o Festival de Outono de Paris.

O programa da RFI fica por aqui. O programa de hoje teve edição de Adriana Moisés, produção sonora de Clara Malater e apresentação de Ana Carolina Pellice.

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1: Você ouve a RFI, estes são os destaques deste sábado, 11 de julho. A onda de calor não dá trégua na França. 24 departamentos, incluindo a região de Paris, estão sob alerta vermelho neste sábado. O nível máximo de alerta permanece em vigor até domingo. As temperaturas no país podem atingir, uma vez mais, 40 graus. A empresa ferroviária francesa anunciou cancelamento de trens. Na Espanha, um incêndio florestal que deixou pelo menos 12 mortos no sul do país e consumiu 6 mil hectares desde quinta-feira apresenta sinais de melhora, segundo o chefe dos serviços de emergência da região neste sábado. Centenas de bombeiros e militares continuam combatendo fogo com o apoio de meios aéreos. Cerca de 1.500 pessoas foram retiradas da área. O tufão Bavi levou o governo da China a desalojar cerca de 2 milhões de pessoas neste sábado na região de Wenzhou, no leste do país. A tempestade deve tocar o solo no início de domingo. Bavi já passou pelo arquipélago de Sakishima, no sul do Japão, e passou próximo da parte norte de Taiwan. O Irã declarou no sábado que cumpriu sua palavra com os Estados Unidos desde a assinatura do Memorando de Cessar-Fogo em junho para encerrar a guerra no Oriente Médio. O presidente americano Donald Trump declarou na sexta-feira novamente ter encerrado o acordo após a retomada das hostilidades nesta semana. Trump também acusou Teerã de planejar seu assassinato e prometeu mais uma vez aniquilar o Irã caso isso acontecesse. Dois bolivianos e um brasileiro foram formalmente indiciados e tiveram a prisão preventiva decretada em Paris na sexta-feira após serem interceptados no fim de junho a bordo de uma embarcação que transportava mais de uma tonelada de cocaína. O barco foi abordado ao largo da ilha de Reunião, território ultramarino francês, localizado no Oceano Índico. O número de mortos nos dois terremotos na Venezuela subiu para 4.118, segundo dados divulgados na sexta-feira pelo presidente da Assembleia Nacional, Jorge Rodrigues. De acordo com essa contagem mais recente, os tremores que atingiram a capital e áreas costeiras vizinhas em 24 de junho também deixaram 16.740 feridos, enquanto quase 18 mil pessoas permanecem desabrigadas. Para mais informações sobre os terremotos na Venezuela e outras notícias, visite o site da RFI Brasil.

0: Bom dia, são 11 horas e 30 minutos em Paris, 6:30 da manhã em Brasília. 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
0: Em Paris, céu claro, os termômetros marcam 29 graus. Estes são os destaques deste sábado, 11 de julho. Onda de calor não dá trégua na França e coloca 22 milhões de pessoas sob alerta máximo no fim de semana. Tufão Bavi leva governo da China a desalojar cerca de 2 milhões de pessoas. Irã responde Donald Trump e diz que cumpriu sua palavra com os Estados Unidos desde a assinatura de memorando de cessar fogo. Estas e outras notícias a seguir. A onda de calor não dá trégua na França. 24 departamentos, incluindo a região de Paris, estão sob alerta vermelho neste sábado. Este nível máximo de alerta permanece em vigor até amanhã. As temperaturas no país podem atingir uma vez mais 40 graus. O pico de calor coincide com o primeiro grande fim de semana das férias de verão e com as comemorações do feriado nacional de 14 de julho, período em que aumenta o fluxo de viagens pelo país. A empresa ferroviária francesa já anunciou que alguns trens de média velocidade serão cancelados. E na Espanha, um incêndio florestal que deixou pelo menos 12 mortos no sul do país e consumiu 6.600 hectares desde quinta-feira, apresenta sinais de melhora, segundo o chefe dos serviços de emergência da região neste sábado. Centenas de bombeiros e militares continuam combatendo o fogo com o apoio de meios aéreos. Cerca de 1.500 pessoas foram retiradas da área. Calor na Europa e na China. O tufão Bavi levou o governo a desalojar cerca de 2 milhões de pessoas neste sábado na região de Wenzhou, uma cidade no leste do país com cerca de 10 milhões de habitantes. Nesta localidade, a tempestade deve tocar o solo no início de domingo. Bavi já passou pelo arquipélago de Sakishima, no sul do Japão, trazendo chuvas fortes e ventos intensos, e passou próximo da parte norte de Taiwan. Embora o tufão continue a perder velocidade sobre águas mais frias, ele ainda representa uma ameaça significativa devido ao volume de umidade contido em suas bandas de chuva, que se estendem por cerca de 1.000 quilômetros de largura. O Irã declarou no sábado que cumpriu sua palavra com os Estados Unidos desde a assinatura do memorando de cessar fogo. O presidente americano Donald Trump declarou na sexta-feira novamente ter encerrado o acordo após a retomada das hostilidades nesta semana. Trump também acusou Teherã de planejar seu assassinato e prometeu mais uma vez aniquilar o Irã caso isso acontecesse. Os confrontos entre forças iranianas e americanas foram retomados na terça-feira e são os mais significativos desde a assinatura em 17 de junho do memorando destinado a encerrar a guerra no Oriente Médio. Dois bolivianos e um brasileiro foram formalmente indiciados e tiveram a prisão preventiva decretada em Paris na sexta-feira, após serem interceptados no fim de junho a bordo de uma embarcação que transportava mais de uma tonelada de cocaína. O barco foi abordado ao largo da Ilha de Reunião, território ultramarino francês, localizado no Oceano Índico. E agora vamos para o sul da França, onde a enviada especial Márcia Bechara conta mais detalhes sobre a participação brasileira na 80ª edição do Festival de Avignon, o maior encontro de artes cênicas do mundo.
3: A coreógrafa brasileira Lia Rodrigues assume em 2026 a coordenação artística do Transmissão Impossível, um programa de formação que é uma parceria entre o Festival de Avignon e a Fundação Hermès. À frente da Escola Livre de Dança da Maré desde 2011, a coreógrafa traz ao festival sua experiência de criação, de pedagogia e trabalho comunitário. Ela falou à RFI sobre o desafio de orientar 55 jovens artistas de diferentes nacionalidades.
4: Eu acho que é impossível pensar no futuro sem pensar nos diferentes futuros que atingem diferentemente partes do planeta. não é a mesma coisa o futuro de um jovem na França que o futuro de um jovem no Brasil. Não dá para falar de um futuro, são futuros. E essa diversidade, eu acho que a gente tem que levar em conta quando a gente pensa qualquer coisa, arte, pensa em pedagogia, em formação.
1: Márcia Bechara, de Avignon, para a RFI.
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0: E a França vai jogar contra a Espanha pelas semifinais da Copa do Mundo. Os espanhóis demonstraram uma eficiência implacável na vitória por 2-1 sobre a Bélgica nas quartas de final em Los Angeles na sexta-feira. O jogo entre a França e a Espanha, valendo uma vaga na final, está marcado para o dia 14 de julho, Dia Nacional da França. Para mais informações, visite a página da RFI Brasil.
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0: Você ouve a RFI. A seguir em nossa programação, você confere uma reportagem em Buenos Aires sobre o jogo entre Argentina e Suíça em busca de uma vaga nas semifinais da Copa. Logo após, no Balada Musical, entramos na contagem regressiva para o sexto álbum da banda de afrofunk britânico Ibibi o Sound Machine. E para terminar, uma entrevista com a diretora brasileira Carolina Bianchi, que apresenta a trilogia Cadela Força no Festival de Avignon, na França. Mas antes de tudo, as revistas semanais francesas mostram como magnatas da mídia de extrema direita e esquerda antecipam duelo nas eleições presidenciais.
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8: Nos últimos anos, o bilionário francês Vincent Bolloré construiu um império de mídia que reúne emissoras de rádio e TV como Europe 1, Canal Plus e CNews. As interferências editoriais nos veículos, cada vez mais à direita, se consolidaram. Do outro lado, a esquerda conta com o apoio explícito de outro rico empresário, Mathieu Pigas, conhecido como o banqueiro de esquerda. O confronto que se anuncia nas eleições presidenciais francesas de 2027 entre os prováveis candidatos da extrema-direita, Marine Le Pen, e de esquerda radical, Jean-Luc Mélenchon, tem como pano de fundo o duelo entre esses dois magnatas, aponta a revista L'Express dessa semana. Nos veículos de Bolloré, lideranças ultraconservadoras encontram palco para se expressar livremente. Já Pigas tem um longo histórico de investimentos na mídia progressista, como os jornais Libération e Le Monde, além de uma série de sites e revistas independentes, como Les Enroques. O apoio ao Partido Socialista também é antigo, mas desde que o PS perdeu influência em meio à ascensão de outras correntes da esquerda francesa, inclusive o Partido França Insubmissa, o empresário tem impulsionado também os veículos simpatizantes à sigla de Mélenchon. O carro-chefe do combate à extrema-direita de Pigas, como ele próprio definiu, é a Rádio Nova, cuja audiência dobrou entre 2025 e 2026. Os programas assumiram uma virada militante. Diante do risco de vitória da reunião nacional nas eleições previstas para abril, o próprio Pigas não descarta até mesmo se candidatar, o que muitos consideram uma jogada oportunista para se promover, observa a publicação.
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9: Márcio Rezende.
10: Vamos, Argentina, vamos ganhar. A emblemática cantiga da torcida argentina que ecoa nos estádios, desta vez é executada por uma banda militar. Estamos no Festival de Bandas Militares como parte das celebrações pelo Dia da Independência da Argentina neste 9 de julho. Nesta Semana Pátria, conjugam-se vários fatores que alimentam o orgulho e o nacionalismo dos argentinos. As celebrações pela independência de 1816, pela confiança no tetracampeonato de futebol e a histórica virada da seleção argentina sobre a do Egito na terça-feira, que revelou a garra dos jogadores e deu ao mundo um exemplo de determinação pela vitória. O major Alan Nunes é diretor da banda militar Tambor de Taquari, do regimento Patrícios, o mais antigo do exército argentino. Foi criado em 1806 como resposta às invasões inglesas, teve papel fundamental nas guerras pela independência e até na Guerra das Malvinas, em 1982. O major explica à RFI como se cruzam as épicas vitórias nos campos de batalha e as que acontecem agora nos campos de futebol.
11: Como argentino, me aflora um sentimento de muita emoção quando a nossa seleção demonstra esse espírito aguerrido que os argentinos tiveram desde os tempos da emancipação do nosso país. Então, você vislumbrar nesses dois episódios essa característica dos argentinos, como vimos no último jogo, de não nos darmos por vencidos até o último momento.
10: Na arquibancada do Festival de Bandas Militares, o professor de Educação Física Lucas Bonilla, de 24 anos, se emociona com o que está acontecendo no país nesta semana de Copa do Mundo.
12: A verdade é que é emocionante e quando uno se põe a pensar...
13: É emocionante a tal ponto que, se você parar para pensar, até as lágrimas podem escapar. Essa semana tem sido maravilhosa, juntando o Dia da Independência, um dia lindo. É uma coisa de louco.
10: E neste sábado, o desafio das quartas de final contra a Suíça. A última vez que as duas seleções se enfrentaram foi na Copa do Mundo no Brasil, em 2014. Vitória apertada da Argentina por 1-0.
13: Vai ser um jogo bastante duro. A Suíça é um rival difícil, mas acho que vamos ganhar da seleção deles também. Tenho a fé mais viva do que nunca. E tomara que nos impulsione mais ainda para enfrentar a Inglaterra na semifinal. É isso que nós argentinos mais queremos.
10: Lúcio Molina, de 58 anos, também acredita na vitória da Argentina contra a Suíça neste sábado, mas reconhece que a equipe tem pontos fracos na zaga.
11: Eu acredito que, como argentino e tendo fé porque sou um homem de fé, acredito que vamos ganhar. Vejo uma partida muito difícil. Precisamos prestar atenção nos erros que tivemos na defesa. Estamos fracos nesse ponto. Temos de corrigir isso e sermos inteligentes.
10: Para Lúcio, a épica argentina desta semana, quando perdia por 2-0 para o Egito e em pouco mais de 10 minutos virou o placar para 3-2, deixou o país em estado de graça.
11: É uma mistura de tudo que nos dá orgulho nacional e que nos deixa mais contentes.
10: A professora de informática e de biologia, Maria Salgueiro, de 54 anos, passou a usar a determinação da equipe argentina de se sobrepor às adversidades como exemplo na sala de aula.
14: Acredito que a mensagem que a seleção argentina nos deixa é a de termos fé até o último minuto, de trabalhar em equipe, porque a Argentina vai avançar em equipe, não individualmente. Esse é o exemplo que damos também aos alunos, de que se trabalha em equipe. E quando você pensa que já está derrotado, ainda restam 10 minutos para reverter tudo.
10: Essa mensagem a pequena Antonella, de 11 anos, já entendeu. E agora acha que a Argentina vai ganhar neste sábado e até pode ser campeã do mundo.
15: Suponho que a Argentina vai ganhar, porque tem bons jogadores. A Argentina fez 3 gols e nos salvou contra o Egito, porque no momento em que não confiávamos que íamos ganhar, a Argentina fez 3 gols. E sim, é possível que a Argentina seja campeã.
16: Sim, é possível que a Argentina seja campeã.
10: De Buenos Aires, Márcio Rezende para a RFI.
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18: Olá, bonjour. Chegou aquele momento em que levamos vocês, nossos ouvintes internautas, para a balada, junto com artistas e grupos em destaque na playlist da programação musical da RFI. Hoje, ao som da banda de afrofunk eletrônico e Bibio Sound Machine, aumente o som.

Quem acompanha o Balada Musical sabe que essa não é a primeira vez que a gente fala da Ebibel Sound Machine por aqui. Em julho de 2024, esse grupo baseado em Londres foi tema de um podcast inteirinho. Na época, eles estavam lançando o quinto álbum deles, o sensacional Pull the Rope. E eis que agora eles estão na contagem regressiva para o sexto disco.

Para quem não lembra do nosso programa lá de 2024 ou não conhece ainda a Ibiba Sound Machine, essa é uma banda fantástica de afrofunk eletrônico, liderada pela lindeusa da cantora anglo-nigeriana Ina Williams. Quando eles começaram lá em 2013, a Ibiba Sound Machine era um projeto experimental da Eno e do saxofonista australiano Max Grunhard. Diz a lenda que o Max ficou fascinadíssimo com a musicalidade da língua ibíbio, idioma nativo da mãe da Ina Williams, falado no sudeste da Nigéria, e os dois vão então compor juntos as primeiras músicas desse projeto, entre elas a cativante Let's Dance, que a gente ouve agora.

Ibibio Sound Machine é isso, né? Essa vibração poderosa de sonoridades inspiradas na era dourada do funk e disco da África Ocidental e que junta elementos pós-punk e electro bem modernos. São 5 álbuns de estúdio lançados de 2014 até agora. O Pull the Rope é o último deles, aliás, é o meu preferido. Em 2024, a programação musical da RFI escolheu a música que dá o nome a esse disco para sua playlist mensal. Bora ouvir?

Seattle Sound Machine anunciou recentemente o sexto álbum, com previsão aí de lançamento no próximo 11 de setembro. O que, que a gente já sabe aí, né, sobre esse próximo trabalho? Que vai se chamar Chopping Mountain, com 10 faixas, pelo selo Merge Records, lançado na Vanguard Studios, que é o estúdio da própria banda no sul de Londres. Esse novo álbum é descrito como um trabalho expansivo, profundamente enraizado, com canções que combinam as texturas do highlife da África Ocidental com pós-punk, afrobeat, soul e música eletrônica. Coisa bem boa, a gente tem uma palhinha aí do Chopping Mountain, com dois singles lançados recentemente, entre eles a Return to Sender, que a gente vai ouvir agora.

A programação musical da RFI não dormiu no ponto e colocou em sua playlist o single Concept of Love, uma faixa cheia de energia, extremamente dançante e descrita pela própria Eno Williams como uma música que passou por muitas fases e acabou tendo essa vibração afrodisco eletrônica poderosíssima. Segundo a cantora, o que você entrega ao mundo é o que recebe de volta. E é lindo ser amado, diz ela. A gente encerra essa edição do Balada Musical com essa faixa e, falando em ser amado, eu agradeço a Charlie Amadou pela montagem do podcast, que você pode ouvir todos os sábados nos nossos programas, no nosso site rfibrasil.com e também no Deezer e no Spotify. Deixo vocês ao som da faixa Concept of Love, com muito amor, da Ibibio Sound Machine. Aumente o som!

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1: You must close your eyes and open your mouth.
2: A diretora brasileira Carolina Bianchi retorna ao Festival de Avignon para apresentar a trilogia Cadela Força, considerada pela crítica europeia como uma das investigações mais radicais do teatro contemporâneo. Do inferno de A Noiva e o Boa Noite Cinderela, ao enigma luminoso de uma luz cordial, passando pelos pactos masculinos de The Brotherhood, a artista brasileira constrói um percurso que se recusa a estetizar a dor e confronta o público com a complexidade de corpos em risco.
1: Until you almost throw up.
2: A maratona de 10 horas no espaço nobre da Ópera de Avignon, com os 3 capítulos, revela a escala e o fôlego da aventura, como conta a diretora.
3: Eu acho que essa proposta da maratona, né, da trilogia junta, para mim ela tem uma coisa de ser, de fato, uma experiência, é um convite para uma experiência teatral. Experiência no sentido, até vou citar um dos artistas que eu cito dentro da trilogia, que é o Alberto Greco, que é um artista visual, era um artista visual argentino, que ele dizia que acredita na obra de arte como aventura total. Eu acho que tem algo de aventura nesse convite, que, como você mesma está dizendo, que envolve também um convite para esse corpo tá ali sustentando algo durante 10 horas também, como nós estaremos. Acho que tem uma coisa de como isso vai acontecer pela primeira vez, de que a gente também vai experimentar algo pela primeira vez, assim como o público, né? E algo que a gente também não sabe exatamente quais são as consequências de fazer esse gesto. Tem algumas que a gente consegue prever, né? Que a gente tecnicamente consegue prever. E ao mesmo tempo também tem um outro lugar que ele é um caminho selvagem.
2: De risco?
3: De risco. Tem um caminho tortuoso aí que também me interessa investigar. Então acho que é também propor mais uma etapa desse processo de investigação, mas agora com o público. E falar, vamos nessa, fazer uma coisa que não fizemos ainda antes e que tem seus componentes de risco aqui, mas a gente quer sustentar juntos essas perguntas.
4: Não há salvação. Permanecer no impasse significa...
2: No primeiro capítulo, A Noiva e o Boa Noite Cinderela, Carolina Bianchi articula histórias reais de feminicídio, dos assassinatos em série de Cidade Juarez ao caso da performer italiana Pipa Bacca, estuprada e assassinada em 2008 na Turquia. Em The Brotherhood, a investigação se desloca para os pactos masculinos que moldam a história da arte e suas hierarquias. A trilogia termina trazendo a força transcriadora da literatura em uma luz cordial.
4: Durante alguns anos, Hilda tentou se comunicar com os mortos através de ondas de rádio.
3: É uma trilogia também sobre um desaparecimento de um corpo, né, ali, que começa nesse Boa Noite Cinderela, que vai
2: Vamos
3: aparecer...
2: Vamos lembrar que você passa por temas extremamente fortes, como estupro, violências.
3: É. O tema da violência está presente o tempo todo. Acho que o que acontece nessa última parte é que a violência, ela passa para a tarefa da escritura. E essa possibilidade também de ver essa escritura como uma expressão da minha sexualidade, porque eu acho que a sexualidade é um tema muito importante que atravessa essa trilogia, né? A gente não tem como falar de violência sexual, a gente não tem como pensar, né, o que que acontece com essa violência, o que que a gente faz depois dessa violência, se a gente também não pensar, não fizer as perguntas sobre a sexualidade. Então, o que eu faço nesse terceiro capítulo é colocar essas duas palavras aí juntas, completando um triângulo com a questão da imaginação. Porque para mim, tanto a escritura quanto a sexualidade são extremamente implicadas ali com a questão do imaginário.
4: Cuja correnteza leva um pequeno crisântemo perdido.
2: A diretora gaúcha Carolina Bianchi fala sobre a emoção de retornar a Avignon depois do sucesso estrondoso de A Noiva e o Boa Noite Cinderela em 2023, que a catapultou para a vitrine dos grandes festivais europeus e mundiais.
3: Ah, é super, super forte, assim. Dá uma noção de temporalidade que... Uau, que é muito louca. Porque acho que também tem essa noção de que quando você volta pro lugar e você pensa em quem você era, né? Agora mesmo eu tô olhando para você e pensando quem éramos nós há 3 anos atrás e éramos outras pessoas, assim. Então acho que, e ao mesmo tempo não também. Eu acho que voltar para Avignon com a trilogia completa também acho que revela onde eu passei esses anos. O quão imersa eu estive nesses anos nessa floresta escura da criação, como diz Dante Alighieri, né? Acho que também tem isso, essa referência da Divina Comédia, dessa entrada nessa floresta escura da criação, passando pelos infernos, pelos purgatórios, né? Pelos paraísos que cada criação contém. É muito forte, transforma muita coisa e ao mesmo tempo também faz você reconhecer e voltar para certos lugares que são importantes de você voltar e entender.
2: A trilogia Cadê la Força é apresentada em sessões especiais na Ópera de Avignon nos dias 12 e 13 de julho e também poderá ser vista no fim do ano durante o Festival de Outono de Paris.

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1: Você ouve a RFI, estes são os destaques deste sábado, 11 de julho. A onda de calor não dá trégua na França. 24 departamentos, incluindo a região de Paris, estão sob alerta vermelho neste sábado. O nível máximo de alerta permanece em vigor até domingo. As temperaturas no país podem atingir, uma vez mais, 40 graus. A empresa ferroviária francesa anunciou cancelamento de trens. Na Espanha, um incêndio florestal que deixou pelo menos 12 mortos no sul do país e consumiu 6 mil hectares desde quinta-feira apresenta sinais de melhora, segundo o chefe dos serviços de emergência da região neste sábado. Centenas de bombeiros e militares continuam combatendo fogo com o apoio de meios aéreos. Cerca de 1.500 pessoas foram retiradas da área. O tufão Bavi levou o governo da China a desalojar cerca de 2 milhões de pessoas neste sábado na região de Wenzhou, no leste do país. A tempestade deve tocar o solo no início de domingo. Bavi já passou pelo arquipélago de Sakishima, no sul do Japão, e passou próximo da parte norte de Taiwan. O Irã declarou no sábado que cumpriu sua palavra com os Estados Unidos desde a assinatura do Memorando de Cessar-Fogo em junho para encerrar a guerra no Oriente Médio. O presidente americano Donald Trump declarou na sexta-feira novamente ter encerrado o acordo após a retomada das hostilidades nesta semana. Trump também acusou o Teherã de planejar seu assassinato e prometeu mais uma vez aniquilar o Irã caso isso acontecesse. Dois bolivianos e um brasileiro foram formalmente indiciados e tiveram a prisão preventiva decretada em Paris na sexta-feira após serem interceptados no fim de junho a bordo de uma embarcação que transportava mais de uma tonelada de cocaína. O barco foi abordado ao largo da ilha de Reunião, território ultramarino francês, localizado no Oceano Índico. O número de mortos nos dois terremotos na Venezuela subiu para 4.118, segundo dados divulgados na sexta-feira pelo presidente da Assembleia Nacional, Jorge Rodrigues. De acordo com essa contagem mais recente, os tremores que atingiram a capital e áreas costeiras vizinhas em 24 de junho também deixaram 16.740 feridos, enquanto quase 18 mil pessoas permanecem desabrigadas. Para mais informações sobre os terremotos na Venezuela e outras notícias, visite o site da RFI Brasil.

0: Bom dia, são 11 horas e 30 minutos em Paris, 6:30 da manhã em Brasília. 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
2: Ana Carolina Pelis.
0: Em Paris, céu claro, os termômetros marcam 29 graus. Estes são os destaques deste sábado, 11 de julho. Onda de calor não dá trégua na França e coloca 22 milhões de pessoas sob alerta máximo no fim de semana. Tufão Bavi leva governo da China a desalojar cerca de 2 milhões de pessoas. Irã responde Donald Trump e diz que cumpriu sua palavra com os Estados Unidos desde a assinatura de memorando de cessar fogo. Estas e outras notícias a seguir. A onda de calor não dá trégua na França. 24 departamentos, incluindo a região de Paris, estão sob alerta vermelho neste sábado. Este nível máximo de alerta permanece em vigor até amanhã. As temperaturas no país podem atingir uma vez mais 40 graus. O pico de calor coincide com o primeiro grande fim de semana das férias de verão e com as comemorações do feriado nacional de 14 de julho, período em que aumenta o fluxo de viagens pelo país. A empresa ferroviária francesa já anunciou que alguns trens de média velocidade serão cancelados. E na Espanha, um incêndio florestal que deixou pelo menos 12 mortos no sul do país e consumiu 6.600 hectares desde quinta-feira, apresenta sinais de melhora, segundo o chefe dos serviços de emergência da região neste sábado. Centenas de bombeiros e militares continuam combatendo o fogo com o apoio de meios aéreos. Cerca de 1.500 pessoas foram retiradas da área. Calor na Europa e na China. O tufão Bavi levou o governo a desalojar cerca de 2 milhões de pessoas neste sábado na região de Wenzhou, uma cidade no leste do país com cerca de 10 milhões de habitantes. Nesta localidade, a tempestade deve tocar o solo no início de domingo. Bavi já passou pelo arquipélago de Sakishima, no sul do Japão, trazendo chuvas fortes e ventos intensos, e passou próximo da parte norte de Taiwan. Embora o tufão continue a perder velocidade sobre águas mais frias, ele ainda representa uma ameaça significativa devido ao volume de umidade contido em suas bandas de chuva, que se estendem por cerca de 1.000 quilômetros de largura. O Irã declarou no sábado que cumpriu sua palavra com os Estados Unidos desde a assinatura do memorando de cessar fogo. O presidente americano Donald Trump declarou na sexta-feira novamente ter encerrado o acordo após a retomada das hostilidades nesta semana. Trump também acusou o Teherã de planejar seu assassinato e prometeu mais uma vez aniquilar o Irã caso isso acontecesse. Os confrontos entre forças iranianas e americanas foram retomados na terça-feira e são os mais significativos desde a assinatura em 17 de junho do memorando destinado a encerrar a guerra no Oriente Médio. Dois bolivianos e um brasileiro foram formalmente indiciados e tiveram a prisão preventiva decretada em Paris na sexta-feira, após serem interceptados no fim de junho a bordo de uma embarcação que transportava mais de uma tonelada de cocaína. O barco foi abordado ao largo da Ilha de Reunião, território ultramarino francês, localizado no Oceano Índico. E agora vamos para o sul da França, onde a enviada especial Márcia Bechara conta mais detalhes sobre a participação brasileira na 80ª edição do Festival de Avignon, o maior encontro de artes cênicas do mundo.
3: A coreógrafa brasileira Lia Rodrigues assume em 2026 a coordenação artística do Transmissão Impossível, um programa de formação que é uma parceria entre o Festival de Avignon e a Fundação Hermès. À frente da Escola Livre de Dança da Maré desde 2011, a coreógrafa traz ao festival sua experiência de criação, de pedagogia e trabalho comunitário. Ela falou à RFI sobre o desafio de orientar 55 jovens artistas de diferentes nacionalidades.
4: Eu acho que é impossível pensar no futuro sem pensar nos diferentes futuros que atingem diferentemente partes do planeta. não é a mesma coisa o futuro de um jovem na França que o futuro de um jovem no Brasil. Não dá para falar de um futuro, são futuros. E essa diversidade, eu acho que a gente tem que levar em conta quando a gente pensa qualquer coisa, arte, pensa em pedagogia, em formação.
3: Márcia Bechara, de Avignon, para RFI. Copa do Mundo 2026.
0: E a França vai jogar contra a Espanha pelas semifinais da Copa do Mundo. Os espanhóis demonstraram uma eficiência implacável na vitória por 2-1 sobre a Bélgica nas quartas de final em Los Angeles na sexta-feira. O jogo entre a França e

0: eleições presidenciais francesas de 2027, entre os prováveis candidatos da extrema-direita, Marine Le Pen, e de esquerda radical, Jean-Luc Mélenchon, tem como pano de fundo o duelo entre esses dois magnatas, aponta a revista L'Express dessa semana. Nos veículos de Bolloré, lideranças ultraconservadoras encontram palco para se expressar livremente. Já Pigas tem um longo histórico de investimentos na mídia progressista, como os jornais Libération e Le Monde, além de uma série de sites e revistas independentes, como Les Enroques. O apoio ao Partido Socialista também é antigo, mas desde que o PS perdeu influência em meio à ascensão de outras correntes da esquerda francesa, inclusive o Partido França Insubmissa, o empresário tem impulsionado também os veículos simpatizantes à sigla de Mélenchon. O carro-chefe do combate à extrema-direita de Pigas, como ele próprio definiu, é a Rádio Nova, cuja audiência dobrou entre 2025 e 2026. Os programas assumiram uma virada militante diante do risco de vitória da reunião nacional nas eleições previstas para abril. O próprio Pigas não descarta até mesmo se candidatar, o que muitos consideram uma jogada oportunista para se promover, observa a publicação.
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2: Márcio Rezende.
3: Vamos, Argentina, vamos ganhar. A emblemática cantiga da torcida argentina que ecoa nos estádios, desta vez é executada por uma banda militar. Estamos no Festival de Bandas Militares como parte das celebrações pelo Dia da Independência da Argentina neste 9 de julho. Nesta Semana Pátria, conjugam-se vários fatores que alimentam o orgulho e o nacionalismo dos argentinos. As celebrações pela independência de 1816, pela confiança no tetracampeonato de futebol e a histórica virada da seleção argentina sobre a do Egito na terça-feira, que revelou a garra dos jogadores e deu ao mundo um exemplo de determinação pela vitória. O major Alan Nunes é diretor da banda militar Tambor de Taquari, do regimento Patrícios, o mais antigo do exército argentino. Foi criado em 1806 como resposta às invasões inglesas. Teve papel fundamental nas guerras pela independência e até na Guerra das Malvinas, em 1982. O major explica à RFI como se cruzam as épicas vitórias nos campos de batalha e as que acontecem agora nos campos de futebol.
4: Também como argentino, me aflora um sentimento de...
5: Muita emoção quando a nossa seleção demonstra esse espírito aguerrido que os argentinos tiveram desde os tempos da emancipação do nosso país. Então, você vislumbrar nesses dois episódios essa característica dos argentinos, como vimos no último jogo, de não nos darmos por vencidos até o último momento.
3: Na arquibancada do Festival de Bandas Militares, o professor de Educação Física Lucas Bonilla, de 24 anos, se emociona com o que está acontecendo no país nesta semana de Copa do Mundo.
6: A verdade é que é emocionante e quando uno se põe a pensar...
7: É emocionante a tal ponto que, se você parar para pensar, até as lágrimas podem escapar. Essa semana tem sido maravilhosa, juntando o Dia da Independência, um dia lindo. É uma coisa de louco.
3: E neste sábado, o desafio das quartas de final contra a Suíça. A última vez que as duas seleções se enfrentaram foi na Copa do Mundo no Brasil, em 2014. Vitória apertada da Argentina por 1-0.
6: É bastante duro, a Suíça é um rival duro.
7: Vai ser um jogo bastante duro. A Suíça é um rival difícil, mas acho que vamos ganhar da seleção deles também. Tenho a fé mais viva do que nunca. E tomara que nos impulsione mais ainda para enfrentar a Inglaterra na semifinal. É isso que nós argentinos mais queremos.
3: Lúcio Molina, de 58 anos, também acredita na vitória da Argentina contra a Suíça neste sábado, mas reconhece que a equipe tem pontos fracos na zaga.
5: Eu acredito que, como argentino e tendo fé porque sou um homem de fé, acredito que vamos ganhar. Vejo uma partida muito difícil. Precisamos prestar atenção nos erros que tivemos na defesa. Estamos fracos nesse ponto. Temos de corrigir isso e sermos inteligentes.
3: Para Lúcio, a épica argentina desta semana, quando perdia por 2-0 para o Egito e em pouco mais de 10 minutos virou

0: placar para 3-2 deixou o país em estado de graça.
1: É uma mistura de tudo que nos dá orgulho nacional e que nos deixa mais contentes.
0: A professora de informática e de biologia, Maria Salgueiro, de 54 anos, passou a usar a determinação da equipe argentina de se sobrepor às adversidades como exemplo na sala de aula.
2: Acredito que a mensagem que a seleção argentina nos deixa é a de termos fé até o último minuto, de trabalhar em equipe, porque a Argentina vai avançar em equipe, não individualmente. Esse é o exemplo que damos também aos alunos, de que se trabalha em equipe. E quando você pensa que já está derrotado, ainda restam 10 minutos para reverter tudo.
0: Essa mensagem a pequena Antonella, de 11 anos, já entendeu. E agora acha que a Argentina vai ganhar neste sábado e até pode ser campeã do mundo.
3: Suponho que a Argentina vai ganhar, porque tem bons jogadores. A Argentina fez 3 gols e nos salvou contra o Egito, porque no momento em que não confiávamos que íamos ganhar, a Argentina fez 3 gols. E sim, é possível que a Argentina seja campeã.
4: Sim, é possível que a Argentina seja campeã.
0: De Buenos Aires, Márcio Rezende para a RFI.
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6: Olá, bonjour! Chegou aquele momento em que levamos vocês, nossos ouvintes internautas, para a balada, junto com artistas e grupos em destaque na playlist da programação musical da RFI. Hoje, ao som da banda de afrofunk eletrônico e Bibio Sound Machine, aumente o som.

Quem acompanha o Balada Musical sabe que essa não é a primeira vez que a gente fala da Ibibio Sound Machine por aqui. Em julho de 2024, esse grupo baseado em Londres foi tema de um podcast inteirinho. Na época, eles estavam lançando o quinto álbum deles, o sensacional Pull the Rope. E eis que agora eles estão na contagem regressiva para o sexto disco.

Para quem não lembra do nosso programa lá de 2024 ou não conhece ainda a Ibibio Sound Machine, essa é uma banda fantástica de afrofunk eletrônico, liderada pela lindeusa da cantora anglo-nigeriana Ina Williams. Quando eles começaram lá em 2013, a Ibibio Sound Machine era um projeto experimental da Eno e do saxofonista australiano Max Grunhard. Diz a lenda que o Max ficou fascinadíssimo com a musicalidade da língua Ibibio, idioma nativo da mãe da Ina Williams, falado no sudeste da Nigéria, e os dois vão então compor juntos as primeiras músicas desse projeto, entre elas a cativante Let's Dance, que a gente ouve agora.

Digital Sound Machine é isso, né? Essa vibração poderosa de sonoridades inspiradas na era dourada do funk e disco da África Ocidental e que junta elementos pós-punk e electro bem modernos. São 5 álbuns de estúdio lançados de 2014 até agora. O Pull the Rope é o último deles, aliás, é meu preferido. Em 2024, a programação musical da RFI escolheu a música que dá o nome a esse disco para sua playlist mensal. Bora ouvir?

Bibio Sound Machine anunciou recentemente o sexto álbum, com previsão aí de lançamento no próximo 11 de setembro. O que, que a gente já sabe aí, né, sobre esse próximo trabalho? Que vai se chamar Chopping Mountain, com 10 faixas, pelo selo Merge Records, lançado na Vanguard Studios, que é o estúdio da própria banda no sul de Londres. Esse novo álbum é descrito como um trabalho expansivo, profundamente enraizado, com canções que combinam as texturas do highlife da África Ocidental com pós-punk, afrobeat, soul e música eletrônica. Coisa bem boa, a gente tem uma palhinha aí do Chopping Mountain, com 2 singles lançados recentemente, entre eles a Return to Sender, que a gente vai ouvir agora.

programação musical da RFI não dormiu no ponto e colocou em sua playlist o single Concept of Love, uma faixa cheia de energia, extremamente dançante e descrita pela própria Eno Williams como uma música que passou por muitas fases e acabou tendo essa vibração afrodisco e eletrônica poderosíssima. Segundo a cantora, o que você entrega ao mundo é o que recebe de volta. E é lindo ser amado, diz ela. A gente encerra essa edição do Balada Musical com essa faixa e falando em ser amado, eu agradeço a Charlie Amadou pela montagem do podcast, que você pode ouvir todos os sábados nos nossos programas, no nosso site rfibrasil.com e também no Deezer e no Spotify. Deixo vocês ao som da faixa Concept of Love, com muito amor, da Ibibio Sound Machine. Aumente o som!

0: 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Márcia Bechara.
1: You must close your eyes and open your mouth.
2: A diretora brasileira Carolina Bianchi retorna ao Festival de Avignon para apresentar a trilogia Cadela Força, considerada pela crítica europeia como uma das investigações mais radicais do teatro contemporâneo. Do inferno de A Noiva e o Boa Noite Cinderela, ao enigma luminoso de uma luz cordial, passando pelos pactos masculinos de The Brotherhood, a artista brasileira constrói um percurso que se recusa a estetizar a dor e confronta o público com a complexidade de corpos em risco.
1: Until you almost throw up.
2: A maratona de 10 horas no espaço nobre da Ópera de Avignon, com os 3 capítulos, revela a escala e o fôlego da aventura, como conta a diretora.
3: Eu acho que essa proposta da maratona, né, da trilogia junta, para mim ela tem uma coisa de ser, de fato, uma experiência, é um convite para uma experiência teatral. Experiência no sentido, até vou citar um dos artistas que eu cito dentro da trilogia, que é o Alberto Greco, que é um artista visual, era um artista visual argentino, que ele dizia que acredita na obra de arte como aventura total. Eu acho que tem algo de aventura nesse convite, que, como você mesma está dizendo, que envolve também um convite para esse corpo tá ali sustentando algo durante 10 horas também, como nós estaremos. Acho que tem uma coisa de como isso vai acontecer pela primeira vez, de que a gente também vai experimentar algo pela primeira vez, assim como o público, né? E algo que a gente também não sabe exatamente quais são as consequências de fazer esse gesto. Tem algumas que a gente consegue prever, né? Que a gente tecnicamente consegue prever. E ao mesmo tempo também tem um outro lugar que ele é um caminho selvagem.
2: De risco?
3: De risco. Tem um caminho tortuoso aí que também me interessa investigar. Então acho que é também propor mais uma etapa desse processo de investigação, mas agora com o público. E falar, vamos nessa, fazer uma coisa que não fizemos ainda antes e que tem seus componentes de risco aqui, mas a gente quer sustentar juntos essas perguntas.
4: Não há salvação. Permanecer no impasse significa...
2: No primeiro capítulo, A Noiva e o Boa Noite Cinderela, Carolina Bianchi articula histórias reais de feminicídio, dos assassinatos em série de cidade Juarez, ao caso da performer italiana Pipa Bacca, estuprada e assassinada em 2008 na Turquia. Em The Brotherhood, a investigação se desloca para os pactos masculinos que moldam a história da arte e suas hierarquias. A trilogia termina trazendo a força transcriadora da literatura em uma luz cordial.
4: Durante alguns anos, Hilda tentou se comunicar com os mortos através de ondas de rádio.
3: É uma trilogia também sobre um desaparecimento de um corpo, né, ali, que começa nesse Boa Noite Cinderela, que vai
2: Vamos
3: aparecer...
2: lembrar que você passa por temas extremamente fortes, como estupro, violências.
3: O tema da violência está presente o tempo todo. Acho que o que acontece nessa última parte é que a violência, ela passa para a tarefa da escritura. E essa possibilidade também de ver essa escritura como uma expressão da minha sexualidade, porque eu acho que a sexualidade é um tema muito importante que atravessa essa trilogia, né? A gente não tem como falar de violência sexual, a gente não tem como pensar, né, o que que acontece com essa violência, o que que a gente faz depois dessa violência, se a gente também não pensar, não fizer as perguntas sobre a sexualidade. Então, o que eu faço nesse terceiro capítulo é colocar essas duas palavras aí juntas, completando um triângulo com a questão da imaginação. Porque para mim, tanto a escritura quanto a sexualidade são extremamente implicadas ali com a questão do imaginário.
4: Cuja correnteza leva um pequeno crisântemo perdido.
2: A diretora gaúcha Carolina Bianchi fala sobre a emoção de retornar a Avignon depois do sucesso estrondoso de A Noiva e o Boa Noite Cinderela em 2023, que a catapultou para a vitrine dos grandes festivais europeus e mundiais.
3: Ah, é super, super forte, assim. Dá uma noção de temporalidade que... Uau, que é muito louca. Porque acho que também tem essa noção de que quando você volta para o lugar e você pensa em quem você era, né? Agora mesmo eu tô olhando para você pensando quem éramos nós há 3 anos atrás e éramos outras pessoas, assim. Então acho que, e ao mesmo tempo não também. Eu acho que voltar para Avignon com a trilogia completa também acho que revela onde eu passei esses anos. O quão imersa eu estive nesses anos nessa floresta escura da criação, como diz Dante Alighieri, né? Acho que também tem isso, essa referência da Divina Comédia, dessa entrada nessa floresta escura da criação, passando pelos infernos, pelos purgatórios, né? Pelos paraísos que cada criação contém. É muito forte, transforma muita coisa e ao mesmo tempo também faz você reconhecer e voltar para certos lugares que são importantes de você voltar e entender.
2: A trilogia Cadela Força é apresentada em sessões especiais na Ópera de Avignon, nos dias 12 e 13 de julho, e também poderá ser vista no fim do ano, durante o Festival de Outono de Paris.

O programa da RFI fica por aqui. 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
1: Você ouve a RFI, estes são os destaques deste sábado, 11 de julho. A onda de calor não dá trégua na França. 24 departamentos, incluindo a região de Paris, estão sob alerta vermelho neste sábado. O nível máximo de alerta permanece em vigor até domingo. As temperaturas no país podem atingir, uma vez mais, 40 graus. A empresa ferroviária francesa anunciou cancelamento de trens. Na Espanha, um incêndio florestal que deixou pelo menos 12 mortos no sul do país e consumiu 6 mil hectares desde quinta-feira apresenta sinais de melhora, segundo o chefe dos serviços de emergência da região neste sábado. Centenas de bombeiros e militares continuam combatendo o fogo com o apoio de meios aéreos. Cerca de 1.500 pessoas foram retiradas da área. O tufão Bavi levou o governo da China a desalojar cerca de 2 milhões de pessoas neste sábado na região de Wenzhou, no leste do país. A tempestade deve tocar o solo no início de domingo. Bavi já passou pelo arquipélago de Sakishima, no sul do Japão, e passou próximo da parte norte de Taiwan. O Irã declarou no sábado que cumpriu sua palavra com os Estados Unidos desde a assinatura do memorando de cessar-fogo em junho para encerrar a guerra no Oriente Médio. O presidente americano Donald Trump declarou na sexta-feira novamente ter encerrado o acordo após a retomada das hostilidades nesta semana. Trump também acusou o Teherã de planejar seu assassinato e prometeu mais uma vez aniquilar o Irã caso isso acontecesse. Dois bolivianos e um brasileiro foram formalmente indiciados e tiveram a prisão preventiva decretada em Paris na sexta-feira após serem interceptados no fim de junho a bordo de uma embarcação que transportava mais de uma tonelada de cocaína. O barco foi abordado ao largo da ilha de Reunião, território ultramarino francês, localizado no Oceano Índico. O número de mortos nos dois terremotos na Venezuela subiu para 4.118, segundo dados divulgados na sexta-feira pelo presidente da Assembleia Nacional, Jorge Rodrigues. De acordo com essa contagem mais recente, os tremores que atingiram a capital e áreas costeiras vizinhas em 24 de junho também deixaram 16.740 feridos, enquanto quase 18 mil pessoas permanecem desabrigadas. Para mais informações sobre os terremotos na Venezuela e outras notícias, visite o site da RFI Brasil.

0: Bom dia, são 11 horas e 30 minutos em Paris, 6:30 da manhã em Brasília. 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
2: Ana Carolina Pelis.
0: Em Paris, céu claro, os termômetros marcam 29 graus. Estes são os destaques deste sábado, 11 de julho. Onda de calor não dá trégua na França e coloca 22 milhões de pessoas sob alerta máximo no fim de semana. Tufão Bavi leva governo da China a desalojar cerca de 2 milhões de pessoas. Irã responde Donald Trump e diz que cumpriu sua palavra com os Estados Unidos desde a assinatura de memorando de cessar-fogo. Estas e outras notícias a seguir. A onda de calor não dá trégua na França. 24 departamentos, incluindo a região de Paris, estão sob alerta vermelho neste sábado. Este nível máximo de alerta permanece em vigor até amanhã. As temperaturas no país podem atingir uma vez mais 40 graus. O pico de calor coincide com o primeiro grande fim de semana das férias de verão e com as comemorações do feriado nacional de 14 de julho, período em que aumenta o fluxo de viagens pelo país. A empresa ferroviária francesa já anunciou que alguns trens de média velocidade serão cancelados. E na Espanha, um incêndio florestal que deixou pelo menos 12 mortos no sul do país e consumiu 6.600 hectares desde quinta-feira, apresenta sinais de melhora, segundo o chefe dos serviços de emergência da região neste sábado. Centenas de bombeiros e militares continuam combatendo o fogo com o apoio de meios aéreos. Cerca de 1.500 pessoas foram retiradas da área. Calor na Europa e na China. O tufão Bavi levou o governo a desalojar cerca de 2 milhões de pessoas neste sábado na região de Wenzhou, uma cidade no leste do país com cerca de 10 milhões de habitantes. Nesta localidade, a tempestade deve tocar o solo no início de domingo. Bavi já passou pelo arquipélago de Sakishima, no sul do Japão, trazendo chuvas com chuvas fortes e ventos intensos, e passou próximo da parte norte de Taiwan. Embora o tufão continue a perder velocidade sobre águas mais frias, ele ainda representa uma ameaça significativa devido ao volume de umidade contido em suas bandas de chuva, que se estendem por cerca de 1.000 quilômetros de largura. O Irã declarou no sábado que cumpriu sua palavra com os Estados Unidos desde a assinatura do memorando de cessar-fogo. O presidente americano Donald Trump declarou na sexta-feira novamente ter encerrado o acordo após a retomada das hostilidades nesta semana. Trump também acusou Teherã de planejar seu assassinato e prometeu mais uma vez aniquilar o Irã caso isso acontecesse. Os confrontos entre forças iranianas e americanas foram retomados na terça-feira e são os mais significativos desde a assinatura em 17 de junho do memorando destinado a encerrar a guerra no Oriente Médio. Dois bolivianos e um brasileiro foram formalmente indiciados e tiveram a prisão preventiva decretada em Paris na sexta-feira, após serem interceptados no fim de junho a bordo de uma embarcação que transportava mais de uma tonelada de cocaína. O barco foi abordado ao largo da Ilha de Reunião, território ultramarino francês, localizado no Oceano Índico. E agora vamos para o sul da França, onde a enviada especial Márcia Bechara conta mais detalhes sobre a participação brasileira na 80ª edição do Festival de Avignon, o maior encontro de artes cênicas do mundo.
3: A coreógrafa brasileira Lia Rodrigues assume em 2026 a coordenação artística do Transmissão Impossível, um programa de formação que é uma parceria entre o Festival de Avignon e a Fundação Hermès. À frente da Escola Livre de Dança da Maré desde 2011, a coreógrafa traz ao festival sua experiência de criação, de pedagogia e trabalho comunitário. Ela falou à RFI sobre o desafio de orientar 55 jovens artistas de diferentes nacionalidades.
4: Eu acho que é impossível pensar no futuro sem pensar nos diferentes futuros que atingem diferentemente partes do planeta. não é a mesma coisa o futuro de um jovem na França que o futuro de um jovem no Brasil. Não dá para falar de um futuro, são futuros. E essa diversidade, eu acho que a gente tem que levar em conta quando a gente pensa qualquer coisa, arte, pensa em pedagogia, em formação.
3: Márcia Bechara, de Avignon, para a RFI. Copa do Mundo 2026.
0: E a França vai jogar contra a Espanha pelas semifinais da Copa do Mundo. Os espanhóis demonstraram uma eficiência implacável na vitória por 2-1 sobre a Bélgica nas quartas de final em Los Angeles na sexta-feira. O jogo entre a França e a Espanha, valendo uma vaga na final, está marcado para o dia 14 de julho, Dia Nacional da França. Para mais informações, visite a página da RFI Brasil.
1: Ana Carolina Pelis.
0: 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A seguir em nossa programação, você confere uma reportagem em Buenos Aires sobre o jogo entre Argentina e Suíça em busca de uma vaga nas semifinais da Copa. Logo após, no Balada Musical, entramos na contagem regressiva para o sexto álbum da banda de afrofunk britânico Ibibio Sound Machine. E para terminar, uma entrevista com a diretora brasileira Carolina Bianchi, que apresenta a trilogia Cadela Força no Festival de Avignon, na França. Mas antes de tudo, as revistas semanais francesas mostram como magnatas da mídia de extrema-direita e esquerda antecipam duelo nas eleições presidenciais.
5: 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Lúcia Miesel.
6: Nos últimos anos, o bilionário francês Vincent Bolloré construiu um império de mídia que reúne emissoras de rádio e TV como Europe 1, Canal Plus e CNews. As interferências editoriais nos veículos, cada vez mais à direita, se consolidaram. Do outro lado, a esquerda conta com o apoio explícito de outro rico empresário, Mathieu Pigasse, conhecido como o banqueiro de esquerda. O confronto que se anuncia nas eleições presidenciais francesas de 2027 entre os prováveis candidatos da extrema-direita, Marine Le Pen, e de esquerda radical, Jean-Luc Mélenchon, tem como pano de fundo o duelo entre esses dois magnatas, aponta a revista L'Express dessa semana. Nos veículos de Bolloré, lideranças ultraconservadoras encontram palco para se expressar livremente. Já Pigasse tem um longo histórico de investimentos na mídia progressista, como os jornais Libération e Le Monde, além de uma série de sites e revistas independentes, como Les Enroques. O apoio ao Partido Socialista também é antigo, mas desde que o PS perdeu influência em meio à ascensão de outras correntes da esquerda francesa, inclusive o Partido França em Submissa, o empresário tem impulsionado também os veículos simpatizantes à sigla de Mélenchon. O carro-chefe do combate à extrema-direita de Pigasse, como ele próprio definiu, é a Rádio Nova, cuja audiência dobrou entre 2025 e 2026. Os programas assumiram uma virada militante. Diante do risco de vitória da reunião nacional nas eleições previstas para abril, o próprio Pigasse não descarta até mesmo se candidatar, o que muitos consideram uma jogada oportunista para se promover, observa a publicação.
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8: Vamos, Argentina, vamos ganhar. A emblemática cantiga da torcida argentina que ecoa nos estádios, desta vez é executada por uma banda militar. Estamos no Festival de Bandas Militares como parte das celebrações pelo Dia da Independência da Argentina neste 9 de julho. Nesta Semana Pátria, conjugam-se vários fatores que alimentam o orgulho e o nacionalismo dos argentinos. As celebrações pela independência de 1816, pela confiança no tetracampeonato de futebol e a histórica virada da seleção argentina sobre a do Egito na terça-feira, que revelou a garra dos jogadores e deu ao mundo um exemplo de determinação pela vitória. O major Alan Nunes é diretor da Banda Militar Tambor de Taquari, do Regimento Patrícios, o mais antigo do Exército Argentino. Foi criado em 1806 como resposta às invasões inglesas. Teve papel fundamental nas guerras pela independência e até na Guerra das Malvinas, em 1982. O major explica à RFI como se cruzam as épicas vitórias nos campos de batalha e as que acontecem agora nos campos de futebol.
9: Também como argentino, me aflora um sentimento de...
10: Como argentino, me aflora um sentimento de muita emoção quando a nossa seleção demonstra esse espírito aguerrido que os argentinos tiveram desde os tempos da emancipação do nosso país. Então, você vislumbrar nesses dois episódios essa característica dos argentinos, como vimos no último jogo, de não nos darmos por vencidos até o último momento.
8: Na arquibancada do Festival de Bandas Militares, o professor de Educação Física Lucas Bonilla, de 24 anos, se emociona com o que está acontecendo no país nesta semana de Copa do Mundo.
11: A verdade é que é emocionante e quando uno se põe a pensar...
12: É emocionante a tal ponto que, se você parar para pensar, até as lágrimas podem escapar. Essa semana tem sido maravilhosa, juntando o Dia da Independência, um dia lindo. É uma coisa de louco.
8: E neste sábado, o desafio das quartas de final contra a Suíça. A última vez que as duas seleções se enfrentaram foi na Copa do Mundo no Brasil, em 2014. Vitória apertada da Argentina por 1-0.
11: É bastante duro, a Suíça é um rival duro.
12: Vai ser um jogo bastante duro. A Suíça é um rival difícil, mas acho que vamos ganhar da seleção deles também. Tenho a fé mais viva do que nunca. E tomara que nos impulsione mais ainda para enfrentar a Inglaterra na semifinal. É isso que nós argentinos mais queremos.
8: Lúcio Molina, de 58 anos, também acredita na vitória da Argentina contra a Suíça neste sábado, mas reconhece que a equipe tem pontos fracos na zaga.
10: Eu acredito que, como argentino e tendo fé porque sou um homem de fé, acredito que vamos ganhar. Vejo uma partida muito difícil. Precisamos prestar atenção nos erros que tivemos na defesa. Estamos fracos nesse ponto. Temos de corrigir isso e sermos inteligentes.
8: Para Lúcio, a épica argentina desta semana, quando perdia por 2-0 para o Egito e em pouco mais de 10 minutos virou o placar para 3-2, deixou o país em estado de graça.
10: É uma mistura de tudo que nos dá orgulho nacional e que nos deixa mais contentes.
8: A professora de informática e de biologia, Maria Salgueiro, de 54 anos, passou a usar a determinação da equipe argentina de se sobrepor às adversidades como exemplo na sala de aula.
13: Acredito que a mensagem que a seleção argentina nos deixa é a de termos fé até o último minuto, de trabalhar em equipe, porque a Argentina vai avançar em equipe, não individualmente. Esse é o exemplo que damos também aos alunos, de que se trabalha em equipe. E quando você pensa que já está derrotado, ainda restam 10 minutos para reverter tudo.
8: Essa mensagem a pequena Antonella, de 11 anos, já entendeu. E agora acha que a Argentina vai ganhar neste sábado e até pode ser campeã do mundo.
14: Suponho que a Argentina vai ganhar, porque tem bons jogadores. A Argentina fez 3 gols e nos salvou contra o Egito, porque no momento em que não confiávamos que íamos ganhar, a Argentina fez 3 gols. E sim, é possível que a Argentina seja campeã.
15: Sim, é possível que a Argentina seja campeã.
8: De Buenos Aires, Márcio Rezende para a RFI.
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16: Olá, bonjour. Chegou aquele momento em que levamos vocês, nossos ouvintes internautas, para a balada, junto com artistas e grupos em destaque na playlist da programação musical da RFI. Hoje, ao som da banda de afrofunk eletrônico e Bibio Sound Machine, aumente o som.

Quem acompanha o Balada Musical sabe que essa não é a primeira vez que a gente fala da Ibibio Sound Machine por aqui. Em julho de 2024, esse grupo baseado em Londres foi tema de um podcast inteirinho. Na época, eles estavam lançando o quinto álbum deles, o sensacional Pull the Rope. E eis que agora eles estão na contagem regressiva para o sexto disco.

para quem não lembra do nosso programa lá de 2024 ou não conhece ainda a Ibibio Sound Machine, essa é uma banda fantástica de afrofunk eletrônico, liderada pela lindeusa da cantora anglo-nigeriana Ina Williams. Quando eles começaram lá em 2013, a Ibibio Sound Machine era um projeto experimental da Eno e do saxofonista australiano Max Grunhard. Diz a lenda que o Max ficou fascinadíssimo com a musicalidade da língua Ibibio, idioma nativo da mãe da Ina Williams, falado no sudeste da Nigéria, e os dois vão então compor juntos as primeiras músicas desse projeto, entre elas a cativante Let's Dance, que a gente ouve agora.

Evil Sound Machine é isso, né? Essa vibração poderosa de sonoridades inspiradas na era dourada do funk e disco da África Ocidental e que junta elementos pós-punk e electro bem modernos. São 5 álbuns de estúdio lançados de 2014 até agora. O Pull the Rope é o último deles, aliás, é meu preferido. Em 2024, a programação musical da RFI escolheu a música que dá o nome a esse disco para sua playlist mensal. Bora ouvir?

Rubio Sound Machine anunciou recentemente o sexto álbum, com previsão aí de lançamento no próximo 11 de setembro. O que, que a gente já sabe aí, né, sobre esse próximo trabalho? Que vai se chamar Chopping Mountain, com 10 faixas, pelo selo Merge Records, lançado na Vanguard Studios, que é o estúdio da própria banda no sul de Londres. Esse novo álbum é descrito como um trabalho expansivo, profundamente enraizado, com canções que combinam as texturas do high life da África Ocidental com pós-punk, afrobeat, soul e música eletrônica. Coisa bem boa, a gente tem uma palhinha aí do Chopping Mountain, com 2 singles lançados recentemente, entre eles a Return to Sender, que a gente vai ouvir agora.

Programação musical da RFI não dormiu no ponto e colocou em sua playlist o single Concept of Love, uma faixa cheia de energia, extremamente dançante e descrita pela própria Eno Williams como uma música que passou por muitas fases e acabou tendo essa vibração afrodisco eletrônica poderosíssima. Segundo a cantora, o que você entrega ao mundo é o que recebe de volta. E é lindo ser amado, diz ela. A gente encerra essa edição do Balada Musical com essa faixa e, falando em ser amado, eu agradeço a Charlie Amadou pela montagem do podcast, que você pode ouvir todos os sábados nos nossos programas, no nosso site rfibrasil.com e também no Deezer e no Spotify. Deixo vocês ao som da faixa Concept of Love, com muito amor, da Ibibio Sound Machine. Aumente o som!

0: força bunca.
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2: You must close your eyes and open your mouth.
3: A diretora brasileira Carolina Bianchi retorna ao Festival de Avignon para apresentar a trilogia Cadela Força, considerada pela crítica europeia como uma das investigações mais radicais do teatro contemporâneo. Do inferno de A Noiva e o Boa Noite Cinderela, ao enigma luminoso de uma luz cordial, passando pelos pactos masculinos de The Brotherhood, a artista brasileira constrói um percurso que se recusa a estetizar a dor e confronta o público com a complexidade de corpos em risco.
2: Until you almost throw up.
3: A maratona de 10 horas no espaço nobre da Ópera de Avignon, com os 3 capítulos, revela a escala e o fôlego da aventura, como conta a diretora.
4: Eu acho que essa proposta da maratona, né, da trilogia junta, para mim ela tem uma coisa de ser, de fato, uma experiência, é um convite para uma experiência teatral. Experiência no sentido, até vou citar um dos artistas que eu cito dentro da trilogia, que é o Alberto Greco, que é um artista visual, era um artista visual argentino, que ele dizia que acredita na obra de arte como aventura total. Eu acho que tem algo de aventura nesse convite, que, como você mesma está dizendo, que envolve também um convite para esse corpo tá ali sustentando algo durante 10 horas também, como nós estaremos. Acho que tem uma coisa de como isso vai acontecer pela primeira vez, de que a gente também vai experimentar algo pela primeira vez, assim como o público, né? E algo que a gente também não sabe exatamente quais são as consequências de fazer esse gesto. Tem algumas que a gente consegue prever, né? Que a gente tecnicamente consegue prever. E ao mesmo tempo também tem um outro lugar que ele é um caminho selvagem.
3: De risco?
4: De risco. Tem um caminho tortuoso aí que também me interessa investigar. Então acho que é também propor mais uma etapa desse processo de investigação, mas agora com o público. E falar, vamos nessa, fazer uma coisa que não fizemos ainda antes e que tem seus componentes de risco aqui, mas a gente quer sustentar juntos essas perguntas.
5: Não há salvação. Permanecer no impasse significa...
3: No primeiro capítulo, A Noiva e o Boa Noite Cinderela, Carolina Bianchi articula histórias reais de feminicídio, dos assassinatos em série de cidade Juarez, ao caso da performer italiana Pipa Bacca, estuprada e assassinada em 2008 na Turquia. Em The Brotherhood, a investigação se desloca para os pactos masculinos que moldam a história da arte e suas hierarquias. A trilogia termina trazendo a força transcriadora da literatura em uma luz cordial.
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4: É uma trilogia também sobre um desaparecimento de um corpo, né, ali, que começa nesse Boa Noite Cinderela, que vai
3: aparecer... Vamos lembrar que você passa por temas extremamente fortes, como estupro, violências.
4: Sim. O tema da violência está presente o tempo todo. Acho que o que acontece nessa última parte é que a violência, ela passa para a tarefa da escritura. E essa possibilidade também de ver essa escritura como uma expressão da minha sexualidade, porque eu acho que a sexualidade é um tema muito importante que atravessa essa trilogia, né? A gente não tem como falar de violência sexual, a gente não tem como pensar, né, o que acontece com essa violência, o que a gente faz depois dessa violência, se a gente também não pensar, não fizer as perguntas sobre a sexualidade. Então, o que eu faço nesse terceiro capítulo é colocar essas duas palavras aí juntas, completando um triângulo com a questão da imaginação. Porque para mim, tanto a escritura quanto a sexualidade são extremamente implicadas ali com a questão do imaginário.
5: Cuja correnteza leva um pequeno crisântemo perdido.
3: A diretora gaúcha Carolina Bianchi fala sobre a emoção de retornar a Avignon depois do sucesso estrondoso de A Noiva e o Boa Noite Cinderela em 2023, que a catapultou para a vitrine dos grandes festivais europeus e mundiais.
4: Ah, é super, super forte, assim. Dá uma noção de temporalidade que é muito louca. Porque acho que também tem essa noção de que quando você volta para o lugar e você pensa em quem você era, né? Agora mesmo eu tô olhando para você pensando quem éramos nós há 3 anos atrás e éramos outras pessoas, assim. Então acho que, e ao mesmo tempo não também. Eu acho que voltar para Avignon com a trilogia completa também acho que revela onde eu passei esses anos. O quão imersa eu estive nesses anos nessa floresta escura da criação, como diz Dante Alighieri, né? Acho que também tem isso, essa referência da Divina Comédia, dessa entrada nessa floresta escura da criação, passando pelos infernos, pelos purgatórios, né? Pelos paraísos que cada criação contém. É muito forte, transforma muita coisa e ao mesmo tempo também faz você reconhecer e voltar para certos lugares que são importantes de você voltar e entender.
3: A trilogia Cadela Força é apresentada em sessões especiais na Ópera de Avignon, nos dias 12 e 13 de julho, e também poderá ser vista no fim do ano, durante o Festival de Outono de Paris.

programa da RFI fica por aqui. O programa de hoje teve edição de Adriana Moisés, produção sonora de Clara Malater e apresentação de Ana Carolina Pellice.

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1: Você ouve a RFI, estes são os destaques deste sábado, 11 de julho. A onda de calor não dá trégua na França. 24 departamentos, incluindo a região de Paris, estão sob alerta vermelho neste sábado. O nível máximo de alerta permanece em vigor até domingo. As temperaturas no país podem atingir, uma vez mais, 40 graus. A empresa ferroviária francesa anunciou cancelamento de trens. Na Espanha, um incêndio florestal que deixou pelo menos 12 mortos no sul do país e consumiu 6 mil hectares desde quinta-feira apresenta sinais de melhora, segundo o chefe dos serviços de emergência da região neste sábado. Centenas de bombeiros e militares continuam combatendo fogo com o apoio de meios aéreos. Cerca de 1.500 pessoas foram retiradas da área. O tufão Bavi levou o governo da China a desalojar cerca de 2 milhões de pessoas neste sábado na região de Wenzhou, no leste do país. A tempestade deve tocar o solo no início de domingo. Bavi já passou pelo arquipélago de Sakishima, no sul do Japão, e passou próximo da parte norte de Taiwan. O Irã declarou no sábado que cumpriu sua palavra com os Estados Unidos desde a assinatura do memorando de cessar-fogo em junho para encerrar a guerra no Oriente Médio. O presidente americano Donald Trump declarou na sexta-feira novamente ter encerrado o acordo após a retomada das hostilidades nesta semana. Trump também acusou o Teherã de planejar seu assassinato e prometeu mais uma vez aniquilar o Irã caso isso acontecesse. Dois bolivianos e um brasileiro foram formalmente indiciados e tiveram a prisão preventiva decretada em Paris na sexta-feira após serem interceptados no fim de junho a bordo de uma embarcação que transportava mais de uma tonelada de cocaína. O barco foi abordado ao largo da ilha de Reunião, território ultramarino francês, localizado no Oceano Índico. O número de mortos nos dois terremotos na Venezuela subiu para 4.118, segundo dados divulgados na sexta-feira pelo presidente da Assembleia Nacional, Jorge Rodrigues. De acordo com essa contagem mais recente, os tremores que atingiram a capital e áreas costeiras vizinhas em 24 de junho também deixaram 16.740 feridos, enquanto quase 18 mil pessoas permanecem desabrigadas. Para mais informações sobre os terremotos na Venezuela e outras notícias, visite o site da RFI Brasil.

0: Bom dia, são 11 horas e 30 minutos em Paris, 6:30 da manhã em Brasília. 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
0: Em Paris, céu claro, os termômetros marcam 29 graus. Estes são os destaques deste sábado, 11 de julho. Onda de calor não dá trégua na França e coloca 22 milhões de pessoas sob alerta máximo no fim de semana. Tufão Bavi leva governo da China a desalojar cerca de 2 milhões de pessoas. Irã responde Donald Trump e diz que cumpriu sua palavra com os Estados Unidos desde a assinatura de memorando de cessar-fogo. Estas e outras notícias a seguir. A onda de calor não dá trégua na França. 24 departamentos, incluindo a região de Paris, estão sob alerta vermelho neste sábado. Este nível máximo de alerta permanece em vigor até amanhã. As temperaturas no país podem atingir uma vez mais 40 graus. O pico de calor coincide com o primeiro grande fim de semana das férias de verão e com as comemorações do feriado nacional de 14 de julho, período em que aumenta o fluxo de viagens pelo país. A empresa ferroviária francesa já anunciou que alguns trens de média velocidade serão cancelados. E na Espanha, um incêndio florestal que deixou pelo menos 12 mortos no sul do país e consumiu 6.600 hectares desde quinta-feira, apresenta sinais de melhora, segundo o chefe dos serviços de emergência da região neste sábado. Centenas de bombeiros e militares continuam combatendo o fogo com o apoio de meios aéreos. Cerca de 1.500 pessoas foram retiradas da área. Calor na Europa e na China. O tufão Bavi levou o governo a desalojar cerca de 2 milhões de pessoas neste sábado na região de Wenzhou, uma cidade no leste do país com cerca de 10 milhões de habitantes. Nesta localidade, a tempestade deve tocar o solo no início de domingo. Bavi já passou pelo arquipélago de Sakishima, no sul do Japão, trazendo chuvas com chuvas fortes e ventos intensos, e passou próximo da parte norte de Taiwan. Embora o tufão continue a perder velocidade sobre águas mais frias, ele ainda representa uma ameaça significativa devido ao volume de umidade contido em suas bandas de chuva, que se estendem por cerca de 1.000 quilômetros de largura. O Irã declarou no sábado que cumpriu sua palavra com os Estados Unidos desde a assinatura do memorando de cessar-fogo. O presidente americano Donald Trump declarou na sexta-feira novamente ter encerrado o acordo após a retomada das hostilidades nesta semana. Trump também acusou o Teherã de planejar seu assassinato e prometeu mais uma vez aniquilar o Irã caso isso acontecesse. Os confrontos entre forças iranianas e americanas foram retomados na terça-feira e são os mais significativos desde a assinatura em 17 de junho do memorando destinado a encerrar a guerra no Oriente Médio. Dois bolivianos e um brasileiro foram formalmente indiciados e tiveram a prisão preventiva decretada em Paris na sexta-feira, após serem interceptados no fim de junho a bordo de uma embarcação que transportava mais de uma tonelada de cocaína. O barco foi abordado ao largo da Ilha de Reunião, território ultramarino francês, localizado no Oceano Índico. E agora vamos para o sul da França, onde a enviada especial Márcia Bechara conta mais detalhes sobre a participação brasileira na 80ª edição do Festival de Avignon, o maior encontro de artes cênicas do mundo.
3: A coreógrafa brasileira Lia Rodrigues assume em 2026 a coordenação artística do Transmissão Impossível, um programa de formação que é uma parceria entre o Festival de Avignon e a Fundação Hermès. À frente da Escola Livre de Dança da Maré desde 2011, a coreógrafa traz ao festival sua experiência de criação, de pedagogia e trabalho comunitário. Ela falou à RFI sobre o desafio de orientar 55 jovens artistas de diferentes nacionalidades.
4: Eu acho que é impossível pensar no futuro sem pensar nos diferentes futuros que atingem diferentemente partes do planeta. não é a mesma coisa o futuro de um jovem na França que o futuro de um jovem no Brasil. Não dá para falar de um futuro, são futuros. E essa diversidade, eu acho que a gente tem que levar em conta quando a gente pensa qualquer coisa, arte, pensa em pedagogia, em formação.
3: Márcia Bechara, de Avignon, para a RFI. Copa do Mundo 2026.
0: E a França vai jogar contra a Espanha pelas semifinais da Copa do Mundo. Os espanhóis demonstraram uma eficiência implacável na vitória por 2-1 sobre a Bélgica nas quartas de final em Los Angeles na sexta-feira. O jogo entre a França e a Espanha, valendo uma vaga na final, está marcado para o dia 14 de julho, Dia Nacional da França. Para mais informações, visite a página da RFI Brasil.
1: Ana Carolina Pelis.
0: 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A seguir em nossa programação, você

0: Momento de muita emoção quando a nossa seleção demonstra esse espírito aguerrido que os argentinos tiveram desde os tempos da emancipação do nosso país. Então, você vislumbrar nesses dois episódios essa característica dos argentinos, como vimos no último jogo, de não nos darmos por vencidos até o último momento.
1: Na arquibancada do Festival de Bandas Militares, o professor de Educação Física, Lucas Bonilla, de 24 anos, se emociona com o que está acontecendo no país nesta semana de Copa do Mundo.
2: La verdad que es emocionante y cuando uno se pone a pensar...
3: É emocionante a tal ponto que, se você parar para pensar, até as lágrimas podem escapar. Essa semana tem sido maravilhosa, juntando o Dia da Independência, um dia lindo. É uma coisa de louco.
1: E neste sábado, o desafio das quartas de final contra a Suíça. A última vez que as duas seleções se enfrentaram foi na Copa do Mundo no Brasil, em 2014. Vitória apertada da Argentina por 1 a 0.
2: É bastante duro, a Suíça é um rival duro.
3: Vai ser um jogo bastante duro. A Suíça é um rival difícil, mas acho que vamos ganhar da seleção deles também. Tenho a fé mais viva do que nunca. E tomara que nos impulsione mais ainda para enfrentar a Inglaterra na semifinal. É isso que nós argentinos mais queremos.
1: Lúcio Molina, de 58 anos, também acredita na vitória da Argentina contra a Suíça neste sábado, mas reconhece que a equipe tem pontos fracos na zaga.
0: Eu acredito que, como argentino e tendo fé porque sou um homem de fé, acredito que vamos ganhar. Vejo uma partida muito difícil. Precisamos prestar atenção nos erros que tivemos na defesa. Estamos fracos nesse ponto. Temos de corrigir isso e sermos inteligentes.
1: Para Lúcio, a épica argentina desta semana, quando perdia por 2 a 0 para o Egito e em pouco mais de 10 minutos virou o placar para 3 a 2, deixou o país em estado de graça.
0: É uma mistura de tudo que nos dá orgulho nacional e que nos deixa mais contentes.
1: A professora de informática e de biologia, Maria Salgueiro, de 54 anos, passou a usar a determinação da equipe argentina de se sobrepor às adversidades como exemplo na sala de aula.
4: Acredito que a mensagem que a seleção argentina nos deixa é a de termos fé até o último minuto, de trabalhar em equipe, porque a Argentina vai avançar em equipe, não individualmente. Esse é o exemplo que damos também aos alunos, de que se trabalha em equipe. E quando você pensa que já está derrotado, ainda restam 10 minutos para reverter tudo.
1: Essa mensagem a pequena Antonella, de 11 anos, já entendeu. E agora acha que a Argentina vai ganhar neste sábado e até pode ser campeã do mundo.
5: Suponho que a Argentina vai ganhar, porque tem bons jogadores. A Argentina fez 3 gols e nos salvou contra o Egito, porque no momento em que não confiávamos que íamos ganhar, a Argentina fez 3 gols. E sim, é possível que a Argentina seja campeã.
6: Sim, é possível que a Argentina seja campeã.
1: De Buenos Aires, Márcio Rezende para a RFI.
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8: Olá, bonjour! Chegou aquele momento em que levamos vocês, nossos ouvintes internautas, para a balada, junto com artistas e grupos em destaque na playlist da programação musical da RFI. Hoje, ao som da banda de afrofunk eletrônico e Bibio Sound Machine, aumente o som.

Quem acompanha o Balada Musical sabe que essa não é a primeira vez que a gente fala da Ibibio Sound Machine por aqui. Em julho de 2024, esse grupo baseado em Londres foi tema de um podcast inteirinho. Na época, eles estavam lançando o quinto álbum deles, o sensacional Pull the Rope. E eis que agora eles estão na contagem regressiva para o sexto disco.

Falar de 2024 ou não conhece ainda a Ibibio Sound Machine? Essa é uma banda fantástica de afrofunk eletrônico, liderada pela lindeusa da cantora anglo-nigeriana Ina Williams. Quando eles começaram lá em 2013, a Ibibio Sound Machine era um projeto experimental da Eno e do saxofonista australiano Max Grunhard. Diz a lenda que o Max ficou fascinadíssimo com a musicalidade da língua Ibibio, idioma nativo da mãe da Ina Williams, falado no sudeste da Nigéria, e os dois vão então compor juntos as primeiras músicas desse projeto, entre elas a cativante Let's Dance, que a gente ouve agora.

Sound Machine é isso, né? Essa vibração poderosa de sonoridades inspiradas na era dourada do funk e disco da África Ocidental e que junta elementos pós-punk e electro bem modernos. São 5 álbuns de estúdio lançados de 2014 até agora. O Pull the Rope é o último deles, aliás, é meu preferido. Em 2024, a programação musical da RFI escolheu a música que dá o nome a esse disco para sua playlist mensal. Bora ouvir?

Sound Machine anunciou recentemente o sexto álbum, com previsão aí de lançamento no próximo 11 de setembro. O que, que a gente já sabe aí, né, sobre esse próximo trabalho? Que vai se chamar Chopping Mountain, com 10 faixas, pelo selo Merge Records, lançado na Vanguard Studios, que é o estúdio da própria banda no sul de Londres. Esse novo álbum é descrito como um trabalho expansivo, profundamente enraizado, com canções que combinam as texturas do high life da África Ocidental com pós-punk, afrobeat, soul e música eletrônica. Coisa bem boa, a gente tem uma palhinha aí do Chopping Mountain, com 2 singles lançados recentemente, entre eles a Return to Sender, que a gente vai ouvir agora.

Programação musical da RFI não dormiu no ponto e colocou em sua playlist o single Concept of Love, uma faixa cheia de energia, extremamente dançante e descrita pela própria Eno Williams como uma música que passou por muitas fases e acabou tendo essa vibração afrodisco eletrônica poderosíssima. Segundo a cantora, o que você entrega ao mundo é o que recebe de volta. E é lindo ser amado, diz ela. A gente encerra essa edição do Balada Musical com essa faixa e, falando em ser amado, eu agradeço a Charlie Amadou pela montagem do podcast, que você pode ouvir todos os sábados nos nossos programas, no nosso site rfibrasil.com e também no Deezer e no Spotify. Deixo vocês ao som da faixa Concept of Love, com muito amor, da Ibibio Sound Machine. Aumente o som!

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1: You must close your eyes and open your mouth.
2: A diretora brasileira Carolina Bianchi retorna ao Festival de Avignon para apresentar a trilogia Cadela Força, considerada pela crítica europeia como uma das investigações mais radicais do teatro contemporâneo. Do inferno de A Noiva e o Boa Noite Cinderela, ao enigma luminoso de uma luz cordial, passando pelos pactos masculinos de The Brotherhood, a artista brasileira constrói um percurso que se recusa a estetizar a dor e confronta o público com a complexidade de corpos em risco.
1: Until you almost throw up.
2: A maratona de 10 horas no espaço nobre da Ópera de Avignon, com os 3 capítulos, revela a escala e o fôlego da aventura, como conta a diretora.
3: Eu acho que essa proposta da maratona, né, da trilogia junta, para mim ela tem uma coisa de ser, de fato, uma experiência, é um convite para uma experiência teatral. Experiência no sentido, até vou citar um dos artistas que eu cito dentro da trilogia, que é o Alberto Greco, que é um artista visual, era um artista visual argentino, que ele dizia que acredita na obra de arte como aventura total. Eu acho que tem algo de aventura nesse convite, que, como você mesma está dizendo, que envolve também um convite para esse corpo tá ali sustentando algo durante 10 horas também, como nós estaremos. Acho que tem uma coisa de como isso vai acontecer pela primeira vez, de que a gente também vai experimentar algo pela primeira vez, assim como o público, né? E algo que a gente também não sabe exatamente quais são as consequências de fazer esse gesto. Tem algumas que a gente consegue prever, né? Que a gente tecnicamente consegue prever. E ao mesmo tempo também tem um outro lugar que ele é um caminho selvagem.
2: De risco?
3: De risco. Tem um caminho tortuoso aí que também me interessa investigar. Então acho que é também propor mais uma etapa desse processo de investigação, mas agora com o público. E falar, vamos nessa, fazer uma coisa que não fizemos ainda antes e que tem seus componentes de risco aqui, mas a gente quer sustentar juntos essas perguntas.
4: Não há salvação. Permanecer no impasse significa...
2: No primeiro capítulo, A Noiva e o Boa Noite Cinderela, Carolina Bianchi articula histórias reais de feminicídio, dos assassinatos em série de Cidade Juarez ao caso da performer italiana Pipa Bacca, estuprada e assassinada em 2008 na Turquia. Em The Brotherhood, a investigação se desloca para os pactos masculinos que moldam a história da arte e suas hierarquias. A trilogia termina trazendo a força transcriadora da literatura em uma luz cordial.
4: Durante alguns anos, Hilda tentou se comunicar com os mortos através de ondas de rádio.
3: É uma trilogia também sobre um desaparecimento de um corpo, né, ali, que começa nesse Boa Noite Cinderela, que vai
2: Vamos
3: aparecer...
2: Vamos lembrar que você passa por temas extremamente fortes, como estupro, violências.
3: O tema da violência está presente o tempo todo. Acho que o que acontece nessa última parte é que a violência, ela passa para a tarefa da escritura. E essa possibilidade também de ver essa escritura como uma expressão da minha sexualidade, porque eu acho que a sexualidade é um tema muito importante que atravessa essa trilogia, né? A gente não tem como falar de violência sexual, a gente não tem como pensar, né, o que que acontece com essa violência, o que que a gente faz depois dessa violência, se a gente também não pensar, não fizer as perguntas sobre a sexualidade. Então, o que eu faço nesse terceiro capítulo é colocar essas duas palavras aí juntas, completando um triângulo com a questão da imaginação, porque para mim, tanto a escritura quanto a sexualidade são extremamente implicadas ali com a questão do imaginário.
4: Cuja correnteza leva um pequeno crisântemo perdido.
2: A diretora gaúcha Carolina Bianchi fala sobre a emoção de retornar a Avignon depois do sucesso estrondoso de A Noiva e o Boa Noite Cinderela em 2023, que a catapultou para a vitrine dos grandes festivais europeus e mundiais.
3: Ah, é super, super forte, assim. Dá uma noção de temporalidade que é muito louca. Porque acho que também tem essa noção de que quando você volta pro lugar e você pensa em quem você era, né? Agora mesmo eu tô olhando para você pensando quem éramos nós há 3 anos atrás e éramos outras pessoas, assim. Então acho que, e ao mesmo tempo não também. Eu acho que voltar para Avignon com a trilogia completa também acho que revela onde eu passei esses anos. O quão imersa eu estive nesses anos nessa floresta escura da criação, como diz Dante Alighieri, né? Acho que também tem isso, essa referência da Divina Comédia, dessa entrada nessa floresta escura da criação, passando pelos infernos, pelos purgatórios, né? Pelos paraísos que cada criação contém. É muito forte, transforma muita coisa e ao mesmo tempo também faz você reconhecer e voltar para certos lugares que são importantes de você voltar e entender.
2: A trilogia Cadê la Força é apresentada em sessões especiais na Ópera de Avignon nos dias 12 e 13 de julho e também poderá ser vista no fim do ano durante o Festival de Outono de Paris.

O programa da RFI fica por aqui. 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
1: Você ouve a RFI, estes são os destaques deste sábado, 11 de julho. A onda de calor não dá trégua na França. 24 departamentos, incluindo a região de Paris, estão sob alerta vermelho neste sábado. O nível máximo de alerta permanece em vigor até domingo. As temperaturas no país podem atingir, uma vez mais, 40 graus. A empresa ferroviária francesa anunciou cancelamento de trens. Na Espanha, um incêndio florestal que deixou pelo menos 12 mortos no sul do país e consumiu 6 mil hectares desde quinta-feira apresenta sinais de melhora, segundo o chefe dos serviços de emergência da região neste sábado. Centenas de bombeiros e militares continuam combatendo o fogo com o apoio de meios aéreos. Cerca de 1.500 pessoas foram retiradas da área. O tufão Bavi levou o governo da China a desalojar cerca de 2 milhões de pessoas neste sábado na região de Wenzhou, no leste do país. A tempestade deve tocar o solo no início de domingo. Bavi já passou pelo arquipélago de Sakishima, no sul do Japão, e passou próximo da parte norte de Taiwan. O Irã declarou no sábado que cumpriu sua palavra com os Estados Unidos desde a assinatura do memorando de cessar-fogo em junho para encerrar a guerra no Oriente Médio. O presidente americano Donald Trump declarou na sexta-feira novamente ter encerrado o acordo após a retomada das hostilidades nesta semana. Trump também acusou o Teherã de planejar seu assassinato e prometeu mais uma vez aniquilar o Irã caso isso acontecesse. Dois bolivianos e um brasileiro foram formalmente indiciados e tiveram a prisão preventiva decretada em Paris na sexta-feira após serem interceptados no fim de junho a bordo de uma embarcação que transportava mais de uma tonelada de cocaína. O barco foi abordado ao largo da ilha de Reunião, território ultramarino francês, localizado no Oceano Índico. O número de mortos nos dois terremotos na Venezuela subiu para 4.118, segundo dados divulgados na sexta-feira pelo presidente da Assembleia Nacional, Jorge Rodrigues. De acordo com essa contagem mais recente, os tremores que atingiram a capital e áreas costeiras vizinhas em 24 de junho também deixaram 16.740 feridos, enquanto quase 18 mil pessoas permanecem desabrigadas. Para mais informações sobre os terremotos na Venezuela e outras notícias, visite o site da RFI Brasil.

0: Bom dia, são 11 horas e 30 minutos em Paris, 6:30 da manhã em Brasília. 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
0: Em Paris, céu claro, os termômetros marcam 29 graus. Estes são os destaques deste sábado, 11 de julho. Onda de calor não dá trégua na França e coloca 22 milhões de pessoas sob alerta máximo no fim de semana. Tufão Bavi leva governo da China a desalojar cerca de 2 milhões de pessoas. Irã responde Donald Trump e diz que cumpriu sua palavra com os Estados Unidos desde a assinatura de memorando de cessar-fogo. Estas e outras notícias a seguir. A onda de calor não dá trégua na França. 24 departamentos, incluindo a região de Paris, estão sob alerta vermelho neste sábado. Este nível máximo de alerta permanece em vigor até amanhã. As temperaturas no país podem atingir uma vez mais 40 graus. O pico de calor coincide com o primeiro grande fim de semana das férias de verão e com as comemorações do feriado nacional de 14 de julho, período em que aumenta o fluxo de viagens pelo país. A empresa ferroviária francesa já anunciou que alguns trens de média velocidade serão cancelados. E na Espanha, um incêndio florestal que deixou pelo menos 12 mortos no sul do país e consumiu 6.600 hectares desde quinta-feira, apresenta sinais de melhora, segundo o chefe dos serviços de emergência da região neste sábado. Centenas de bombeiros e militares continuam combatendo o fogo com o apoio de meios aéreos. Cerca de 1.500 pessoas foram retiradas da área. Calor na Europa e na China. O tufão Bavi levou o governo a desalojar cerca de 2 milhões de pessoas neste sábado na região de Wenzhou, uma cidade no leste do país com cerca de 10 milhões de habitantes. Nesta localidade, a tempestade deve tocar o solo no início de domingo. Bavi já passou pelo arquipélago de Sakishima, no sul do Japão, trazendo chuvas fortes e ventos intensos, e passou próximo da parte norte de Taiwan. Embora o tufão continue a perder velocidade sobre águas mais frias, ele ainda representa uma ameaça significativa devido ao volume de umidade contido em suas bandas de chuva, que se estendem por cerca de 1.000 quilômetros de largura. O Irã declarou no sábado que cumpriu sua palavra com os Estados Unidos desde a assinatura do memorando de cessar-fogo. O presidente americano Donald Trump declarou na sexta-feira novamente ter encerrado o acordo após a retomada das hostilidades nesta semana. Trump também acusou Teherã de planejar seu assassinato e prometeu mais uma vez aniquilar o Irã caso isso acontecesse. Os confrontos entre forças iranianas e americanas foram retomados na terça-feira e são os mais significativos desde a assinatura em 17 de junho do memorando destinado a encerrar a guerra no Oriente Médio. Dois bolivianos e um brasileiro foram formalmente indiciados e tiveram a prisão preventiva decretada em Paris na sexta-feira, após serem interceptados no fim de junho a bordo de uma embarcação que transportava mais de uma tonelada de cocaína. O barco foi abordado ao largo da Ilha de Reunião, território ultramarino francês, localizado no Oceano Índico. E agora vamos para o sul da França, onde a enviada especial Márcia Bechara conta mais detalhes sobre a participação brasileira na 80ª edição do Festival de Avignon, o maior encontro de artes cênicas do mundo.
3: A coreógrafa brasileira Lia Rodrigues assume em 2026 a coordenação artística do Transmissão Impossível, um programa de formação que é uma parceria entre o Festival de Avignon e a Fundação Hermès. À frente da Escola Livre de Dança da Maré desde 2011, a coreógrafa traz ao festival sua experiência de criação, de pedagogia e trabalho comunitário. Ela falou à RFI sobre o desafio de orientar 55 jovens artistas de diferentes nacionalidades.
4: Eu acho que é impossível pensar no futuro sem pensar nos diferentes futuros que atingem diferentemente partes do planeta. não é a mesma coisa o futuro de um jovem na França que o futuro de um jovem no Brasil. Não dá para falar de um futuro, são futuros. E essa diversidade, eu acho que a gente tem que levar em conta quando a gente pensa qualquer coisa, arte, pensa em pedagogia, em formação.
1: Márcia Bechara, de Avignon, para a RFI.
5: Copa do Mundo 2026.
0: E a França vai jogar contra a Espanha pelas semifinais da Copa do Mundo. Os espanhóis demonstraram uma eficiência implacável na vitória por 2-1 sobre a Bélgica nas quartas de final em Los Angeles na sexta-feira. O jogo entre a França e a Espanha, valendo uma vaga na final, está marcado para o dia 14 de julho, Dia Nacional da França. Para mais informações, visite a página da RFI Brasil.
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0: Você ouve a RFI. A seguir em nossa programação, você confere uma reportagem em Buenos Aires sobre o jogo entre Argentina e Suíça em busca de uma vaga nas semifinais da Copa. Logo após, no Balada Musical, entramos na contagem regressiva para o sexto álbum da banda de afrofunk britânico Ibibio Sound Machine. E para terminar, uma entrevista com a diretora brasileira Carolina Bianchi, que apresenta a trilogia Cadela Força no Festival de Avignon, na França. Mas antes de tudo, as revistas semanais francesas mostram como magnatas da mídia de extrema direita e esquerda antecipam duelo nas eleições presidenciais.
7: 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Lúcia Miesel.
8: Nos últimos anos, o bilionário francês Vincent Bolloré construiu um império de mídia que reúne emissoras de rádio e TV como Europe 1, Canal Plus e CNews. As interferências editoriais nos veículos, cada vez mais à direita, se consolidaram. Do outro lado, a esquerda conta com o apoio explícito de outro rico empresário, Mathieu Pigasse, conhecido como o banqueiro de esquerda. O confronto que se anuncia nas eleições presidenciais francesas de 2027 entre os prováveis candidatos da extrema-direita, Marine Le Pen, e de esquerda radical, Jean-Luc Mélenchon, tem como pano de fundo o duelo entre esses dois magnatas, aponta a revista L'Express dessa semana. Nos veículos de Bolloré, lideranças ultraconservadoras encontram palco para se expressar livremente. Já Pigasse tem um longo histórico de investimentos na mídia progressista, como os jornais Libération e Le Monde, além de uma série de sites e revistas independentes, como Les Enroques. O apoio ao Partido Socialista também é antigo, mas desde que o PS perdeu influência em meio à ascensão de outras correntes da esquerda francesa, inclusive o Partido França Insubmissa, o empresário tem impulsionado também os veículos simpatizantes à sigla de Mélenchon. O carro-chefe do combate à extrema-direita de Pigasse, como ele próprio definiu, é a Rádio Nova, cuja audiência dobrou entre 2025 e 2026. Os programas assumiram uma virada militante. Diante do risco de vitória da reunião nacional nas eleições previstas para abril, o próprio Pigasse não descarta até mesmo se candidatar, o que muitos consideram uma jogada oportunista para se promover, observa a publicação.
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10: Vamos, vamos, Argentina, vamos, vamos ganhar. A emblemática cantiga da torcida argentina que ecoa nos estádios, desta vez é executada por uma banda militar. Estamos no Festival de Bandas Militares como parte das celebrações pelo Dia da Independência da Argentina neste 9 de julho. Nesta Semana Pátria, conjugam-se vários fatores que alimentam o orgulho e o nacionalismo dos argentinos. As celebrações pela independência de 1816, pela confiança no tetracampeonato de futebol e a histórica virada da seleção argentina sobre a do Egito na terça-feira, que revelou a garra dos jogadores e deu ao mundo um exemplo de determinação pela vitória. O major Alan Núñez é diretor da banda militar Tambor de Taquari, do regimento Patrícios, o mais antigo do exército argentino. Foi criado em 1806 como resposta às invasões inglesas. teve papel fundamental nas guerras pela independência e até na Guerra das Malvinas, em 1982. O major explica à RFI como se cruzam as épicas vitórias nos campos de batalha e as que acontecem agora nos campos de futebol.
11: Também como argentino, me aflora um sentimento de...
12: Como argentino, me aflora um sentimento de muita emoção quando a nossa seleção demonstra esse espírito aguerrido que os argentinos tiveram desde os tempos da emancipação do nosso país. Então, você vislumbrar nesses dois episódios essa característica dos argentinos, como vimos no último jogo, de não nos darmos por vencidos até o último momento.
10: Na arquibancada do Festival de Bandas Militares, o professor de Educação Física Lucas Bonilla, de 24 anos, se emociona com o que está acontecendo no país nesta semana de Copa do Mundo.
13: A verdade é que é emocionante e quando uno se põe a pensar...
14: É emocionante a tal ponto que, se você parar para pensar, até as lágrimas podem escapar. Essa semana tem sido maravilhosa, juntando o Dia da Independência, um dia lindo. É uma coisa de louco.
10: E neste sábado, o desafio das quartas de final contra a Suíça. A última vez que as duas seleções se enfrentaram foi na Copa do Mundo no Brasil, em 2014. Vitória apertada da Argentina por 1-0.
13: É bastante duro, a Suíça é um rival duro.
14: Vai ser um jogo bastante duro. A Suíça é um rival difícil, mas acho que vamos ganhar da seleção deles também. Tenho a fé mais viva do que nunca. E tomara que nos impulsione mais ainda para enfrentar a Inglaterra na semifinal. É isso o que nós argentinos mais queremos.
10: Lúcio Molina, de 58 anos, também acredita na vitória da Argentina contra a Suíça neste sábado, mas reconhece que a equipe tem pontos fracos na zaga.
15: Eu acredito que como argentino e tendo fé porque sou um homem de fé, acredito que vamos ganhar.
12: Vejo uma partida muito difícil. Precisamos prestar atenção nos erros que tivemos na defesa. Estamos fracos nesse ponto. Temos de corrigir isso e sermos inteligentes.
10: Para Lúcio, a épica argentina desta semana, quando perdia por 2-0 para o Egito e em pouco mais de 10 minutos virou o placar para 3-2, deixou o país em estado de graça.
12: É uma mistura de tudo que nos dá orgulho nacional e que nos deixa mais contentes.
10: A professora de informática e de biologia, Maria Salgueiro, de 54 anos, passou a usar a determinação da equipe argentina de se sobrepor às adversidades como exemplo na sala de aula.
16: Acredito que a mensagem que a seleção argentina nos deixa é a de termos fé até o último minuto, de trabalhar em equipe, porque a Argentina vai avançar em equipe, não individualmente. Esse é o exemplo que damos também aos alunos, de que se trabalha em equipe. E quando você pensa que já está derrotado, ainda restam 10 minutos para reverter tudo.
10: Essa mensagem a pequena Antonella, de 11 anos, já entendeu. E agora acha que a Argentina vai ganhar neste sábado e até pode ser campeã do mundo.
17: Suponho que a Argentina vai ganhar, porque tem bons jogadores. A Argentina fez 3 gols e nos salvou contra o Egito, porque no momento em que não confiávamos que íamos ganhar, a Argentina fez 3 gols. E sim, é possível que a Argentina seja campeã.
18: Sim, é possível que a Argentina seja campeã.
10: De Buenos Aires, Márcio Rezende para a RFI.
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0: Olá, bonjour! Chegou aquele momento em que levamos vocês, nossos ouvintes internautas, para a balada, junto com artistas e grupos em destaque na playlist da programação musical da RFI. Hoje, ao som da banda de afrofunk eletrônico e Bibio Sound Machine, aumente o som.

Quem acompanha o Balada Musical sabe que essa não é a primeira vez que a gente fala da Ibibio Sound Machine por aqui. Em julho de 2024, esse grupo baseado em Londres foi tema de um podcast inteirinho. Na época, eles estavam lançando o quinto álbum deles, o sensacional Pull the Rope. E eis que agora eles estão na contagem regressiva para o sexto disco.

Para quem não lembra do nosso programa lá de 2024 ou não conhece ainda a Ibibio Sound Machine, essa é uma banda fantástica de afrofunk eletrônico, liderada pela lindeusa da cantora anglo-nigeriana Ina Williams. Quando eles começaram lá em 2013, a Ibibio Sound Machine era um projeto experimental da Eno e do saxofonista australiano Max Grunhard. Diz a lenda que o Max ficou fascinadíssimo com a musicalidade da língua Ibibio, idioma nativo da mãe da Ina Williams, falado no sudeste da Nigéria, e os dois vão então compor juntos as primeiras músicas desse projeto, entre elas a cativante Let's Dance, que a gente ouve agora.

Revival Sound Machine é isso, né? Essa vibração poderosa de sonoridades inspiradas na era dourada do funk e disco da África Ocidental e que junta elementos pós-punk e electro bem modernos. São 5 álbuns de estúdio lançados de 2014 até agora. O Pull the Rope é o último deles, aliás, é o meu preferido. Em 2024, a programação musical da RFI escolheu a música que dá o nome a esse disco para sua playlist mensal. Bora ouvir?

Rebel Sound Machine anunciou recentemente o sexto álbum, com previsão aí de lançamento no próximo 11 de setembro. O que, que a gente já sabe aí, né, sobre esse próximo trabalho? Que vai se chamar Chopping Mountain, com 10 faixas, pelo selo Merge Records, lançado na Vanguard Studios, que é o estúdio da própria banda no sul de Londres. Esse novo álbum é descrito como um trabalho expansivo, profundamente enraizado, com canções que combinam as texturas do highlife da África Ocidental com pós-punk, afrobeat, soul e música eletrônica. Coisa bem boa, a gente tem uma palhinha aí do Chopping Mountain, com 2 singles lançados recentemente, entre eles a Return to Sender, que a gente vai ouvir agora.

O musical da RFI não dormiu no ponto e colocou em sua playlist o single Concept of Love, uma faixa cheia de energia, extremamente dançante e descrita pela própria Eno Williams como uma música que passou por muitas fases e acabou tendo essa vibração afrodisco eletrônica poderosíssima. Segundo a cantora, o que você entrega ao mundo é o que recebe de volta. E é lindo ser amado, diz ela. A gente encerra essa edição do Balada Musical com essa faixa e, falando em ser amado, eu agradeço a Charlie Amadou pela montagem do podcast, que você pode ouvir todos os sábados nos nossos programas, no nosso site rfibrasil.com e também no Deezer e no Spotify. Deixo vocês ao som da faixa Concept of Love, com muito amor, da Ibibio Sound Machine. Aumente o som!

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3: A diretora brasileira Carolina Bianchi retorna ao Festival de Avignon para apresentar a trilogia Cadela Força, considerada pela crítica europeia como uma das investigações mais radicais do teatro contemporâneo. Do inferno de A Noiva e o Boa Noite Cinderela, ao enigma luminoso de uma luz cordial, passando pelos pactos masculinos de The Brotherhood, a artista brasileira constrói um percurso que se recusa a estetizar a dor e confronta o público com a complexidade de corpos em risco.
2: Until you almost throw up.
3: A maratona de 10 horas no espaço nobre da Ópera de Avignon, com os 3 capítulos, revela a escala e o fôlego da aventura, como conta a diretora.
4: Eu acho que essa proposta da maratona, né, da trilogia junta, para mim ela tem uma coisa de ser, de fato, uma experiência, é um convite para uma experiência teatral. Experiência no sentido, até vou citar um dos artistas que eu cito dentro da trilogia, que é o Alberto Greco, que é um artista visual, era um artista visual argentino, que ele dizia que acredita na obra de arte como aventura total. Eu acho que tem algo de aventura nesse convite, que, como você mesma está dizendo, que envolve também um convite para esse corpo tá ali sustentando algo durante 10 horas também, como nós estaremos. Acho que tem uma coisa de como isso vai acontecer pela primeira vez, de que a gente também vai experimentar algo pela primeira vez, assim como o público, né? E algo que a gente também não sabe exatamente quais são as consequências de fazer esse gesto. Tem algumas que a gente consegue prever, né? Que a gente tecnicamente consegue prever. E ao mesmo tempo também tem um outro lugar que ele é um caminho selvagem.
3: De risco?
4: De risco. Tem um caminho tortuoso aí que também me interessa investigar. Então acho que é também propor mais uma etapa desse processo de investigação, mas agora com o público. E falar, vamos nessa, fazer uma coisa que não fizemos ainda antes e que tem seus componentes de risco aqui, mas a gente quer sustentar juntos essas perguntas.
5: Não há salvação. Permanecer no impasse significa...
3: No primeiro capítulo, A Noiva e o Boa Noite Cinderela, Carolina Bianchi articula histórias reais de feminicídio, dos assassinatos em série de cidade Juarez, ao caso da performer italiana Pipa Bacca, estuprada e assassinada em 2008 na Turquia. Em The Brotherhood, a investigação se desloca para os pactos masculinos que moldam a história da arte e suas hierarquias. A trilogia termina trazendo a força transcriadora da literatura em uma luz cordial.
5: Durante alguns anos, Hilda tentou se comunicar com os mortos através de ondas de rádio.
4: É uma trilogia também sobre um desaparecimento de um corpo, né, ali, que começa nesse Boa Noite Cinderela, que vai
3: aparecer... Vamos lembrar que você passa por temas extremamente fortes, como estupro, violências.
4: O tema da violência está presente o tempo todo. Acho que o que acontece nessa última parte é que a violência, ela passa para a tarefa da escritura. E essa possibilidade também de ver essa escritura como uma expressão da minha sexualidade, porque eu acho que a sexualidade é um tema muito importante que atravessa essa trilogia, né? A gente não tem como falar de violência sexual, a gente não tem como pensar, né, o que acontece com essa violência, o que a gente faz depois dessa violência, se a gente também não pensar, não fizer as perguntas sobre a sexualidade. Então, o que eu faço nesse terceiro capítulo é colocar essas duas palavras aí juntas, completando um triângulo com a questão da imaginação. Porque para mim, tanto a escritura quanto a sexualidade são extremamente implicadas ali com a questão do imaginário.
5: Cuja correnteza leva um pequeno crisântemo perdido.
3: A diretora gaúcha Carolina Bianchi fala sobre a emoção de retornar a Avignon depois do sucesso estrondoso de A Noiva e o Boa Noite Cinderela em 2023, que a catapultou para a vitrine dos grandes festivais europeus e mundiais.
4: Ah, é super, super forte, assim. Dá uma noção de temporalidade que... Uau, que é muito louca. Porque acho que também tem essa noção de que quando você volta para o lugar e você pensa em quem você era, né? Agora mesmo eu tô olhando para você e pensando quem éramos nós há 3 anos atrás e éramos outras pessoas, assim. Então acho que, e ao mesmo tempo não também. Eu acho que voltar para Avignon com a trilogia completa também acho que revela onde eu passei esses anos. O quão imersa eu estive nesses anos nessa floresta escura da criação, como diz Dante Alighieri, né? Acho que também tem isso, essa referência da Divina Comédia, dessa entrada nessa floresta escura da criação, passando pelos infernos, pelos purgatórios, né? Pelos paraísos que cada criação contém. É muito forte, transforma muita coisa e ao mesmo tempo também faz você reconhecer e voltar para certos lugares que são importantes de você voltar e entender.
3: A trilogia Cadela Força é apresentada em sessões especiais na Ópera de Avignon nos dias 12 e 13 de julho e também poderá ser vista no fim do ano durante o Festival de Outono de Paris.

O programa da RFI fica por aqui. 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
1: Você ouve a RFI, estes são os destaques deste sábado, 11 de julho. A onda de calor não dá trégua na França. 24 departamentos, incluindo a região de Paris, estão sob alerta vermelho neste sábado. O nível máximo de alerta permanece em vigor até domingo. As temperaturas no país podem atingir, uma vez mais, 40 graus. A empresa ferroviária francesa anunciou cancelamento de trens. Na Espanha, um incêndio florestal que deixou pelo menos 12 mortos no sul do país e consumiu 6 mil hectares desde quinta-feira apresenta sinais de melhora, segundo o chefe dos serviços de emergência da região neste sábado. Centenas de bombeiros e militares continuam combatendo fogo com o apoio de meios aéreos. Cerca de 1.500 pessoas foram retiradas da área. O tufão Bavi levou o governo da China a desalojar cerca de 2 milhões de pessoas neste sábado na região de Wenzhou, no leste do país. A tempestade deve tocar o solo no início de domingo. Bavi já passou pelo arquipélago de Sakishima, no sul do Japão, e passou próximo da parte norte de Taiwan. O Irã declarou no sábado que cumpriu sua palavra com os Estados Unidos desde a assinatura do memorando de cessar-fogo em junho para encerrar a guerra no Oriente Médio. O presidente americano Donald Trump declarou na sexta-feira novamente ter encerrado o acordo após a retomada das hostilidades nesta semana. Trump também acusou Teherã de planejar seu assassinato e prometeu mais uma vez aniquilar o Irã caso isso acontecesse. Dois bolivianos e um brasileiro foram formalmente indiciados e tiveram a prisão preventiva decretada em Paris na sexta-feira após serem interceptados no fim de junho a bordo de uma embarcação que transportava mais de uma tonelada de cocaína. O barco foi abordado ao largo da ilha de Reunião, território ultramarino francês, localizado no Oceano Índico. O número de mortos nos dois terremotos na Venezuela subiu para 4.118, segundo dados divulgados na sexta-feira pelo presidente da Assembleia Nacional, Jorge Rodrigues. De acordo com essa contagem mais recente, os tremores que atingiram a capital e áreas costeiras vizinhas em 24 de junho também deixaram 16.740 feridos, enquanto quase 18 mil pessoas permanecem desabrigadas. Para mais informações sobre os terremotos na Venezuela e outras notícias, visite o site da RFI Brasil.

0: Bom dia, são 11 horas e 30 minutos em Paris, 6:30 da manhã em Brasília. 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
2: Ana Carolina Peris.
0: Em Paris, céu claro, os termômetros marcam 29 graus. Estes são os destaques deste sábado, 11 de julho. Onda de calor não dá trégua na França e coloca 22 milhões de pessoas sob alerta máximo no fim de semana. Tufão Bavi leva governo da China a desalojar cerca de 2 milhões de pessoas. Irã responde Donald Trump e diz que cumpriu sua palavra com os Estados Unidos desde a assinatura de memorando de cessar-fogo. Estas e outras notícias a seguir. A onda de calor não dá trégua na França. 24 departamentos, incluindo a região de Paris, estão sob alerta vermelho neste sábado. Este nível máximo de alerta permanece em vigor até amanhã. As temperaturas no país podem atingir uma vez mais 40 graus. O pico de calor coincide com o primeiro grande fim de semana das férias de verão e com as comemorações do feriado nacional de 14 de julho, período em que aumenta o fluxo de viagens pelo país. A empresa ferroviária francesa já anunciou que alguns trens de média velocidade serão cancelados. E na Espanha, um incêndio florestal que deixou pelo menos 12 mortos no sul do país e consumiu 6.600 hectares desde quinta-feira, apresenta sinais de melhora, segundo o chefe dos serviços de emergência da região neste sábado. Centenas de bombeiros e militares continuam combatendo o fogo com o apoio de meios aéreos. Cerca de 1.500 pessoas foram retiradas da área. Calor na Europa e na China. O tufão Bavi levou o governo a desalojar cerca de 2 milhões de pessoas neste sábado na região de Wenzhou, uma cidade no leste do país com cerca de 10 milhões de habitantes. Nesta localidade, a tempestade deve tocar o solo no início de domingo. Bavi já passou pelo arquipélago de Sakishima, no sul do Japão, trazendo chuvas fortes e ventos intensos, e passou próximo da parte norte de Taiwan. Embora o tufão continue a perder velocidade sobre águas mais frias, ele ainda representa uma ameaça significativa devido ao volume de umidade contido em suas bandas de chuva, que se estendem por cerca de 1.000 quilômetros de largura. O Irã declarou no sábado que cumpriu sua palavra com os Estados Unidos desde a assinatura do memorando de cessar-fogo. O presidente americano Donald Trump declarou na sexta-feira, novamente, ter encerrado o acordo após a retomada das hostilidades nesta semana. Trump também acusou Teerã de planejar seu assassinato e prometeu mais uma vez aniquilar o Irã caso isso acontecesse. Os confrontos entre forças iranianas e americanas foram retomados na terça-feira e são os mais significativos desde a assinatura em 17 de junho do memorando destinado a encerrar a guerra no Oriente Médio. Dois bolivianos e um brasileiro foram formalmente indiciados e tiveram a prisão preventiva decretada em Paris na sexta-feira, após serem interceptados no fim de junho a bordo de uma embarcação que transportava mais de uma tonelada de cocaína. O barco foi abordado ao largo da Ilha de Reunião, território ultramarino francês, localizado no Oceano Índico. E agora vamos para o sul da França, onde a enviada especial Márcia Bechara conta mais detalhes sobre a participação brasileira na 80ª edição do Festival de Avignon, o maior encontro de artes cênicas do mundo.
3: A coreógrafa brasileira Lia Rodrigues assume em 2026 a coordenação artística do Transmissão Impossível, um programa de formação que é uma parceria entre o Festival de Avignon e a Fundação Hermès. À frente da Escola Livre de Dança da Maré desde 2011, a coreógrafa traz ao festival sua experiência de criação, de pedagogia e trabalho comunitário. Ela falou à RFI sobre o desafio de orientar 55 jovens artistas de diferentes nacionalidades.
4: Eu acho que é impossível pensar no futuro sem pensar nos diferentes futuros que atingem diferentemente partes do planeta. não é a mesma coisa o futuro de um jovem na França que o futuro de um jovem no Brasil. Não dá para falar de um futuro, são futuros. E essa diversidade eu acho que a gente tem que levar em conta quando a gente pensa qualquer coisa, arte, pensa em pedagogia, em formação.
3: Márcia Bechara, de Avignon, para RFI. Copa do Mundo 2026.
0: E a França vai jogar contra a Espanha pelas semifinais da Copa do Mundo. Os espanhóis demonstraram uma eficiência implacável na vitória por 2-1 sobre a Bélgica nas quartas de final em Los Angeles na sexta-feira. O jogo entre a França e a Espanha, valendo uma vaga na final, está marcado para o dia 14 de julho, Dia Nacional da França. Para mais informações, visite a página da RFI Brasil.
1: Ana Carolina Pelis.
0: 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A seguir em nossa programação, você confere uma reportagem em Buenos Aires sobre o jogo entre Argentina e Suíça em busca de uma vaga nas semifinais da Copa. Logo após, no Balada Musical, entramos na contagem regressiva para o sexto álbum da banda de afrofunk britânico Ibibi o Sound Machine. E para terminar, uma entrevista com a diretora brasileira Carolina Bianchi, que apresenta a trilogia Cadela Força no Festival de Avignon, na França. Mas antes de tudo, as revistas semanais francesas mostram como magnatas da mídia de extrema direita e esquerda antecipam duelo nas eleições presidenciais.
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6: Nos últimos anos, o bilionário francês Vincent Bolloré construiu um império de mídia que reúne emissoras de rádio e TV como Europe 1, Canal Plus e CNews. As interferências editoriais nos veículos, cada vez mais à direita, se consolidaram. Do outro lado, a esquerda conta com o apoio explícito de outro rico empresário, Mathieu Pigasse, conhecido como o banqueiro de esquerda. O confronto que se anuncia nas eleições presidenciais francesas de 2027 entre os prováveis candidatos da extrema-direita Marine Le Pen e de esquerda radical Jean-Luc Mélenchon tem como pano de fundo o duelo entre esses dois magnatas, aponta a revista L'Express dessa semana. Nos veículos de Bolloré, lideranças ultraconservadoras encontram palco para se expressar livremente. Já Pigasse tem um longo histórico de investimentos na mídia progressista, como os jornais Libération e Le Monde, além de uma série de sites e revistas independentes, como Les Enroques. O apoio ao Partido Socialista também é antigo, mas desde que o PS perdeu influência em meio à ascensão de outras correntes da esquerda francesa, inclusive o Partido França Insubmissa, o empresário tem impulsionado também os veículos simpatizantes à sigla de Mélenchon. O carro-chefe do combate à extrema-direita de Pigasse, como ele próprio definiu, é a Rádio Nova, cuja audiência dobrou entre 2025 e 2026. Os programas assumiram uma virada militante diante do risco de vitória da reunião nacional nas eleições previstas

0: E falta de uma melhor preparação.
1: Mais do que um registro visual, o projeto se apresenta como um manifesto, uma forma de pensar o basquete como fenômeno cultural contemporâneo.
0: Eu espero que você, quando você vê a exposição, você consiga sentir não só o carinho e o esforço que eu tive nas fotos, obviamente, mas eu quero que você sinta o senso de comunidade que aquele trabalho traz, entendeu? O trabalho não foi só feito com uma pessoa ou em um dia, sabe? Foi feito ao longo de alguns dias com várias pessoas de vários lugares diferentes, em várias quadras diferentes, em vários momentos diferentes. Então que você consiga sentir não, a união de tudo isso em momentos tão diferentes, sabe? E que isso te leve a pensar na sua vida onde existe algo similar, entendeu? Que é uma coisa que eu tenho muito, eu tenho visto muito em vários pontos.
1: Luciana Quaresma, de Portugal, para a Rádio França Internacional.
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3: Vitória Barreto.
4: A França está em festa. Pela terceira vez consecutiva, a seleção francesa vai à semifinal da Copa do Mundo. Dessa vez, será contra a Espanha. A derrota do Marrocos na quinta-feira confirmou o favoritismo de uma equipe que une o país.
5: Não poderia estar mais orgulhosa do que estou agora. Sinceramente, o futebol une as pessoas. Acho que deveríamos estar unidos todos os dias, mas isso não é possível porque a política nos divide. Mas quem se importa? Mbappé está aqui e está dando um show para a gente.
4: Até os marroquinos aceitaram a derrota e mandaram boas energias aos Bleus, já que muitos jogadores da seleção marroquina também tem origem francesa.
6: Estou um pouco decepcionada porque gosto muito do Marrocos, mas estou feliz pela França. Eles jogaram melhor, então o resultado prevalece. Meu coração sempre será marroquino, mas hoje à noite o que importa é o jogo e o espírito esportivo. A França jogou melhor, então espero que chegue à final e ganhe a Copa do Mundo.
4: Muitos têm comparado a popularidade e a união dos jogadores à antiga seleção brasileira dos anos 70 e de 2002. E não é à toa. Contra o Marrocos, Kylian Mbappé marcou seu 8º gol no torneio, chegando a 20 gols na carreira em Copas do Mundo, apenas um atrás do Messi nessa marca histórica. Ousmane Dembélé ampliou o placar logo depois, fechando os 2-0 que garantiram a França na semifinal. O jornalista esportivo franco-português Nicolas Villas diz que nunca existiu na história algo assim.
7: Mas é sempre difícil comparar os jogadores, as épocas, mas a verdade é que esta França vai desenvolvendo e tendo uma imagem de uma máquina de marcar, máquina ofensiva, que tem poucas comparações na história recente do futebol. E depois há jogadores que são fora do comum, não é? O Mbappé primeiro, que está a bater os recordes todos nos campeonatos do mundo, e há outros jogadores que também se estão a revelar agora. O Dembélé, que desde então foi Balão de Ouro, o Maker Olise, que tem sido um líder excepcional a nível ofensivo, Doué, Barcola. Eles têm uma geração que parece imbatível, não sei, mas que em termos ofensivos acho que não tem comparação, se calhar até na história do futebol, ou poucas comparações, se calhar o Brasil de há uns anos atrás, mas essa equipa, a seleção que eles têm é impressionante mesmo.
4: Nicolas acredita boa parte desse foco e organização a Didier Deschamps, treinador que sabe melhor do que ninguém o que é viver o auge do futebol francês.
7: Este ano e nesta competição em relação às competições anteriores, é que esta é a última para ele, ou seja, deve ter um caráter especial para ele e para os jogadores de saber que Didier Deschamps, lenda do futebol francês, está a disputar o último campeonato do mundo como selecionador e como treinador. E eu acho que isso também, se calhar, contribui a criar um aspecto ainda mais místico também à volta dele. E há outro aspecto também pessoal em relação a ele. Ele faleceu a mãe do Didier Deschamps durante o campeonato do mundo, ele teve de ausentar-se, foi no último jogo da fase de grupos frente à Noruega, e eu acho que isso também constitui um aspecto, digamos, ainda mais mobilizador em relação ao grupo dele, à volta dele também, e isso, sei lá, pode ser que ainda reforça mais o espírito de grupo que existe na seleção francesa.
4: Eric Mendes, também jornalista franco-português, explica um elemento importante

0: da vitória constante da equipe, como o time tem se mantido tão saudável e sem lesões em comparação às outras seleções.
1: A França soube justamente ter e gerir este ponto importante da gestão das distâncias. Logo de início, quando começou o Mundial, o Deschamps até tinha o primeiro objetivo, acabar em primeiro do grupo, para estar assim, acho que era 5 mil metros à volta do hotel dos franceses, para eles justamente não mudar de hotel e ficar com o campo de base que eles têm e com o terreno que é deles. E este ponto foi, eu acho, muito importante, sobretudo no processo do calor que estava presente nos Estados Unidos, ou no desgaste físico. E acho que pode ser um trunfo a mais para a França.
0: Vamos ver se os Bleus vão conseguir ganhar no dia 14 de julho, queda da Bastilha, a data comemorativa mais importante da história francesa, quando a monarquia absolutista foi abolida e inspirou a ascensão de governos republicanos em todo o mundo. Se ganhar, a festa continua.
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1: 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Estes são os destaques deste domingo, 12 de julho. O Irã anunciou neste domingo o fechamento do Estreito de Hormuz até segunda ordem, após uma nova escalada de hostilidades com os Estados Unidos. Países vizinhos do Golfo também foram alvo de ataques. Os Estados Unidos anunciaram ter realizado cerca de 140 ataques contra alvos militares no Irã, após ter abrir fogo contra uma embarcação com bandeira do Chipre no Estreito de Hormuz. Na Espanha, 20 pessoas continuam desaparecidas após o incêndio que causou 12 mortes na província de Almeria, no sul do país, na região da Andaluzia. As autoridades anunciaram uma melhora na situação do incêndio, o que permitiu que 600 pessoas retornassem às suas casas, mas os bombeiros continuam trabalhando neste domingo. 1.500 pessoas tiveram que ser retiradas de suas casas devido ao fogo que começou na quinta-feira em uma área montanhosa com muitas casas isoladas. 8 pessoas ficaram feridas e seguem hospitalizadas, 4 delas em estado mais grave. O primeiro-ministro Pedro Sánchez deve visitar a região na segunda-feira. A França também teme a propagação dos incêndios florestais devido ao calor intenso que o país atravessa. Mais de um terço da população francesa, 26 milhões de pessoas, estão sob o nível máximo de alerta neste domingo. Essa é a terceira onda de calor intensa que o país enfrenta em 2 meses e essa onda de calor deve persistir até quarta-feira. Uma onda de calor também atinge a Coreia do Sul, que emitiu pela primeira vez seu alerta meteorológico de nível mais elevado devido às temperaturas intensas no sudeste do país. Esse alerta é uma nova categoria e foi criado pela Agência Meteorológica Sul-Coreana este ano, em antecipação a eventos climáticos extremos associados às mudanças climáticas. E 2 pessoas morreram neste sábado e várias ficaram feridas depois de uma troca de tiros durante um festival de salsa em Toronto, no Canadá. Segundo a polícia, poderia se tratar de um acerto de contas. 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

0: Bom dia, são 11 horas e 30 minutos em Paris, 6:30 da manhã em Brasília. 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
0: Em Paris, céu claro, os termômetros marcam 30 graus. Estes são os destaques deste domingo, 12 de julho. Após bombardeios americanos, Irã fecha Estreito de Hormuz e ataca países do Golfo. 20 pessoas continuam desaparecidas em incêndio que causou 12 mortes no sul da Espanha. Wagner Moura estreia peça no Festival de Avignon, na França. Estas e outras notícias a seguir. O Irã anunciou neste domingo o fechamento do Estreito de Hormuz após uma nova escalada de hostilidades com os Estados Unidos, que começou com um ataque a uma embarcação. Na manhã de domingo, países vizinhos do Golfo também foram alvo de ataques. Autoridades do Kuwait e dos Emirados Árabes Unidos relataram ataques aéreos. Sirenes de alerta soaram no Bahrein e autoridades do Catar confirmaram a interceptação de mísseis. Em comunicado citado pela imprensa estatal, a Guarda Revolucionária do Irã afirmou ter atacado uma base aérea dos Estados Unidos no Catar em resposta aos ataques contínuos americanos. A Força Militar Ideológica da República Islâmica também reivindicou a autoria de um raro ataque ao vizinho Omã e declarou ter destruído bases de apoio logístico para porta-aviões americanos. Mais cedo, o Irã havia anunciado o fechamento do Estreito de Hormuz até segunda ordem, após abrir fogo contra uma embarcação na região que, segundo o Teerã, havia desativado seus sistemas e foi atingida por tiros de advertência. Segundo a Agência Britânica de Segurança Marítima, o ataque ocorreu a cerca de 17 quilômetros da península de Musandam, que pertence ao sultanato de Omã, e provocou um incêndio a bordo, obrigando a tripulação a abandonar o navio em um bote salva-vidas. Em resposta, os Estados Unidos anunciaram ter realizado cerca de 140 ataques contra alvos militares no Irã. Na Espanha, 20 pessoas continuam desaparecidas após o incêndio que causou 12 mortes na província de Almeria, no sul do país, na região da Andaluzia. As autoridades anunciaram uma melhora na situação do incêndio, o que permitiu que 600 pessoas retornassem às suas casas, mas os bombeiros continuam trabalhando neste domingo. 1.500 pessoas tiveram que ser retiradas de suas casas devido ao fogo que começou na quinta-feira em Los Gallardos, uma área montanhosa, com muitas casas isoladas. 8 pessoas ficaram feridas e seguem hospitalizadas, 4 delas em estado grave. A França também teme a propagação de incêndios florestais devido ao calor intenso que o país atravessa. Mais de um terço da população francesa, 26 milhões de pessoas, está sob o nível máximo de alerta neste domingo. Essa é a terceira onda de calor intenso que o país enfrenta em 2 meses e deve persistir até quarta-feira. Uma onda de calor também atinge a Coreia do Sul, que emitiu pela primeira vez seu alerta meteorológico de nível mais elevado devido a uma onda de calor intensa no sudeste do país. Esse alerta é uma nova categoria e foi criado pela Agência Meteorológica Sul-Coreana este ano em antecipação a eventos climáticos extremos associados às mudanças climáticas. E teve participação brasileira especial ontem em um dos maiores encontros de artes cênicas do mundo no sul da França. Mais detalhes com a enviada especial para Avignon, Márcia Bechara.
3: Um médico e cientista que denuncia a contaminação das águas de uma estação balneária e se torna alvo de sua própria comunidade. Esse é o conflito central da peça O Julgamento Depois de O Inimigo do Povo, protagonizada por Wagner Moura, inspirada do clássico de Ibsen do século XIX e transposta para o universo brasileiro. Wagner Moura conversou com a RFI momentos antes de sua estreia ontem no Festival de Avignon.
4: Quando eu me apaixonei pelo Inimigo do Povo, a peça do Ibsen, a discussão sobre a verdade, ela bate forte, e sobretudo hoje, em que, isso assim, acho que a verdade deixou de ser importante, os fatos deixaram de importar. Isso para mim é muito forte, mas a peça discute também democracia, é uma peça sobre relação entre dois irmãos, então várias coisas, né? A questão ambiental, acho que também cada pessoa vê a peça, né, do jeito que bate Essa é a beleza do teatro.
1: E a sua primeira vez aqui?
4: É
1: a
4: minha primeira vez aqui.
1: Você tá gostando?
4: Muito, é um barato. Muito.
3: Márcia Bechara, de Avignon, para a RFI Brasil. Copa do Mundo 2026.
0: Com 2 gols na prorrogação, a Argentina derrotou a Suíça por 3-1 em Kansas City neste sábado e avançou para as semifinais da Copa do Mundo de 2026, onde vai enfrentar a Inglaterra. Após o empate em 1-1 no tempo regulamentar, Julián Álvarez marcou um gol espetacular aos 112 minutos e Lautaro Martínez garantiu a vitória nos acréscimos contra a Suíça, que tinha um jogador a menos desde 25 minutos do segundo tempo. Breu embolou, atacante da Suíça, foi expulso após simular uma falta.
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0: Você ouve a RFI a seguir em nossa programação. Você confere uma reportagem sobre a exposição do fotógrafo brasileiro Dante Pochet em Portugal, que transforma basquete de rua em manifesto visual. Logo depois, no Esporte em Foco, torcedores e comentaristas falam sobre a campanha excepcional da seleção francesa nesta Copa do Mundo. E para terminar, novos episódios de nosso curso de francês Le Voisin du 12 bis. Mas antes, na resenha da imprensa francesa desta semana, como magnatas da mídia de extrema direita e esquerda na França antecipam o duelo das eleições presidenciais.
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5: Nos últimos anos, o bilionário francês Vincent Bolloré construiu um império de mídia que reúne emissoras de rádio e TV como Europe 1, Canal Plus e CNews. As interferências editoriais nos veículos, cada vez mais à direita, aconteceram aos poucos, mas se consolidaram. Do outro lado, a esquerda conta com o apoio explícito de outro rico empresário, Mathieu Pigasse, conhecido como o banqueiro de esquerda. O confronto que se anuncia nas eleições presidenciais francesas de 2027 entre os prováveis candidatos da extrema-direita, Marine Le Pen, e de esquerda radical, Jean-Luc Mélenchon, tem como pano de fundo o duelo entre esses dois magnatas, aponta a revista L'Express dessa semana. Nos veículos de Bolloré, lideranças ultraconservadoras encontram palco para se expressar livremente. Já Pigasse tem um longo histórico de investimentos na mídia progressista, como os jornais Libération e Le Monde, além de uma série de sites e revistas independentes, como Les Enroques. O apoio ao Partido Socialista também é antigo, mas desde que o PS perdeu influência em meio à ascensão de outras correntes da esquerda francesa, inclusive o Partido França Insubmissa, o empresário tem impulsionado também os veículos simpatizantes à sigla de Mélenchon. O carro-chefe do combate à extrema-direita de Pigasse, como ele próprio definiu, é a Rádio Nova, cuja audiência dobrou entre 2025 e 2026. Os programas assumiram uma virada militante, uma escolha deliberada de Pigasse em sua batalha cultural contra o império de Vincent Bolloré, salienta L'Express. Diante do risco de vitória da reunião nacional nas eleições previstas para abril, o próprio Pigasse não descarta até mesmo se candidatar, o que muitos consideram uma jogada oportunista para se promover, observa a publicação.
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7: A recém-inaugurada exposição do jovem artista brasileiro Dante Pochet, no Porto, Portugal, propõe um novo olhar sobre o basquete, não apenas como esporte, mas como expressão cultural global. O projeto, intitulado A Basketball Manifesto, reúne fotografia e narrativa urbana para explorar o jogo como linguagem, identidade e movimento social.
8: O título ele vem da ideia de que o manifesto é meio que uma declaração pública, sabe? Então eu queria mostrar pelas minhas fotos a parte da cultura do basquete de rua. Eu tenho Lisboa e Nova York como os principais. E por Nova York é o centro mundial do basquete de rua. Lisboa é algo que eu vivencio. Então é do mesmo jeito que mostrar como a gente tem duas realidades muito diferentes, como elas se comunicam de uma forma tão parecida, sabe?
7: A partir dessa proposta, o trabalho de Prochê mergulha na cultura do basquete fora das quadras profissionais, especialmente nas ruas, onde o jogo ganha outros significados.
8: O que mais me interessa é isso que eu falei sobre a cultura, não só a parte do jogo, que o jogo isso é muito bonito, mas quando você tem os encontros das pessoas ou os locais. Por exemplo, em Nova York, as quadras que eu passei são absolutamente históricas. Você tem desde jogadores profissionais que jogaram lá ou, tipo, lendas que se criaram lá mesmo, entendeu? Isso tem toda uma história, toda uma bagagem.
7: Cidades como Nova York aparecem como referência central desse universo, onde o basquete se mistura com moda, música e comportamento.
8: A minha principal referência é quando eu comecei a fotografar esse trabalho, foi principalmente William Klein, principalmente também o trabalho dele sobre Nova York, obviamente. Mas o que eu gosto muito da estética dele é essa ideia de ser não só muito cinemático, mas também mais rough, mais menos limpo, entendeu? Eu tenho como referência para várias coisas, eu tenho Robert Adams, eu tenho vários outros fotógrafos, tem uma estética mais limpa. Mas o dele, o que eu gosto muito é que você não só se sente muito na ação, mas também você vê aquela pegada mais... menos polida. É isso que eu quero dizer.
7: Na exposição, a fotografia assume um papel fundamental. As imagens capturam não só o movimento do jogo, mas também as histórias, os contextos que o cercam e o senso de comunidade.
8: Eu acho que mais forte, assim, obviamente, você tem as imagens, as duas maiores imagens da exposição, que são a da quadra quebrada e a da jump shots over gunshots. As duas imagens a cores, que eu tento trazer uma ideia de não só o lado bom do que acontece aqui nesses dois polos do basquete que você vê, mas também o que realmente acontece. Você tem uma violência muito grande em Nova York e que você tem uma falta de incentivo. Então, a do, por exemplo, o chão da quadra que quebrada, que é a imagem da esquerda, ele vem de uma quadra perto da minha casa que tiraram a cesta porque falavam que incomodava muito barulho. Então, toda uma comunidade que vivia em torno daquela quadra só deixou de existir. E por falta de incentivo, falta de apoio, falta de uma melhor preparação.
7: Mais do que um registro visual, o projeto se apresenta como um manifesto, uma forma de pensar o basquete como fenômeno cultural contemporâneo.
8: Eu espero que você, quando você vê a exposição, você consiga sentir não só o carinho e o esforço que eu tive nas fotos, obviamente, mas eu quero que você sinta o senso de comunidade que aquele trabalho traz, entendeu? O trabalho não foi só feito com uma pessoa ou em um dia, sabe? Foi feito ao longo de alguns dias com várias pessoas de vários lugares diferentes, em várias quadras diferentes, em vários momentos diferentes. Então que você consiga sentir não, a união de tudo isso em momentos tão diferentes, sabe? E que isso te leve a pensar na sua vida onde existe algo similar, entendeu? Que é uma coisa que eu tenho visto muito em vários pontos.
7: Luciana Quaresma, de Portugal, para a Rádio França Internacional.
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10: Vitória Barreto.
11: A França está em festa. Pela terceira vez consecutiva, a seleção francesa vai à semifinal da Copa do Mundo. Dessa vez, será contra a Espanha. A derrota do Marrocos na quinta-feira confirmou o favoritismo de uma equipe que une o país.
12: Não poderia estar mais orgulhosa do que estou agora. Sinceramente, o futebol une as pessoas. Acho que deveríamos estar unidos todos os dias, mas isso não é possível porque a política nos divide. Mas quem se importa? Mbappé está aqui e está dando um show para a gente.
11: Até os marroquinos aceitaram a derrota e mandaram boas energias aos Bleus, já que muitos jogadores da seleção marroquina também tem origem francesa.
10: Estou
13: um pouco decepcionada porque gosto muito do Marrocos, mas estou feliz pela França. Eles jogaram melhor, então o resultado prevalece. Meu coração sempre será marroquino, mas hoje à noite o que importa é o jogo e o espírito esportivo. A França jogou melhor, então espero que chegue à final e ganhe a Copa do Mundo.
14: Espero que vão chegar à final e ganhem a Copa do Mundo.
15: Muitos têm comparado a popularidade e a união dos jogadores à antiga seleção brasileira dos anos 70 e de 2002. Não é à toa. Contra o Marrocos, Kylian Mbappé marcou seu 8º gol no torneio, chegando a 20 gols na carreira em Copas do Mundo, apenas um atrás do Messi nessa marca histórica. Ousmane Dembélé ampliou o placar logo depois, fechando os 2-0 que garantiram a França na semifinal. O jornalista esportivo franco-português Nicolas Villas diz que nunca existiu na história algo assim.
16: Mas é sempre difícil comparar os jogadores, as épocas, mas a verdade é que esta França vai desenvolvendo e tendo uma imagem de uma máquina de marcar, máquina ofensiva, que tem poucas comparações na história recente do futebol. E depois há jogadores que são fora do comum, não é? O Mbappé primeiro, que está a bater os recordes todos nos campeonatos do mundo, e há outros jogadores que também se estão a revelar agora. O Dembélé, que desde então foi Balão de Ouro, o Maker Olise, que tem sido um líder excepcional a nível ofensivo, Doué, Barcola. Eles têm uma geração que parece imbatível, não sei, mas que em termos ofensivos acho que não tem comparação, se calhar até na história do futebol, ou poucas comparações, se calhar o Brasil de há uns anos atrás, mas essa equipa, a seleção que eles têm é impressionante mesmo.
15: Nicolas acredita boa parte desse foco e organização a Didier Deschamps, treinador que sabe melhor do que ninguém o que é viver o auge do futebol francês.
16: Este ano, e nesta competição em relação às competições anteriores, é que esta é a última para ele, ou seja, deve ter um caráter especial para ele e para os jogadores de saber que Didier Deschamps, lenda do futebol francês, está a disputar o último campeonato do mundo como selecionador e como treinador. E eu acho que isso também, se calhar, contribui a criar um aspecto ainda mais místico também à volta dele. E há outro aspecto também pessoal em relação a ele. Faleceu a mãe do Didier Deschamps durante o Campeonato do Mundo, ele teve de ausentar-se, foi no último jogo da fase de grupos frente à Noruega, e eu acho que isso também constitui um aspecto, digamos, ainda mais mobilizador em relação ao grupo dele, à volta dele também, e isso, sei lá, pode ser que ainda reforça mais o espírito de grupo que existe na seleção francesa.
15: Éric Mendes, também jornalista franco-português, explica um elemento importante da vitória constante da equipe, como o time tem se mantido tão saudável e sem lesões em comparação às outras seleções.
17: A França soube justamente ter e gerir este ponto importante da gestão das distâncias. Logo de início, quando começou o Mundial, o Deschamps até tinha o primeiro objetivo, acabar em primeiro do grupo, para estar assim, acho que era 5 mil metros à volta do hotel dos franceses, para eles justamente não mudar de hotel e ficar com o campo de base que eles têm e com o terreno que é o deles. E este ponto foi, eu acho, muito importante, sobretudo no processo do calor que estava presente nos Estados Unidos, ou no desgaste físico. E este pode ser um trunfo a mais para a França.
15: Vamos ver se os Bleus vão conseguir ganhar no dia 14 de julho, queda da Bastilha, a data comemorativa mais importante da história francesa, quando a monarquia absolutista foi abolida e inspirou a ascensão de governos republicanos em todo o mundo. Se ganhar, a festa continua.
18: Peace.

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1: 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Estes são os destaques deste domingo, 12 de julho. O Irã anunciou neste domingo o fechamento do Estreito de Hormuz até segunda ordem, após uma nova escalada de hostilidades com os Estados Unidos. Países vizinhos do Golfo também foram alvo de ataques. Os Estados Unidos anunciaram ter realizado cerca de 140 ataques contra alvos militares no Irã, após ter abrir fogo contra uma embarcação com bandeira do Chipre no Estreito de Hormuz. Na Espanha, 20 pessoas continuam desaparecidas após o incêndio que causou 12 mortes na província de Almeria, no sul do país, na região da Andaluzia. As autoridades anunciaram uma melhora na situação do incêndio, o que permitiu que 600 pessoas retornassem às suas casas, mas os bombeiros continuam trabalhando neste domingo. 1.500 pessoas tiveram que ser retiradas de suas casas devido ao fogo, que começou na quinta-feira em uma área montanhosa com muitas casas isoladas. 8 pessoas ficaram feridas e seguem hospitalizadas, 4 delas em estado mais grave. O primeiro-ministro Pedro Sánchez deve visitar a região na segunda-feira. A França também teme a propagação dos incêndios florestais devido ao calor intenso que o país atravessa. Mais de um terço da população francesa, 26 milhões de pessoas, estão sob o nível máximo de alerta neste domingo. Essa é a terceira onda de calor intensa que o país enfrenta em 2 meses e essa onda de calor deve persistir até quarta-feira. Uma onda de calor também atinge a Coreia do Sul, que emitiu pela primeira vez seu alerta meteorológico de nível mais elevado devido às temperaturas intensas no sudeste do país. Esse alerta é uma nova categoria e foi criado pela Agência Meteorológica Sul-Coreana este ano em antecipação a eventos climáticos extremos associados às mudanças climáticas. E 2 pessoas morreram neste sábado e várias ficaram feridas depois de uma troca de tiros durante um festival de salsa em Toronto, no Canadá. Segundo a polícia, poderia se tratar de um acerto de contas. 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

0: Bom dia, são 11 horas e 30 minutos em Paris, 6:30 da manhã em Brasília. 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
0: Em Paris, céu claro, os termômetros marcam 30 graus. Estes são os destaques deste domingo, 12 de julho. Após bombardeios americanos, Irã fecha Estreito de Hormuz e ataca países do Golfo. 20 pessoas continuam desaparecidas em incêndio que causou 12 mortes no sul da Espanha. Wagner Moura estreia peça no Festival de Avignon, na França. Estas e outras notícias a seguir. O Irã anunciou neste domingo o fechamento do Estreito de Hormuz após uma nova escalada de hostilidades com os Estados Unidos, que começou com um ataque a uma embarcação. Na manhã de domingo, países vizinhos do Golfo também foram alvo de ataques. Autoridades do Kuwait e dos Emirados Árabes Unidos relataram ataques aéreos. Sirenes de alerta soaram no Bahrein e autoridades do Catar confirmaram a interceptação de mísseis. Em comunicado citado pela imprensa estatal, a Guarda Revolucionária do Irã afirmou ter atacado uma base aérea dos Estados Unidos no Catar em resposta aos ataques contínuos americanos. A Força Militar Ideológica da República Islâmica também reivindicou a autoria de um raro ataque ao vizinho Omã e declarou ter destruído bases de apoio logístico para porta-aviões americanos. Mais cedo, o Irã havia anunciado o fechamento do Estreito de Hormuz até segunda ordem, após abrir fogo contra uma embarcação na região que, segundo o Teerã, havia desativado seus sistemas e foi atingida por tiros de advertência. Segundo a Agência Britânica de Segurança Marítima, o ataque ocorreu a cerca de 17 quilômetros da península de Musandam, que pertence ao Sultanato de Omã, e provocou um incêndio a bordo, obrigando a tripulação a abandonar o navio em um bote salva-vidas. Em resposta, os Estados Unidos anunciaram ter realizado cerca de 140 ataques contra alvos militares no Irã. Na Espanha, 20 pessoas continuam desaparecidas após o incêndio que causou 12 mortes na província de Almeria, no sul do país, na região da Andaluzia. As autoridades anunciaram uma melhora na situação do incêndio, o que permitiu que 600 pessoas retornassem às suas casas, mas os bombeiros continuam trabalhando neste domingo. 1.500 pessoas tiveram que ser retiradas de suas casas devido ao fogo que começou na quinta-feira em Los Gallardos, uma área montanhosa, com muitas casas isoladas. 8 pessoas ficaram feridas e seguem hospitalizadas, 4 delas em estado grave. A França também teme a propagação de incêndios florestais devido ao calor intenso que o país atravessa. Mais de um terço da população francesa, 26 milhões de pessoas, está sob o nível máximo de alerta neste domingo. Essa é a terceira onda de calor intenso que o país enfrenta em 2 meses e deve persistir até quarta-feira. Uma onda de calor também atinge a Coreia do Sul, que emitiu pela primeira vez seu alerta meteorológico de nível mais elevado devido a uma onda de calor intensa no sudeste do país. Esse alerta é uma nova categoria e foi criado pela Agência Meteorológica Sul-Coreana este ano em antecipação a eventos climáticos extremos associados às mudanças climáticas. E teve participação brasileira especial ontem em um dos maiores encontros de artes cênicas do mundo no sul da França. Mais detalhes com a enviada especial para Avignon, Márcia Bechara.
3: Um médico e cientista que denuncia a contaminação das águas de uma estação balneária e se torna alvo de sua própria comunidade. Esse é o conflito central da peça O Julgamento depois de O Inimigo do Povo, protagonizada por Wagner Moura, inspirada do clássico de Ibsen do século XIX e transposta para o universo brasileiro. Wagner Moura conversou com a RFI momentos antes de sua estreia ontem no Festival de Avignon.
4: Quando eu me apaixonei pelo Inimigo do Povo, a peça do Ibsen, a discussão sobre a verdade, ela bate forte, e sobretudo hoje, em que, isso assim, acho que a verdade deixou de ser importante, os fatos deixaram de importar. Isso para mim é muito forte, mas a peça discute também democracia, é uma peça sobre relação entre dois irmãos, então várias coisas, né? A questão ambiental, acho que também cada pessoa vê a peça, né, do jeito que bate, vai ser a beleza do teatro.
1: E a sua primeira vez aqui?
4: É
1: a
4: minha primeira vez aqui.
1: Você tá gostando?
4: Muito, é um barato. Muito.
3: Márcia Bechara, de Avignon, para a RFI Brasil. Copa do Mundo 2026.
0: Com 2 gols na prorrogação, a Argentina derrotou a Suíça por 3-1 em Kansas City neste sábado e avançou para as semifinais da Copa do Mundo de 2026, onde vai enfrentar a Inglaterra. Após o empate em 1-1 no tempo regulamentar, Julián Álvarez marcou um gol espetacular aos 112 minutos e Lautaro Martínez garantiu a vitória nos acréscimos contra a Suíça, que tinha um jogador a menos desde 25 minutos. Do segundo tempo. Breu Embolo, atacante da Suíça, foi expulso após simular uma falta.
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0: Você ouve a RFI a seguir em nossa programação. Você confere uma reportagem sobre a exposição do fotógrafo brasileiro Dante Pochet em Portugal, que transforma basquete de rua em manifesto visual. Logo depois, no Esporte em Foco, torcedores e comentaristas falam sobre a campanha excepcional da seleção francesa nesta Copa do Mundo. E para terminar, novos episódios de nosso curso de francês Le Voisin du 12 bis. Mas antes, na resenha da imprensa francesa desta semana, como magnatas da mídia de extrema-direita e esquerda na França antecipam o duelo das eleições presidenciais.
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5: Nos últimos anos, o bilionário francês Vincent Bolloré construiu um império de mídia que reúne emissoras de rádio e TV como Europe 1, Canal Plus e CNews. As interferências editoriais nos veículos, cada vez mais à direita, aconteceram aos poucos, mas se consolidaram. Do outro lado, a esquerda conta com o apoio explícito de outro rico empresário, Mathieu Pigasse, conhecido como o banqueiro de esquerda. O confronto que se anuncia nas eleições presidenciais francesas de 2027 entre os prováveis candidatos da extrema-direita, Marine Le Pen, e de esquerda radical, Jean-Luc Mélenchon, tem como pano de fundo o duelo entre esses dois magnatas, aponta a revista L'Express dessa semana. Nos veículos de Bolloré, lideranças ultraconservadoras encontram palco para se expressar livremente. Já Pigasse tem um longo histórico de investimentos na mídia progressista, como os jornais Libération e Le Monde, além de uma série de sites e revistas independentes, como Les Enroques. O apoio ao Partido Socialista também é antigo, mas desde que o PS perdeu influência em meio à ascensão de outras correntes da esquerda francesa, inclusive o Partido França em Submissa, o empresário tem impulsionado também os veículos simpatizantes à sigla de Mélenchon. O carro-chefe do combate à extrema-direita de Pigasse, como ele próprio definiu, é a Rádio Nova, cuja audiência dobrou entre 2025 e 2026. Os programas assumiram uma virada militante, uma escolha deliberada de Pigasse em sua batalha cultural contra o império de Vincent Bolloré, salienta L'Express. Diante do risco de vitória da reunião nacional nas eleições previstas para abril, o próprio Pigasse não descarta até mesmo se candidatar, o que muitos consideram uma jogada oportunista para se promover, observa a publicação.
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7: A recém-inaugurada exposição do jovem artista brasileiro Dante Pochet, no Porto, Portugal, propõe um novo olhar sobre o basquete, não apenas como esporte, mas como expressão cultural global. O projeto, intitulado A Basketball Manifesto, reúne fotografia e narrativa urbana para explorar o jogo como linguagem, identidade e movimento social.
8: O título ele vem da ideia de que o manifesto é meio que uma declaração pública, sabe? Então eu queria mostrar pelas minhas fotos a parte da cultura do basquete de rua. Eu tenho Lisboa e Nova York como os principais. E por Nova York é o centro mundial do basquete de rua. Lisboa é algo que eu vivencio. Então é do mesmo jeito que mostrar como a gente tem duas realidades muito diferentes, como elas se comunicam de uma forma tão parecida, sabe?
7: A partir dessa proposta, o trabalho de Prochê mergulha na cultura do basquete fora das quadras profissionais, especialmente nas ruas, onde o jogo ganha outros significados.
8: O que mais me interessa é isso que eu falei sobre a cultura, não só a parte do jogo, que o jogo isso é muito bonito, mas quando você tem os encontros das pessoas ou os locais. Por exemplo, em Nova York, as quadras que eu passei são absolutamente históricas. Você tem desde jogadores profissionais que jogaram lá ou, tipo, lendas que se criaram lá mesmo, entendeu? Isso tem toda uma história, toda uma bagagem.
7: Cidades como Nova York aparecem como referência central desse universo, onde o basquete se mistura com moda, música e comportamento.
8: A minha principal referência é quando eu comecei a fotografar esse trabalho, foi principalmente William Klein, principalmente também o trabalho dele sobre

0: classificar-se, foi no último jogo da fase de grupos frente à Noruega, e eu acho que isso também constitui um aspecto, digamos, ainda mais mobilizador em relação ao grupo dele, à volta dele também, e isso, sei lá, pode ser que ainda reforça mais o espírito de grupo que existe na seleção francesa.
1: Eric Mendes, também jornalista franco-português, explica um elemento importante da vitória constante da equipe, como o time tem se mantido tão saudável e sem lesões em comparação às outras seleções.
2: A França soube justamente ter a gerir este ponto importante da gestão das distâncias. Logo de início, quando começou o Mundial, o Deschamps até tinha o primeiro objetivo, acabar em primeiro do grupo, para estar assim, acho que era 5 mil metros à volta do hotel dos franceses, para eles justamente não mudar de hotel e ficar com o campo de base que eles têm e com o terreno que é o deles. E este ponto foi, eu acho, muito importante, sobretudo no processo do calor que estava presente nos Estados Unidos, ou no desgaste físico, e acho que pode ser um trunfo a mais para a França.
1: Vamos ver se os Blues vão conseguir ganhar no dia 14 de julho, queda da Bastilha, a data comemorativa mais importante da história francesa, quando a monarquia absolutista foi abolida e inspirou a ascensão de governos republicanos em todo o mundo. Se ganhar, a festa continua.

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1: 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Estes são os destaques deste domingo, 12 de julho. O Irã anunciou neste domingo o fechamento do Estreito de Hormuz até segunda ordem, após uma nova escalada de hostilidades com os Estados Unidos. Países vizinhos do Golfo também foram alvo de ataques. Os Estados Unidos anunciaram ter realizado cerca de 140 ataques contra alvos militares no Irã, após ter abrir fogo contra uma embarcação com bandeira do Chipre no Estreito de Hormuz. Na Espanha, 20 pessoas continuam desaparecidas após o incêndio que causou 12 mortes na província de Almeria, no sul do país, na região da Andaluzia. As autoridades anunciaram uma melhora na situação do incêndio, o que permitiu que 600 pessoas retornassem às suas casas, mas os bombeiros continuam trabalhando neste domingo. 1.500 pessoas tiveram que ser retiradas de suas casas devido ao fogo que começou na quinta-feira em uma área montanhosa com muitas casas isoladas. 8 pessoas ficaram feridas e seguem hospitalizadas, 4 delas em estado mais grave. O primeiro-ministro Pedro Sánchez deve visitar a região na segunda-feira. A França também teme a propagação dos incêndios florestais devido ao calor intenso que o país atravessa. Mais de um terço da população francesa, 26 milhões de pessoas, estão sob o nível máximo de alerta neste domingo. Essa é a terceira onda de calor intensa que o país enfrenta em 2 meses e essa onda de calor deve persistir até quarta-feira. Uma onda de calor também atinge a Coreia do Sul, que emitiu pela primeira vez seu alerta meteorológico de nível mais elevado devido às temperaturas intensas no sudeste do país. Esse alerta é uma nova categoria e foi criado pela Agência Meteorológica Sul-Coreana este ano em antecipação a eventos climáticos extremos associados às mudanças climáticas. E 2 pessoas morreram neste sábado e várias ficaram feridas depois de uma troca de tiros durante um festival de salsa em Toronto, no Canadá. Segundo a polícia, poderia se tratar de um acerto de contas. 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

0: Bom dia, são 11 horas e 30 minutos em Paris, 6:30 da manhã em Brasília. 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
2: Ana Carolina Pelis.
0: Em Paris, céu claro, os termômetros marcam 30 graus. Estes são os destaques deste domingo, 12 de julho. Após bombardeios americanos, Irã fecha Estreito de Hormuz e ataca países do Golfo. 20 pessoas continuam desaparecidas em incêndio que causou 12 mortes no sul da Espanha. Wagner Moura estreia peça no Festival de Avignon, na França. Estas e outras notícias a seguir. O Irã anunciou neste domingo o fechamento do Estreito de Hormuz após uma nova escalada de hostilidades com os Estados Unidos, que começou com um ataque a uma embarcação. Na manhã de domingo, países vizinhos do Golfo também foram alvo de ataques. Autoridades do Kuwait e dos Emirados Árabes Unidos relataram ataques aéreos. Sirenes de alerta soaram no Bahrein e autoridades do Catar confirmaram a interceptação de mísseis. Em comunicado citado pela imprensa estatal, a Guarda Revolucionária do Irã afirmou ter atacado uma base aérea dos Estados Unidos no Catar em resposta aos ataques contínuos americanos. A Força Militar Ideológica da República Islâmica também reivindicou a autoria de um raro ataque ao vizinho Omã e declarou ter destruído bases de apoio logístico para porta-aviões americanos. Mais cedo, o Irã havia anunciado o fechamento do Estreito de Hormuz até segunda ordem, após abrir fogo contra uma embarcação na região que, segundo o Teerã, havia desativado seus sistemas e foi atingida por tiros de advertência. Segundo a Agência Britânica de Segurança Marítima, o ataque ocorreu a cerca de 17 quilômetros da península de Musandam, que pertence ao sultanato de Omã, e provocou um incêndio a bordo, obrigando a tripulação a abandonar o navio em um bote salva-vidas. Em resposta, os Estados Unidos anunciaram ter realizado cerca de 140 ataques contra alvos militares no Irã. Na Espanha, 20 pessoas continuam desaparecidas após o incêndio que causou 12 mortes na província de Almeria, no sul do país, na região da Andaluzia. As autoridades anunciaram uma melhora na situação do incêndio, o que permitiu que 600 pessoas retornassem às suas casas, mas os bombeiros continuam trabalhando neste domingo. 1.500 pessoas tiveram que ser retiradas de suas casas devido ao fogo que começou na quinta-feira em Los Gallardos, uma área montanhosa, com muitas casas isoladas. 8 pessoas ficaram feridas e seguem hospitalizadas, 4 delas em estado grave. A França também teme a propagação de incêndios florestais devido ao calor intenso que o país atravessa. Mais de um terço da população francesa, 26 milhões de pessoas, está sob o nível máximo de alerta neste domingo. Essa é a terceira onda de calor intenso que o país enfrenta em 2 meses e deve persistir até quarta-feira. Uma onda de calor também atinge a Coreia do Sul, que emitiu pela primeira vez seu alerta meteorológico de nível mais elevado devido a uma onda de calor intensa no sudeste do país. Esse alerta é uma nova categoria e foi criado pela Agência Meteorológica Sul-Coreana este ano em antecipação a eventos climáticos extremos associados às mudanças climáticas. E teve participação brasileira especial ontem em um dos maiores encontros de artes cênicas do mundo no sul da França. Mais detalhes com a enviada especial para Avignon, Márcia Bechara.
3: Um médico e cientista que denuncia a contaminação das águas de uma estação balneária e se torna alvo de sua própria comunidade. Esse é o conflito central da peça O Julgamento Depois de O Inimigo do Povo, protagonizada por Wagner Moura, inspirada do clássico de Ibsen do século XIX e transposta para o universo brasileiro. Wagner Moura conversou com a RFI momentos antes de sua estreia ontem no Festival de Avignon.
4: Quando eu me apaixonei pelo Inimigo do Povo, a peça do Ibsen, a discussão sobre a verdade, ela bate forte, e sobretudo hoje, em que, isso assim, acho que a verdade deixou de ser importante, os fatos deixaram de importar. Isso para mim é muito forte, mas a peça discute também democracia, é uma peça sobre relação entre dois irmãos, então várias coisas, né? A questão ambiental, acho que também cada pessoa vê a peça, né, do jeito que bate, vai ser a beleza do teatro.
1: E a sua primeira vez aqui?
4: É
1: a
4: minha primeira vez aqui.
1: Você tá gostando?
4: Muito, é um barato. Muito.
3: Márcia Bechara, de Avignon, para a RFI Brasil. Copa do Mundo 2026.
0: Com 2 gols na prorrogação, a Argentina derrotou a Suíça por 3-1 em Kansas City neste sábado e avançou para as semifinais da Copa do Mundo de 2026, onde vai enfrentar a Inglaterra. Após o empate em 1-1 no tempo regulamentar, Julián Álvarez marcou um gol espetacular aos 112 minutos e Lautaro Martínez garantiu a vitória nos acréscimos contra a Suíça, que tinha um jogador a menos desde 25 minutos do segundo tempo. Breu Embolo, atacante da Suíça, foi expulso após simular uma falta.
5: Ana Carolina Pelis.
0: Você ouve a RFI a seguir em nossa programação. Você confere uma reportagem sobre a exposição do fotógrafo brasileiro Dante Pochet em Portugal, que transforma basquete de rua em manifesto visual. Logo depois, no Esporte em Foco, torcedores e comentaristas falam sobre a campanha excepcional da seleção francesa nesta Copa do Mundo. E para terminar, novos episódios de nosso curso de francês Le Voisin du 12 bis. Mas antes, na resenha da imprensa francesa desta semana, como magnatas da mídia de extrema-direita e esquerda na França antecipam o duelo das eleições presidenciais.
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6: Nos últimos anos, o bilionário francês Vincent Bolloré construiu um império de mídia que reúne emissoras de rádio e TV como Europe 1, Canal Plus e CNews. As interferências editoriais nos veículos, cada vez mais à direita, aconteceram aos poucos, mas se consolidaram. Do outro lado, a esquerda conta com o apoio explícito de outro rico empresário, Mathieu Pigasse, conhecido como o banqueiro de esquerda. O confronto que se anuncia nas eleições presidenciais francesas de 2027 entre os prováveis candidatos da extrema-direita, Marine Le Pen, e de esquerda radical, Jean-Luc Mélenchon, tem como pano de fundo o duelo entre esses dois magnatas, aponta a revista L'Express dessa semana. Nos veículos de Bolloré, lideranças ultraconservadoras encontram palco para se expressar livremente. Já Pigasse tem um longo histórico de investimentos na mídia progressista, como os jornais Libération e Le Monde, além de uma série de sites e revistas independentes, como Les Enroques. O apoio ao Partido Socialista também é antigo, mas desde que o PS perdeu influência em meio à ascensão de outras correntes da esquerda francesa, inclusive o Partido França em Submissa, o empresário tem impulsionado também os veículos simpatizantes à sigla de Mélenchon. O carro-chefe do combate à extrema-direita de Pigasse, como ele próprio definiu, é a Rádio Nova, cuja audiência dobrou entre 2025 e 2026. Os programas assumiram uma virada militante, uma escolha deliberada de Pigasse em sua batalha cultural contra o império de Vincent Bolloré, salienta L'Express. Diante do risco de vitória da reunião nacional nas eleições previstas para abril, o próprio Pigasse não descarta até mesmo se candidatar, o que muitos consideram uma jogada oportunista para se promover, observa a publicação.
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8: A recém-inaugurada exposição do jovem artista brasileiro Dante Pochet, no Porto, Portugal, propõe um novo olhar sobre o basquete, não apenas como esporte, mas como expressão cultural global. O projeto, intitulado A Basketball Manifesto, reúne fotografia e narrativa urbana para explorar o jogo como linguagem, identidade e movimento social.
9: O título ele vem da ideia de que o manifesto é meio que uma declaração pública, sabe? Então eu queria mostrar pelas minhas fotos a parte da cultura do basquete de rua. Eu tenho Lisboa e Nova York como os principais. E porque Nova York é o centro mundial do basquete de rua. Lisboa é algo que eu vivencio. Então é do mesmo jeito que mostrar como a gente tem duas realidades muito diferentes, como elas se comunicam de uma forma tão parecida, sabe?
8: A partir dessa proposta, o trabalho de Prochê mergulha na cultura do basquete fora das quadras profissionais, especialmente nas ruas, onde o jogo ganha outros significados.
9: O que mais me interessa é isso que eu falei sobre a cultura, não só a parte do jogo, que o jogo isso é muito bonito, mas quando você tem os encontros das pessoas ou os locais. Por exemplo, em Nova York, as quadras que eu passei são absolutamente históricas. Você tem desde jogadores profissionais que jogaram lá ou, tipo, lendas que se criaram lá mesmo, entendeu? Isso tem toda uma história, toda uma bagagem.
8: Cidades como Nova York aparecem como referência central desse universo, onde o basquete se mistura com moda, música e comportamento.
9: A minha principal referência é quando eu comecei a fotografar esse trabalho, foi principalmente William Klein. Eu preciso também o trabalho dele sobre Nova York, obviamente. Mas o que eu gosto muito da estética dele é essa ideia de ser não só muito cinemático, mas também mais rough, mais menos limpo, entendeu? Eu tenho como referência para várias coisas, eu tenho Robert Adams, eu tenho vários outros fotógrafos, tem uma estética mais limpa. Mas o dele, o que eu gosto muito é que você não só se sente muito na ação, mas também você vê aquela pegada mais... menos polida. É isso que eu quero dizer.
8: Na exposição, a fotografia assume um papel fundamental. As imagens capturam não só o movimento do jogo, mas também as histórias, os contextos que o cercam e o senso de comunidade.
9: Eu acho que é... mais forte, assim, obviamente, você tem as imagens, as duas maiores imagens da exposição, que são a da quadra quebrada e a da jump shots over gunshots. As duas imagens a cores, que eu tento trazer uma ideia de não só o lado bom do que acontece aqui nesses dois polos do basquete que você vê, mas também o que realmente acontece. Você tem uma violência muito grande em Nova York e aqui você tem uma falta de incentivo. Então, a do, por exemplo, o chão da quadra quebrada, que é a imagem da esquerda, ele vem de uma quadra perto da minha casa que tiraram a cesta porque falavam que incomodava muito barulho. Então, toda uma comunidade que vivia em torno daquela quadra só deixou de existir. E por falta de incentivo, falta de apoio, falta de uma melhor preparação.
8: Mais do que um registro visual, o projeto se apresenta como um manifesto, uma forma de pensar o basquete como fenômeno cultural contemporâneo.
9: Eu espero que você, quando você vê a exposição, você consiga sentir não só o carinho e o esforço que eu tive nas fotos, obviamente, mas eu quero que você sinta o senso de comunidade que aquele trabalho traz, entendeu? O trabalho não foi só feito com uma pessoa ou em um dia, sabe? Foi feito ao longo de alguns dias com várias pessoas de vários lugares diferentes, em várias quadras diferentes, em vários momentos diferentes. Então que você consiga sentir não, a união de tudo isso em momentos tão diferentes, sabe? E que isso te leve a pensar na sua vida onde existe algo similar, entendeu? Que é uma coisa que eu tenho visto muito em vários pontos.
8: Luciana Quaresma, de Portugal, para a Rádio França Internacional.
2: Copa do Mundo 2026.
5: Vitória Barreto.
2: A França está em festa. Pela terceira vez consecutiva, a seleção francesa vai à semifinal da Copa do Mundo. Dessa vez, será contra a Espanha. A derrota do Marrocos na quinta-feira confirmou o favoritismo de uma equipe que une o país.
10: Não poderia estar mais orgulhosa do que estou agora. Sinceramente, o futebol une as pessoas. Acho que deveríamos estar unidos todos os dias, mas isso não é possível porque a política nos divide. Mas quem se importa? Mbappé está aqui e está dando um show para a gente.
2: Até os marroquinos aceitaram a derrota e mandaram boas energias aos Bleus, já que muitos jogadores da seleção marroquina também tem origem francesa.
5: Estou
11: um pouco decepcionada porque gosto muito do Marrocos, mas estou feliz pela França. Eles jogaram melhor, então o resultado prevalece. Meu coração sempre será marroquino, mas hoje à noite o que importa é o jogo e o espírito esportivo. A França jogou melhor, então espero que chegue à final e ganhe a Copa do Mundo.
5: Espero que vão arrivar à final e ganhem a Copa do Mundo.
12: Muitos têm comparado a popularidade e a união dos jogadores à antiga seleção brasileira dos anos 70 e de 2002. E não é à toa. Contra o Marrocos, Kylian Mbappé marcou seu 8º gol no torneio, chegando a 20 gols na carreira em Copas do Mundo, apenas um atrás do Messi nessa marca histórica. Ousmane Dembélé ampliou o placar logo depois, fechando os 2-0 que garantiram a França na semifinal. O jornalista esportivo franco-português Nicolas Villas diz que nunca existiu na história algo assim.
13: Mas é sempre difícil comparar os jogadores, as épocas, mas a verdade é que esta França vai desenvolvendo e tendo uma imagem de uma máquina de marcar, máquina ofensiva, que tem poucas comparações na história recente do futebol. E depois há jogadores que são fora do comum, não é? O Mbappé primeiro, que está a bater os recordes todos nos campeonatos do mundo, e há outros jogadores que também se estão a revelar agora. O Dembélé, que desde então foi Balão de Ouro, o Maker Olise, que tem sido um líder excepcional a nível ofensivo, Doué, Barcola. Eles têm uma geração que parece imbatível, não sei, mas que em termos ofensivos acho que não tem comparação, se calhar até na história do futebol, ou poucas comparações, se calhar o Brasil de há uns anos atrás, mas essa equipa, a seleção que eles têm é impressionante mesmo.
12: Nicolas acredita boa parte desse foco e organização a Didier Deschamps, treinador que sabe melhor do que ninguém o que é viver o auge do futebol francês.
13: Este ano, e nesta competição em relação às competições anteriores, é que esta é a última para ele, ou seja, deve ter um caráter especial para ele e para os jogadores de saber que Didier Deschamps, lenda do futebol francês, está a disputar o último campeonato do mundo como selecionador e como treinador. E eu acho que isso também, se calhar, contribui a criar um aspecto ainda mais místico também à volta dele. E há outro aspecto também pessoal em relação a ele. Ele faleceu a mãe do Didier Deschamps durante o Campeonato do Mundo, ele teve de ausentar-se, foi no último jogo da fase de grupos frente à Noruega, e eu acho que isso também constitui um aspecto, digamos, ainda mais mobilizador em relação ao grupo dele, à volta dele também, e isso, sei lá, pode ser que ainda reforça mais o espírito de grupo que existe na seleção francesa.
12: Éric Mendes, também jornalista franco-português, explica um elemento importante da vitória constante da equipe, como o time tem se mantido tão saudável e sem lesões em comparação às outras seleções.
14: A França soube justamente ter e gerir este ponto importante da gestão das distâncias. Logo de início, quando começou o Mundial, o Deschamps até tinha o primeiro objetivo, acabar em primeiro do grupo, para estar assim, acho que era 5 mil metros à volta do hotel dos franceses, para eles justamente não mudar de hotel e ficar com o campo de base que eles têm e com o terreno que é o deles. E este ponto foi, eu acho, muito importante, sobretudo no processo do calor que estava presente nos Estados Unidos, ou no desgaste físico. E este pode ser um trunfo a mais para a França.
12: Vamos ver se os Bleus vão conseguir ganhar no dia 14 de julho, queda da Bastilha, a data comemorativa mais importante da história francesa, quando a monarquia absolutista foi abolida e inspirou a ascensão de governos republicanos em todo o mundo. Se ganhar, a festa continua.
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1: 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Estes são os destaques deste domingo, 12 de julho. O Irã anunciou neste domingo o fechamento do Estreito de Hormuz até segunda ordem, após uma nova escalada de hostilidades com os Estados Unidos. Países vizinhos do Golfo também foram alvo de ataques. Os Estados Unidos anunciaram ter realizado cerca de 140 ataques contra alvos militares no Irã, após ter abrir fogo contra uma embarcação com bandeira do Chipre no Estreito de Hormuz. Na Espanha, 20 pessoas continuam desaparecidas após o incêndio que causou 12 mortes na província de Almeria, no sul do país, na região da Andaluzia. As autoridades anunciaram uma melhora na situação do incêndio, o que permitiu que 600 pessoas retornassem às suas casas, mas os bombeiros continuam trabalhando neste domingo. 1.500 pessoas tiveram que ser retiradas de suas casas devido ao fogo que começou na quinta-feira em uma área montanhosa com muitas casas isoladas. 8 pessoas ficaram feridas e seguem hospitalizadas, 4 delas em estado mais grave. O primeiro-ministro Pedro Sánchez deve visitar a região na segunda-feira. A França também teme a propagação dos incêndios florestais devido ao calor intenso que o país atravessa. Mais de um terço da população francesa, 26 milhões de pessoas, estão sob o nível máximo de alerta neste domingo. Essa é a terceira onda de calor intensa que o país enfrenta em 2 meses e essa onda de calor deve persistir até quarta-feira. Uma onda de calor também atinge a Coreia do Sul, que emitiu pela primeira vez seu alerta meteorológico de nível mais elevado devido às temperaturas intensas no sudeste do país. Esse alerta é uma nova categoria e foi criado pela Agência Meteorológica Sul-Coreana este ano, em antecipação a eventos climáticos extremos associados às mudanças climáticas. E 2 pessoas morreram neste sábado e várias ficaram feridas depois de uma troca de tiros durante um festival de salsa em Toronto, no Canadá. Segundo a polícia, poderia se tratar de um acerto de contas. 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

0: Bom dia, são 11 horas e 30 minutos em Paris, 6:30 da manhã em Brasília. 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
2: Ana Carolina Pelis.
0: Em Paris, céu claro, os termômetros marcam 30 graus. Estes são os destaques deste domingo, 12 de julho. Após bombardeios americanos, Irã fecha Estreito de Hormuz e ataca países do Golfo. 20 pessoas continuam desaparecidas em incêndio que causou 12 mortes no sul da Espanha. Wagner Moura estreia peça no Festival de Avignon, na França. Estas e outras notícias a seguir. O Irã anunciou neste domingo o fechamento do Estreito de Hormuz após uma nova escalada de hostilidades com os Estados Unidos, que começou com um ataque a uma embarcação. Na manhã de domingo, países vizinhos do Golfo também foram alvo de ataques. Autoridades do Kuwait e dos Emirados Árabes Unidos relataram ataques aéreos. Sirenes de alerta soaram no Bahrein e autoridades do Catar confirmaram a interceptação de mísseis. Em comunicado citado pela imprensa estatal, a Guarda Revolucionária do Irã afirmou ter atacado uma base aérea dos Estados Unidos no Catar em resposta aos ataques contínuos americanos. A Força Militar Ideológica da República Islâmica também reivindicou a autoria de um raro ataque ao vizinho Omã e declarou ter destruído bases de apoio logístico para porta-aviões americanos. Mais cedo, o Irã havia anunciado o fechamento do Estreito de Hormuz até segunda ordem, após abrir fogo contra uma embarcação na região que, segundo o Teerã, havia desativado seus sistemas e foi atingida por tiros de advertência. Segundo a Agência Britânica de Segurança Marítima, o ataque ocorreu a cerca de 17 quilômetros da península de Musandam, que pertence ao sultanato de Omã, e provocou um incêndio a bordo, obrigando a tripulação a abandonar o navio em um bote salva-vidas. Em resposta, os Estados Unidos anunciaram ter realizado cerca de 140 ataques contra alvos militares no Irã. Na Espanha, 20 pessoas continuam desaparecidas após o incêndio que causou 12 mortes na província de Almeria, no sul do país, na região da Andaluzia. As autoridades anunciaram uma melhora na situação do incêndio, o que permitiu que 600 pessoas retornassem às suas casas, mas os bombeiros continuam trabalhando neste domingo. 1.500 pessoas tiveram que ser retiradas de suas casas devido ao fogo que começou na quinta-feira em Los Gallardos, uma área montanhosa, com muitas casas isoladas. 8 pessoas ficaram feridas e seguem hospitalizadas, 4 delas em estado grave. A França também teme a propagação de incêndios florestais devido ao calor intenso que o país atravessa. Mais de um terço da população francesa, 26 milhões de pessoas, está sob o nível máximo de alerta neste domingo. Essa é a terceira onda de calor intenso que o país enfrenta em 2 meses e deve persistir até quarta-feira. Uma onda de calor também atinge a Coreia do Sul, que emitiu pela primeira vez seu alerta meteorológico de nível mais elevado devido a uma onda de calor intensa no sudeste do país. Esse alerta é uma nova categoria e foi criado pela Agência Meteorológica Sul-Coreana este ano em antecipação a eventos climáticos extremos associados às mudanças climáticas. E teve participação brasileira especial ontem em um dos maiores encontros de artes cênicas do mundo no sul da França. Mais detalhes com a enviada especial para Avignon, Márcia Bechara.
3: Um médico e cientista que denuncia a contaminação das águas de uma estação balneária e se torna alvo de sua própria comunidade. Esse é o conflito central da peça O Julgamento Depois de O Inimigo do Povo, protagonizada por Wagner Moura, inspirada do clássico de Ibsen do século XIX e transposta para o universo brasileiro. Wagner Moura conversou com a RFI momentos antes de sua estreia ontem no Festival de Avignon.
4: Quando eu me apaixonei pelo Inimigo do Povo, a peça do Ibsen, a discussão sobre a verdade, ela bate forte, e sobretudo hoje, em que, isso assim, acho que a verdade deixou de ser importante, os fatos deixaram de importar. Isso para mim é muito forte, mas a peça discute também democracia, é uma peça sobre relação entre dois irmãos, então várias coisas, né? A questão ambiental, acho que também cada pessoa vê a peça, né, do jeito que bate Essa é a beleza do teatro.
1: E a sua primeira vez aqui?
4: É a minha primeira vez aqui.
1: Você tá gostando?
4: Muito, é um barato. Muito.
3: Márcia Bechara, de Avion, para a RF Brasil. Copa do Mundo 2026.
0: Com 2 gols na prorrogação, a Argentina derrotou a Suíça por 3-1 em Kansas City neste sábado e avançou para as semifinais da Copa do Mundo de 2026, onde vai enfrentar a Inglaterra. Após o empate em 1-1 no tempo regulamentar, Julián Álvarez marcou um gol espetacular aos 112 minutos e Lautaro Martínez garantiu a vitória nos acréscimos contra a Suíça, que tinha um jogador a menos desde 25 minutos do segundo tempo. Breu embolou, atacante da Suíça, foi expulso após simular uma falta.
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0: Você ouve a RFI a seguir em nossa programação. Você confere uma reportagem sobre a exposição do fotógrafo brasileiro Dante Pochet em Portugal, que transforma basquete de rua em manifesto visual. Logo depois, no Esporte em Foco, torcedores e comentaristas falam sobre a campanha excepcional da seleção francesa nesta Copa do Mundo. E para terminar, novos episódios de nosso curso de francês Le Voisin du 12 bis. Mas antes, na resenha da imprensa francesa desta semana, como magnatas da mídia de extrema direita e esquerda na França antecipam o duelo das eleições presidenciais.
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5: Nos últimos anos, o bilionário francês Vincent Bolloré construiu um império de mídia que reúne emissoras de rádio e TV como Europe 1, Canal Plus e CNews. As interferências editoriais nos veículos, cada vez mais à direita, aconteceram aos poucos, mas se consolidaram. Do outro lado, a esquerda conta com o apoio explícito de outro rico empresário, Mathieu Pigasse, conhecido como o banqueiro de esquerda. O confronto que se anuncia nas eleições presidenciais francesas de 2027 entre os prováveis candidatos da extrema-direita, Marine Le Pen, e de esquerda radical, Jean-Luc Mélenchon, tem como pano de fundo o duelo entre esses dois magnatas, aponta a revista L'Express dessa semana. Nos veículos de Bolloré, lideranças ultraconservadoras encontram palco para se expressar livremente. Já Pigasse tem um longo histórico de investimentos na mídia progressista, como os jornais Libération e Le Monde, além de uma série de sites e revistas independentes, como Les Enroques. O apoio ao Partido Socialista também é antigo, mas desde que o PS perdeu influência em meio à ascensão de outras correntes da esquerda francesa, inclusive o Partido França Insubmissa, o empresário tem impulsionado também os veículos simpatizantes à sigla de Mélenchon. O carro-chefe do combate à extrema-direita de Pigasse, como ele próprio definiu, é a Rádio Nova, cuja audiência dobrou entre 2025 e 2026. Os programas assumiram uma virada militante, uma escolha deliberada de Pigasse em sua batalha cultural contra o império de Vincent Bolloré, salienta L'Express. Diante do risco de vitória da reunião nacional nas eleições previstas para abril, o próprio Pigasse não descarta até mesmo se candidatar, o que muitos consideram uma jogada oportunista para se promover, observa a publicação.
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7: A recém-inaugurada exposição do jovem artista brasileiro Dante Pochet, no Porto, Portugal, propõe um novo olhar sobre o basquete, não apenas como esporte, mas como expressão cultural global. O projeto, intitulado A Basketball Manifesto, reúne fotografia e narrativa urbana para explorar o jogo como linguagem, identidade e movimento social.
8: O título, ele vem da ideia de que o manifesto é meio que uma declaração pública, sabe? Então, eu queria mostrar, pelas minhas fotos, a parte da cultura do basquete de rua. Eu tenho Lisboa e Nova York como os principais. E porque Nova York é o centro mundial do basquete de rua. E Lisboa é o que eu vivencio. Então, é do mesmo jeito que mostrar como a gente tem duas realidades muito diferentes, como elas comunicam de uma forma tão parecida, sabe?
7: A partir dessa proposta, o trabalho de Prochê mergulha na cultura do basquete fora das quadras profissionais, especialmente nas ruas, onde o jogo ganha outros significados.
8: O que mais me interessa é isso que eu falei sobre a cultura, não só a parte do jogo, que o jogo isso é muito bonito, mas quando você tem os encontros das pessoas ou os locais. Por exemplo, em Nova York, as quadras que eu passei são absolutamente históricas. Você tem desde jogadores profissionais que jogaram lá ou, tipo, lendas que se criaram lá mesmo, entendeu? Isso tem toda uma história, toda uma bagagem.
7: Cidades como Nova York aparecem como referência central desse universo, onde o basquete se mistura com moda, música e comportamento.
8: A minha principal referência é quando eu comecei a fotografar esse trabalho, foi principalmente o William Klein, principalmente também o trabalho dele sobre Nova York, obviamente. Mas o que eu gosto muito da estética dele é essa ideia de ser não só muito cinemático, mas também mais rough, mais menos limpo, entendeu? Eu tenho como referência para várias coisas, eu tenho o Robert Adams, eu tenho vários outros fotógrafos que têm uma estética mais limpa. Mas o dele, o que eu gosto muito é que você não só se sente muito na ação, mas também você vê aquela pegada mais... menos polida. É isso que eu quero dizer.
7: Na exposição, a fotografia assume um papel fundamental. As imagens capturam não só o movimento do jogo, mas também as histórias, os contextos que o cercam e o senso de comunidade.
8: Eu acho que é... mais forte, assim, obviamente, você tem as imagens, as duas maiores imagens da exposição, que são a da quadra quebrada e a da jump shots over gunshots. As duas imagens a cores, que eu tento trazer uma ideia de não só o lado bom do que acontece aqui nesses dois polos do basquete que você vê, mas também o que realmente acontece. Você tem uma violência muito grande em Nova York e aqui você tem uma falta de incentivo. Então, a do, por exemplo, o chão da quadra que quebrada, que é a imagem da esquerda, ele vem de uma quadra perto da minha casa que tiraram a cesta porque falavam que incomodava muito barulho. Então, toda uma comunidade que vivia em torno daquela quadra só deixou de existir. E por falta de incentivo, falta de apoio, falta de uma melhor preparação.
7: Mais do que um registro visual, o projeto se apresenta como um manifesto, uma forma de pensar o basquete como fenômeno cultural contemporâneo.
8: Eu espero que você, quando você vê a exposição, você consiga sentir não só o carinho e o esforço que eu tive nas fotos, obviamente, mas eu quero que você sinta o senso de comunidade que aquele trabalho traz, entendeu? O trabalho não foi só feito com uma pessoa ou em um dia, sabe? Foi feito ao longo de alguns dias com várias pessoas de vários lugares diferentes, em várias quadras diferentes, em vários momentos diferentes. Então, que você consiga sentir não...

0: também tem origem francesa.
1: Estou um pouco decepcionada porque gosto muito do Marrocos, mas estou feliz pela França. Eles jogaram melhor, então o resultado prevalece. Meu coração sempre será marroquino, mas hoje à noite o que importa é o jogo e o espírito esportivo. A França jogou melhor, então espero que chegue à final e ganhe a Copa do Mundo.
0: Muitos têm comparado a popularidade e a união dos jogadores à antiga seleção brasileira dos anos 70 e de 2002. E não é à toa. Contra o Marrocos, Kylian Mbappé marcou seu 8º gol no torneio, chegando a 20 gols na carreira em Copas do Mundo, apenas um atrás do Messi nessa marca histórica. Ousmane Dembélé ampliou o placar logo depois, fechando os 2-0 que garantiram a França na semifinal. O jornalista esportivo franco-português Nicolas Villas diz que nunca existiu na história algo assim.
2: Mas é sempre difícil comparar os jogadores, as épocas, mas a verdade é que esta França vai desenvolvendo e tendo uma imagem de uma máquina de marcar, máquina ofensiva, que tem poucas comparações na história recente do futebol. E depois há jogadores que são fora do comum, não é? O Mbappé primeiro, que está a bater os recordes todos nos campeonatos do mundo, e há outros jogadores que também se estão a revelar agora. O Dembélé, desde então, foi Balão de Ouro. O Maker Olise, que tem sido um líder excepcional a nível ofensivo. Doué, Barcola. Eles têm uma geração que parece imbatível, não sei, mas que em termos ofensivos acho que não tem comparação, se calhar até na história do futebol, ou poucas comparações, se calhar o Brasil, de há uns anos atrás, mas essa equipa, a seleção que eles têm é impressionante mesmo.
0: Nicolas acredita boa parte desse foco e organização a Didier Deschamps, treinador que sabe melhor do que ninguém o que é viver o auge do futebol francês.
2: Este ano, e nesta competição em relação às competições anteriores, é que esta é a última para ele, ou seja, deve ter um caráter especial para ele e para os jogadores de saber que Didier Deschamps, lenda do futebol francês, está a disputar o último campeonato do mundo como selecionador e como treinador. E eu acho que isso também, se calhar, contribui a criar um aspecto ainda mais místico também à volta dele. E há outro aspecto também pessoal em relação a ele. Ele faleceu a mãe do Didier Deschamps durante o Campeonato do Mundo, ele teve de ausentar-se, foi no último jogo da fase de grupos frente à Noruega, e eu acho que isso também constitui um aspecto, digamos, ainda mais mobilizador em relação ao grupo dele, à volta dele também, e isso, sei lá, pode ser que ainda reforça mais o espírito de grupo que existe na seleção francesa.
0: Éric Mendes, também jornalista franco-português, explica um elemento importante da vitória constante da equipe, como o time tem se mantido tão saudável e sem lesões em comparação às outras seleções.
3: A França soube justamente ter e gerir este ponto importante da gestão das distâncias. Logo de início, quando começou o Mundial, o Deschamps até tinha o primeiro objetivo, acabar em primeiro do grupo, para estar assim, acho que era 5 mil metros à volta do hotel dos franceses, para eles justamente não mudar de hotel e ficar com o campo de base que eles têm e com o terreno que é deles. E este ponto foi, eu acho, muito importante, sobretudo no processo do calor que estava presente nos Estados Unidos, ou no desgaste físico, e acho que pode ser um trunfo a mais para a França.
0: Vamos ver se os Bleus vão conseguir ganhar no dia 14 de julho, queda da Bastilha, a data comemorativa mais importante da história francesa, quando a monarquia absolutista foi abolida e inspirou a ascensão de governos republicanos em todo o mundo. Se ganhar, a festa continua.
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1: 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Estes são os destaques deste domingo, 12 de julho. O Irã anunciou neste domingo o fechamento do Estreito de Hormuz até segunda ordem, após uma nova escalada de hostilidades com os Estados Unidos. Países vizinhos do Golfo também foram alvo de ataques. Os Estados Unidos anunciaram ter realizado cerca de 140 ataques contra alvos militares no Irã, após ter abrir fogo contra uma embarcação com bandeira do Chipre no Estreito de Hormuz. Na Espanha, 20 pessoas continuam desaparecidas após o incêndio que causou 12 mortes na província de Almeria, no sul do país, na região da Andaluzia. As autoridades anunciaram uma melhora na situação do incêndio, o que permitiu que 600 pessoas retornassem às suas casas, mas os bombeiros continuam trabalhando neste domingo. 1.500 pessoas tiveram que ser retiradas de suas casas devido ao fogo que começou na quinta-feira em uma área montanhosa com muitas casas isoladas. 8 pessoas ficaram feridas e seguem hospitalizadas, 4 delas em estado mais grave. O primeiro-ministro Pedro Sánchez deve visitar a região na segunda-feira. A França também teme a propagação dos incêndios florestais devido ao calor intenso que o país atravessa. Mais de um terço da população francesa, 26 milhões de pessoas, estão sob o nível máximo de alerta neste domingo. Essa é a terceira onda de calor intensa que o país enfrenta em 2 meses e essa onda de calor deve persistir até quarta-feira. Uma onda de calor também atinge a Coreia do Sul, que emitiu pela primeira vez seu alerta meteorológico de nível mais elevado devido às temperaturas intensas no sudeste do país. Esse alerta é uma nova categoria e foi criado pela Agência Meteorológica Sul-Coreana este ano, em antecipação a eventos climáticos extremos associados às mudanças climáticas. E 2 pessoas morreram neste sábado e várias ficaram feridas depois de uma troca de tiros durante um festival de salsa em Toronto, no Canadá. Segundo a polícia, poderia se tratar de um acerto de contas. 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

0: Bom dia, são 11 horas e 30 minutos em Paris, 6:30 da manhã em Brasília. 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
0: Em Paris, céu claro, os termômetros marcam 30 graus. Estes são os destaques deste domingo, 12 de julho. Após bombardeios americanos, Irã fecha Estreito de Hormuz e ataca países do Golfo. 20 pessoas continuam desaparecidas em incêndio que causou 12 mortes no sul da Espanha. Wagner Moura estreia peça no Festival de Avignon, na França. Estas e outras notícias a seguir. O Irã anunciou neste domingo o fechamento do Estreito de Hormuz após uma nova escalada de hostilidades com os Estados Unidos, que começou com um ataque a uma embarcação. Na manhã de domingo, países vizinhos do Golfo também foram alvo de ataques. Autoridades do Kuwait e dos Emirados Árabes Unidos relataram ataques aéreos. Sirenes de alerta soaram no Bahrein e autoridades do Catar confirmaram a interceptação de mísseis. Em comunicado citado pela imprensa estatal, a Guarda Revolucionária do Irã afirmou ter atacado uma base aérea dos Estados Unidos no Catar em resposta aos ataques contínuos americanos. A Força Militar Ideológica da República Islâmica também reivindicou a autoria de um raro ataque ao vizinho Omã e declarou ter destruído bases de apoio logístico para porta-aviões americanos. Mais cedo, o Irã havia anunciado o fechamento do Estreito de Hormuz até segunda ordem, após abrir fogo contra uma embarcação na região que, segundo o Teherã, havia desativado seus sistemas e foi atingida por tiros de advertência. Segundo a Agência Britânica de Segurança Marítima, o ataque ocorreu a cerca de 17 quilômetros da península de Musandam, que pertence ao sultanato de Omã, e provocou um incêndio a bordo, obrigando a tripulação a abandonar o navio em um bote salva-vidas. Em resposta, os Estados Unidos anunciaram ter realizado cerca de 140 ataques contra alvos militares no Irã. Na Espanha, 20 pessoas continuam desaparecidas após o incêndio que causou 12 mortes na província de Almeria, no sul do país, na região da Andaluzia. As autoridades anunciaram uma melhora na situação do incêndio, o que permitiu que 600 pessoas retornassem às suas casas, mas os bombeiros continuam trabalhando neste domingo. 1.500 pessoas tiveram que ser retiradas de suas casas devido ao fogo que começou na quinta-feira em Los Gallardos, uma área montanhosa, com muitas casas isoladas. 8 pessoas ficaram feridas e seguem hospitalizadas, 4 delas em estado grave. A França também teme a propagação de incêndios florestais devido ao calor intenso que o país atravessa. Mais de um terço da população francesa, 26 milhões de pessoas, está sob o nível máximo de alerta neste domingo. Essa é a terceira onda de calor intenso que o país enfrenta em 2 meses e deve persistir até quarta-feira. Uma onda de calor também atinge a Coreia do Sul, que emitiu pela primeira vez seu alerta meteorológico de nível mais elevado devido a uma onda de calor intensa no sudeste do país. Esse alerta é uma nova categoria e foi criado pela Agência Meteorológica Sul-Coreana este ano em antecipação a eventos climáticos extremos associados às mudanças climáticas. E teve participação brasileira especial ontem em um dos maiores encontros de artes cênicas do mundo no sul da França. Mais detalhes com a enviada especial para Avignon, Márcia Bechara.
3: Um médico e cientista que denuncia a contaminação das águas de uma estação balneária e se torna alvo de sua própria comunidade. Esse é o conflito central da peça O Julgamento depois de O Inimigo do Povo, protagonizada por Wagner Moura, inspirada do clássico de Ibsen do século XIX e transposta para o universo brasileiro. Wagner Moura conversou com a RFI momentos antes de sua estreia ontem no Festival de Avignon.
4: Quando eu me apaixonei pelo Inimigo do Povo, a peça do Ibsen, a discussão sobre a verdade, ela bate forte, e sobretudo hoje, em que, isso assim, acho que a verdade deixou de ser importante, os fatos deixaram de importar. Isso para mim é muito forte, mas a peça discute também democracia, uma peça sobre relação entre dois irmãos, então várias coisas, né? A questão ambiental, acho que também cada pessoa vê a peça, né, do jeito que bate, vai ser a beleza do teatro.
5: E a sua primeira vez aqui?
4: É a minha primeira vez aqui.
5: Você tá gostando?
4: Muito, é um barato. Muito.
3: Márcia Bechara, de Avion, para a RFI Brasil. Copa do Mundo 2026.
0: Com 2 gols na prorrogação, a Argentina derrotou a Suíça por 3-1 em Kansas City neste sábado e avançou para as semifinais da Copa do Mundo de 2026, onde vai enfrentar a Inglaterra. Após o empate em 1-1 no tempo regulamentar, Julián Álvarez marcou um gol espetacular aos 112 minutos e Lautaro Martínez garantiu a vitória nos acréscimos contra a Suíça, que tinha um jogador a menos desde 25 minutos. Do segundo tempo. Breu embolou, atacante da Suíça foi expulso após simular uma falta.
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0: Você ouve a RFI a seguir em nossa programação. Você confere uma reportagem sobre a exposição do fotógrafo brasileiro Dante Pocher em Portugal, que transforma basquete de rua em manifesto visual. Logo depois, no Esporte em Foco, torcedores e comentaristas falam sobre a campanha excepcional da seleção francesa nesta Copa do Mundo. E para terminar, novos episódios de nosso curso de francês Le Voisin du 12 bis. Mas antes, na resenha da imprensa francesa desta semana, como magnatas da mídia de extrema-direita e esquerda na França antecipam o duelo das eleições presidenciais.
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6: Nos últimos anos, o bilionário francês Vincent Bolloré construiu um império de mídia que reúne emissoras de rádio e TV como Europe 1, Canal Plus e CNews. As interferências editoriais nos veículos, cada vez mais à direita, aconteceram aos poucos, mas se consolidaram. Do outro lado, a esquerda conta com o apoio explícito de outro rico empresário, Mathieu Pigas, conhecido como o banqueiro de esquerda. O confronto que se anuncia nas eleições presidenciais francesas de 2027 entre os prováveis candidatos da extrema-direita, Marine Le Pen, e de esquerda radical, Jean-Luc Mélenchon, tem como pano de fundo o duelo entre esses dois magnatas, aponta a revista L'Express dessa semana. Nos veículos de Bolloré, lideranças ultraconservadoras encontram palco para se expressar livremente. Já Pigas tem um longo histórico de investimentos na mídia progressista, como os jornais Libération e Le Monde, além de uma série de sites e revistas independentes, como Les Enroques. O apoio ao Partido Socialista também é antigo, mas desde que o PS perdeu influência em meio à ascensão de outras correntes da esquerda francesa, inclusive o Partido França em Submissa, o empresário tem impulsionado também os veículos simpatizantes à sigla de Mélenchon. O carro-chefe do combate à extrema-direita de Pigas, como ele próprio definiu, é a Rádio Nova, cuja audiência dobrou entre 2025 e 2026. Os programas assumiram uma virada militante, uma escolha deliberada de Pigas em sua batalha cultural contra o império de Vincent Bolloré, salienta L'Express. Diante do risco de vitória da reunião nacional nas eleições previstas para abril, o próprio Pigas não descarta até mesmo se candidatar, o que muitos consideram uma jogada oportunista para se promover, observa a publicação.
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7: A recém-inaugurada exposição do jovem artista brasileiro Dante Pocher, no Porto, Portugal, propõe um novo olhar sobre o basquete, não apenas como esporte, mas como expressão cultural global. O projeto, intitulado A Basketball Manifesto, reúne fotografia e narrativa urbana para explorar o jogo como linguagem, identidade e movimento social.
8: O título, ele vem da ideia de que o manifesto é meio que uma declaração pública, sabe? Então eu queria mostrar pelas minhas fotos a parte da cultura do basquete de rua. Eu tenho Lisboa e Nova York como os principais, e porque Nova York é o centro mundial do basquete de rua, Lisboa é o que eu vivencio, Então é do mesmo jeito que mostrar como a gente tem duas realidades muito diferentes, como elas se comunicam de uma forma tão parecida, sabe?
7: A partir dessa proposta, o trabalho de Trochê mergulha na cultura do basquete fora das quadras profissionais, especialmente nas ruas, onde o jogo ganha outros significados.
8: O que mais me interessa é isso que eu falei sobre a cultura, não só a parte do jogo, que o jogo isso é muito bonito, mas quando você tem os encontros das pessoas ou os locais. Por exemplo, em Nova York, as quadras que eu passei são absolutamente históricas. Você tem desde jogadores profissionais que jogaram lá ou, tipo, lendas que se criaram lá mesmo, entendeu? Isso tem toda uma história, toda uma bagagem.
7: Cidades como Nova York aparecem como referência central desse universo, onde o basquete se mistura com moda, música e comportamento.
8: A minha principal referência é quando eu comecei a fotografar esse trabalho, foi principalmente William Klein, principalmente também o trabalho dele sobre Nova York, obviamente. Mas o que eu gosto muito da estética dele é essa ideia de ser não só muito cinemático, mas também mais rough, mais menos limpo, entendeu? Eu tenho como referência para várias coisas, eu tenho Robert Adams, eu tenho vários outros fotógrafos, tem uma estética mais limpa. Mas o dele, o que eu gosto muito é que você não só se sente muito na ação, mas também você vê aquela pegada mais... menos polida. É isso que eu quero dizer.
7: Na exposição, a fotografia assume um papel fundamental. As imagens capturam não só o movimento do jogo, mas também as histórias, os contextos que o cercam e o senso de comunidade.
8: Eu acho que é... mais forte, assim, obviamente, você tem as imagens, as duas maiores imagens da exposição, que são a da quadra quebrada e a da jump shots over gunshots. As duas imagens a cores, que eu tento trazer uma ideia de não só o lado bom do que acontece aqui nesses dois polos do basquete que você vê, mas também o que realmente acontece. Você tem uma violência muito grande em Nova York e que você tem uma falta de incentivo. Então, a do, por exemplo, o chão da quadra que quebrada, que é a imagem da esquerda, ele vem de uma quadra perto da minha casa que tiraram a cesta porque falavam que incomodava muito barulho. Então, toda uma comunidade que vivia em torno daquela quadra só deixou de existir. E por falta de incentivo, falta de apoio, falta de uma melhor preparação.
7: Mais do que um registro visual, o projeto se apresenta como um manifesto, uma forma de pensar o basquete como fenômeno cultural contemporâneo.
8: Eu espero que você, quando você vê a exposição, você consiga sentir não só o carinho e o esforço que eu tive nas fotos, obviamente, mas eu quero que você sinta o senso de comunidade que aquele trabalho traz, entendeu? O trabalho não foi só feito com uma pessoa ou em um dia, sabe? Foi feito ao longo de alguns dias com várias pessoas de vários lugares diferentes, em várias quadras diferentes, em vários momentos diferentes. Então que você consiga sentir não, a união de tudo isso em momentos tão diferentes, sabe? E que isso te leve a pensar na sua vida onde existe algo similar, entendeu? Que é uma coisa que eu tenho muito, eu tenho visto muito em vários pontos.
7: Luciana Quaresma, de Portugal, para a Rádio França Internacional.
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9: Vitória Barreto.
10: França está em festa. Pela terceira vez consecutiva, a seleção francesa vai à semifinal da Copa do Mundo. Dessa vez, será contra a Espanha. A derrota do Marrocos na quinta-feira confirmou o favoritismo de uma equipe que une o país.
11: Não poderia estar mais orgulhosa do que estou agora. Sinceramente, o futebol une as pessoas. Acho que deveríamos estar unidos todos os dias, mas isso não é possível porque a política nos divide. Mas o que isso importa? Mbappé está aqui e está dando um show para a gente.
10: Até os marroquinos aceitaram a derrota e mandaram boas energias aos Bleus, já que muitos jogadores da seleção marroquina também tem origem francesa.
9: Estou
12: um pouco decepcionada porque gosto muito do Marrocos, mas estou feliz pela França. Eles jogaram melhor, então o resultado prevalece. Meu coração sempre será marroquino, mas hoje à noite o que importa é o jogo e o espírito esportivo. A França jogou melhor, então espero que chegue à final e ganhe a Copa do Mundo.
9: J'espère qu'ils vont arriver à la finale et qu'ils gagneront cette Coupe du Monde.
13: Muitos têm comparado a popularidade e a união dos jogadores à antiga seleção brasileira dos anos 70 e de 2002. E não é à toa. Contra o Marrocos, Kylian Mbappé marcou seu 8º gol no torneio, chegando a 20 gols na carreira em Copas do Mundo, apenas um atrás do Messi nessa marca histórica. Ousmane Dembélé ampliou o placar logo depois, fechando os 2-0 que garantiram a França na semifinal. O jornalista esportivo franco-português Nicolas Villas diz que nunca existiu na história algo assim.
14: Mas é sempre difícil comparar os jogadores, as épocas, mas a verdade é que esta França vai desenvolvendo e tendo uma imagem de uma máquina de marcar, máquina ofensiva, que tem poucas comparações na história recente do futebol. E depois há jogadores que são fora do comum, não é? O Mbappé primeiro, que está a bater os recordes todos nos campeonatos do mundo, e há outros jogadores que também se estão a revelar agora. O Dembélé, que desde então foi Balão de Ouro, o Maker Olise, que tem sido um líder excepcional a nível ofensivo, Doué, Barcola. Eles têm uma geração que parece imbatível, não sei, mas que em termos ofensivos acho que não tem comparação, se calhar até na história do futebol, ou poucas comparações, se calhar o Brasil, de há uns anos atrás, mas essa equipa, a seleção que eles têm é impressionante mesmo.
13: Nicolas acredita boa parte desse foco e organização a Didier Deschamps, treinador que sabe melhor do que ninguém o que é viver o auge do futebol francês.
14: Este ano, e nesta competição em relação às competições anteriores, é que esta é a última para ele, ou seja, deve ter um caráter especial para ele e para os jogadores de saber que Didier Deschamps, lenda do futebol francês, está a disputar o último campeonato do mundo como selecionador e como treinador. E eu acho que isso também, se calhar, contribui a criar um aspecto ainda mais místico também à volta dele. E há outro aspecto também pessoal em relação a ele. Faleceu a mãe do Didier Deschamps durante o Campeonato do Mundo, ele teve de ausentar-se, foi no último jogo da fase de grupos frente à Noruega, e eu acho que isso também constitui um aspecto, digamos, ainda mais mobilizador em relação ao grupo dele, à volta dele também, e isso, sei lá, pode ser que ainda reforça mais o espírito de grupo que existe na seleção francesa.
13: Éric Mendes, também jornalista franco-português, explica um elemento importante da vitória constante da equipe, como o time tem se mantido tão saudável e sem lesões em comparação às outras seleções.
15: A França soube justamente ter e gerir este ponto importante da gestão das distâncias. Logo de início, quando começou o Mundial, o Deschamps até tinha o primeiro objetivo, acabar em primeiro do grupo, para estar assim, acho que era 5 mil metros à volta do hotel dos franceses, para eles justamente não mudar de hotel e ficar com o campo de base que eles têm e com o terreno que é o deles. E este ponto foi, eu acho, muito importante, sobretudo no processo do calor que estava presente nos Estados Unidos, ou no desgaste físico. E este pode ser um trunfo a mais para a França.
13: Vamos ver se os Bleus vão conseguir ganhar no dia 14 de julho, queda da Bastilha, a data comemorativa mais importante da história francesa, quando a monarquia absolutista foi abolida e inspirou a ascensão de governos republicanos em todo o mundo. Se ganhar, a festa continua.
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1: 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Estes são os destaques deste domingo, 12 de julho. O Irã anunciou neste domingo o fechamento do Estreito de Hormuz até segunda ordem, após uma nova escalada de hostilidades com os Estados Unidos. Países vizinhos do Golfo também foram alvo de ataques. Os Estados Unidos anunciaram ter realizado cerca de 140 ataques contra alvos militares no Irã, após ter abrir fogo contra uma embarcação com bandeira do Chipre no Estreito de Hormuz. Na Espanha, 20 pessoas continuam desaparecidas após o incêndio que causou 12 mortes na província de Almeria, no sul do país, na região da Andaluzia. As autoridades anunciaram uma melhora na situação do incêndio, o que permitiu que 600 pessoas retornassem às suas casas, mas os bombeiros continuam trabalhando neste domingo. 1.500 pessoas tiveram que ser retiradas de suas casas devido ao fogo que começou na quinta-feira em uma área montanhosa com muitas casas isoladas. 8 pessoas ficaram feridas e seguem hospitalizadas, 4 delas em estado mais grave. O primeiro-ministro Pedro Sánchez deve visitar a região na segunda-feira. A França também teme a propagação dos incêndios florestais devido ao calor intenso que o país atravessa. Mais de um terço da população francesa, 26 milhões de pessoas, estão sob o nível máximo de alerta neste domingo. Essa é a terceira onda de calor intensa que o país enfrenta em 2 meses e essa onda de calor deve persistir até quarta-feira. Uma onda de calor também atinge a Coreia do Sul, que emitiu pela primeira vez seu alerta meteorológico de nível mais elevado devido às temperaturas intensas no sudeste do país. Esse alerta é uma nova categoria e foi criado pela Agência Meteorológica Sul-Coreana este ano, em antecipação a eventos climáticos extremos associados às mudanças climáticas. E 2 pessoas morreram neste sábado e várias ficaram feridas depois de uma troca de tiros durante um festival de salsa em Toronto, no Canadá. Segundo a polícia, poderia se tratar de um acerto de contas. 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

0: Bom dia, são 11 horas e 30 minutos em Paris, 6:30 da manhã em Brasília. 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
0: Em Paris, céu claro, os termômetros marcam 30 graus. Estes são os destaques deste domingo, 12 de julho. Após bombardeios americanos, Irã fecha Estreito de Hormuz e ataca países do Golfo. 20 pessoas continuam desaparecidas em incêndio que causou 12 mortes no sul da Espanha. Wagner Moura estreia peça no Festival de Avignon, na França. Estas e outras notícias a seguir. O Irã anunciou neste domingo o fechamento do Estreito de Hormuz após uma nova escalada de hostilidades com os Estados Unidos, que começou com um ataque a uma embarcação. Na manhã de domingo, países vizinhos do Golfo também foram alvo de ataques. Autoridades do Kuwait e dos Emirados Árabes Unidos relataram ataques aéreos. Sirenes de alerta soaram no Bahrein e autoridades do Catar confirmaram a interceptação de mísseis. Em comunicado citado pela imprensa estatal, a Guarda Revolucionária do Irã afirmou ter atacado uma base aérea dos Estados Unidos no Catar em resposta aos ataques contínuos americanos. A Força Militar Ideológica da República Islâmica também reivindicou a autoria de um raro ataque ao vizinho Omã e declarou ter destruído bases de apoio logístico para porta-aviões americanos. Mais cedo, o Irã havia anunciado o fechamento do Estreito de Hormuz até segunda ordem, após abrir fogo contra uma embarcação na região que, segundo o Teerã, havia desativado seus sistemas e foi atingida por tiros de advertência. Segundo a Agência Britânica de Segurança Marítima, o ataque ocorreu a cerca de 17 quilômetros da península de Musandam, que pertence ao sultanato de Omã, e provocou um incêndio a bordo, obrigando a tripulação a abandonar o navio em um bote salva-vidas. Em resposta, os Estados Unidos anunciaram ter realizado cerca de 140 ataques contra alvos militares no Irã. Na Espanha, 20 pessoas continuam desaparecidas após o incêndio que causou 12 mortes na província de Almeria, no sul do país, na região da Andaluzia. As autoridades anunciaram uma melhora na situação do incêndio, o que permitiu que 600 pessoas retornassem às suas casas, mas os bombeiros continuam trabalhando neste domingo. 1.500 pessoas tiveram que ser retiradas de suas casas devido ao fogo que começou na quinta-feira em Los Gallardos, uma área montanhosa, com muitas casas isoladas. 8 pessoas ficaram feridas e seguem hospitalizadas, 4 delas em estado grave. A França também teme a propagação de incêndios florestais devido ao calor intenso que o país atravessa. Mais de um terço da população francesa, 26 milhões de pessoas, está sob o nível máximo de alerta neste domingo. Essa é a terceira onda de calor intenso que o país enfrenta em 2 meses e deve persistir até quarta-feira. Uma onda de calor também atinge a Coreia do Sul, que emitiu pela primeira vez seu alerta meteorológico de nível mais elevado devido a uma onda de calor intensa no sudeste do país. Esse alerta é uma nova categoria e foi criado pela Agência Meteorológica Sul-Coreana este ano em antecipação a eventos climáticos extremos associados às mudanças climáticas. E teve participação brasileira especial ontem em um dos maiores encontros de artes cênicas do mundo no sul da França. Mais detalhes com a enviada especial para Avignon, Márcia Bechara.
3: Um médico e cientista que denuncia a contaminação das águas de uma estação balneária e se torna alvo de sua própria comunidade. Esse é o conflito central da peça O Julgamento depois de O Inimigo do Povo, protagonizada por Wagner Moura, inspirada do clássico de Ibsen do século XIX e transposta para o universo brasileiro. Wagner Moura conversou com a RFI momentos antes de sua estreia ontem no Festival de Avignon.
4: Quando eu me apaixonei pelo Inimigo do Povo, a peça do Ibsen, a discussão sobre a verdade, ela bate forte, e sobretudo hoje, em que, isso assim, acho que a verdade deixou de ser importante, os fatos deixaram de importar. Isso para mim é muito forte, mas a peça discute também democracia, é uma peça sobre relação entre dois irmãos, então várias coisas, né? A questão ambiental, acho que também cada pessoa vê a peça, né, do jeito que bate essa é a beleza do teatro.
1: E a sua primeira vez aqui?
4: É
1: a
4: minha primeira vez aqui.
1: Você tá gostando?
4: Muito, é um barato. Muito.
3: Márcia Bechara, de Avignon, para a RF Brasil. Copa do Mundo 2026.
0: Com 2 gols na prorrogação, a Argentina derrotou a Suíça por 3-1 em Kansas City neste sábado e avançou para as semifinais da Copa do Mundo de 2026, onde vai enfrentar a Inglaterra. Após o empate em 1-1 no tempo regulamentar, Julián Álvarez marcou um gol espetacular aos 112 minutos e Lautaro Martínez garantiu a vitória nos acréscimos contra a Suíça, que tinha um jogador a menos desde 25 minutos do segundo tempo. Breu embolou, atacante da Suíça, foi expulso após simular uma falta.
2: Ana Carolina Pelis.
0: Você ouve a RFI a seguir em nossa programação. Você confere uma reportagem sobre a exposição do fotógrafo brasileiro Dante Pochet em Portugal, que transforma basquete de rua em manifesto visual. Logo depois, no Esporte em Foco, torcedores e comentaristas falam sobre a campanha excepcional da seleção francesa nesta Copa do Mundo. E para terminar, novos episódios de nosso curso de francês Le Voisin du 12 bis. Mas antes, na resenha da imprensa francesa desta semana, como magnatas da mídia de extrema-direita e esquerda na França antecipam o duelo das eleições presidenciais.
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5: Nos últimos anos, o bilionário francês Vincent Bolloré construiu um império de mídia que reúne emissoras de rádio e TV como Europe 1, Canal Plus e CNews. As interferências editoriais nos veículos, cada vez mais à direita, aconteceram aos poucos, mas se consolidaram. Do outro lado, a esquerda conta com o apoio explícito de outro rico empresário, Mathieu Pigasse, conhecido como o banqueiro de esquerda. O confronto que se anuncia nas eleições presidenciais francesas de 2027 entre os prováveis candidatos da extrema-direita, Marine Le Pen, e de esquerda radical, Jean-Luc Mélenchon, tem como pano de fundo o duelo entre esses dois magnatas, aponta a revista L'Express dessa semana. Nos veículos de Bolloré, lideranças ultraconservadoras encontram palco para se expressar livremente. Já Pigasse tem um longo histórico de investimentos na mídia progressista, como os jornais Libération e Le Monde, além de uma série de sites e revistas independentes, como Les Enroc. O apoio ao Partido Socialista também é antigo, mas desde que o PS perdeu influência em meio à ascensão de outras correntes da esquerda francesa, inclusive o Partido França em Submissa, o empresário tem impulsionado também os veículos simpatizantes à sigla de Mélenchon. O carro-chefe do combate à extrema-direita de Pigasse, como ele próprio definiu, é a Rádio Nova, cuja audiência dobrou entre 2025 e 2026. Os programas assumiram uma virada militante, uma escolha deliberada de Pigasse em sua batalha cultural contra o império de Vincent Bolloré, salienta L'Express. Diante do risco de vitória da reunião nacional nas eleições previstas para abril, o próprio Pigasse não descarta até mesmo se candidatar, o que muitos consideram uma jogada oportunista para se promover, observa a publicação.
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7: A recém-inaugurada exposição do jovem artista brasileiro Dante Pochet, no Porto, Portugal, propõe um novo olhar sobre o basquete, não apenas como esporte, mas como expressão cultural global. O projeto, intitulado A Basketball Manifesto, reúne fotografia e narrativa urbana para explorar o jogo como linguagem, identidade e movimento social.
8: O título ele vem da ideia de que o manifesto é meio que uma declaração pública, sabe? Então eu queria mostrar pelas minhas fotos a parte da cultura do basquete de rua. Eu tenho Lisboa e Nova York como os principais, e porque Nova York é o centro mundial do basquete de rua, Lisboa é algo que eu vivencio, Então é do mesmo jeito que mostrar como a gente tem duas realidades muito diferentes, como elas se comunicam de uma forma tão parecida, sabe?
7: A partir dessa proposta, o trabalho de Prochê mergulha na cultura do basquete fora das quadras profissionais, especialmente nas ruas, onde o jogo ganha outros significados.
8: O que mais me interessa é isso que eu falei sobre a cultura, não só a parte do jogo, que o jogo isso é muito bonito, mas quando você tem os encontros das pessoas ou os locais. Por exemplo, em Nova York, as quadras que eu passei são absolutamente históricas. Você tem desde jogadores profissionais que jogaram lá ou, tipo, lendas que se criaram lá mesmo, entendeu? E tem toda uma história, toda uma bagagem.
7: Cidades como Nova York aparecem como referência central desse universo, onde o basquete se mistura com moda, música e comportamento.
8: A minha principal referência é quando eu comecei a fotografar esse trabalho, foi principalmente William Klein, principalmente também o trabalho dele sobre Nova York, obviamente. Mas o que eu gosto muito da estética dele é essa ideia de ser não só muito cinemático, mas também mais rough, mais menos limpo, entendeu? Eu tenho como referência para várias coisas, eu tenho Robert Adams, eu tenho vários outros fotógrafos, tem uma estética mais limpa. Mas o dele, o que eu gosto muito é que você não só se sente muito na ação, mas também você vê aquela pegada mais... menos polida. É isso que eu quero dizer.
7: Na exposição, a fotografia assume um papel fundamental. As imagens capturam não só o movimento do jogo, mas também as histórias, os contextos que o cercam e o senso de comunidade.
8: Eu acho que mais forte, assim, obviamente, você tem as imagens, as duas maiores imagens da exposição, que são a da quadra quebrada e a da jump shots over gunshots. As duas imagens a cores, que eu tento trazer uma ideia de não só o lado bom do que acontece aqui nesses dois polos do basquete que você vê, mas também o que realmente acontece. Você tem uma violência muito grande em Nova York e que você tem uma falta de incentivo. Então, a do, por exemplo, o chão da quadra que quebrada, que é a imagem da esquerda, ele vem de uma quadra perto da minha casa que tiraram a cesta porque falavam que incomodava muito barulho. Então, toda uma comunidade que vivia em torno daquela quadra só deixou de existir. E por falta de incentivo, falta de apoio, falta de uma melhor preparação.
7: Mais do que um registro visual, o projeto se apresenta como um manifesto, uma forma de pensar o basquete como fenômeno cultural contemporâneo.
8: Eu espero que você, quando você vê a exposição, você consiga sentir não só o carinho e o esforço que eu tive nas fotos, obviamente, mas eu quero que você sinta o senso de comunidade que aquele trabalho traz, entendeu? O trabalho não foi só feito com uma pessoa ou em um dia, sabe? Foi feito ao longo de alguns dias com várias pessoas de vários lugares diferentes, em várias quadras diferentes, em vários momentos diferentes. Então que você consiga sentir não, a união de tudo isso em momentos tão diferentes, sabe? E que isso te leve a pensar na sua vida onde existe algo similar, entendeu? Que é uma coisa que eu tenho visto muito em vários pontos.
7: Luciana.

0: efeito, digamos, ainda mais mobilizador em relação ao grupo dele, à volta dele também. E isso, sei lá, pode ser que ainda reforça mais o espírito de grupo que existe na seleção francesa.
1: Eric Mendes, também jornalista franco-português, explica um elemento importante da vitória constante da equipe, como o time tem se mantido tão saudável e sem lesões em comparação às outras seleções.
2: A França soube justamente ter e gerir este ponto importante da gestão das distâncias. Logo de início, quando começou o Mundial, o Deschamps até tinha o primeiro objetivo, acabar em primeiro do grupo, para estar assim, acho que era 5 mil metros à volta do hotel dos franceses, para eles justamente não mudar de hotel e ficar com o campo de base que eles têm e com o terreno que é deles. E este ponto foi, eu acho, muito importante, sobretudo no processo do calor que estava presente nos Estados Unidos ou no desgaste físico. E acho que pode ser um trunfo a mais para a França.
1: Vamos ver se os Bleus vão conseguir ganhar no dia 14 de julho, queda da Bastilha, a data comemorativa mais importante da história francesa, quando a monarquia absolutista foi abolida e inspirou a ascensão de governos republicanos em todo o mundo. Se ganhar, a festa continua.
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1: 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Estes são os destaques deste domingo, 12 de julho. O Irã anunciou neste domingo o fechamento do Estreito de Hormuz até segunda ordem, após uma nova escalada de hostilidades com os Estados Unidos. Países vizinhos do Golfo também foram alvo de ataques. Os Estados Unidos anunciaram ter realizado cerca de 140 ataques contra alvos militares no Irã, após ter abrir fogo contra uma embarcação com bandeira do Chipre no Estreito de Hormuz. Na Espanha, 20 pessoas continuam desaparecidas após o incêndio que causou 12 mortes na província de Almeria, no sul do país, na região da Andaluzia. As autoridades anunciaram uma melhora na situação do incêndio, o que permitiu que 600 pessoas retornassem às suas casas, mas os bombeiros continuam trabalhando neste domingo. 1.500 pessoas tiveram que ser retiradas de suas casas devido ao fogo, que começou na quinta-feira em uma área montanhosa com muitas casas isoladas. 8 pessoas ficaram feridas e seguem hospitalizadas, 4 delas em estado mais grave. O primeiro-ministro Pedro Sánchez deve visitar a região na segunda-feira. A França também teme a propagação dos incêndios florestais devido ao calor intenso que o país atravessa. Mais de um terço da população francesa, 26 milhões de pessoas, estão sob o nível máximo de alerta neste domingo. Essa é a terceira onda de calor intensa que o país enfrenta em 2 meses e essa onda de calor deve persistir até quarta-feira. Uma onda de calor também atinge a Coreia do Sul, que emitiu pela primeira vez seu alerta meteorológico de nível mais elevado devido às temperaturas intensas no sudeste do país. Esse alerta é uma nova categoria e foi criado pela Agência Meteorológica Sul-Coreana este ano, em antecipação a eventos climáticos extremos associados às mudanças climáticas. E 2 pessoas morreram neste sábado e várias ficaram feridas depois de uma troca de tiros durante um festival de salsa em Toronto, no Canadá. Segundo a polícia, poderia se tratar de um acerto de contas. 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

0: Bom dia, são 11h30 em Paris, 6h30 da manhã em Brasília. 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
0: Em Paris, céu claro, os termômetros marcam 30 graus. Estes são os destaques deste domingo, 12 de julho. Após bombardeios americanos, Irã fecha Estreito de Hormuz e ataca países do Golfo. 20 pessoas continuam desaparecidas em incêndio que causou 12 mortes no sul da Espanha. Wagner Moura estreia peça no Festival de Avignon, na França. Estas e outras notícias a seguir. O Irã anunciou neste domingo o fechamento do Estreito de Hormuz após uma nova escalada de hostilidades com os Estados Unidos, que começou com um ataque a uma embarcação. Na manhã de domingo, países vizinhos do Golfo também foram alvo de ataques. Autoridades do Kuwait e dos Emirados Árabes Unidos relataram ataques aéreos. Sirenes de alerta soaram no Bahrein e autoridades do Catar confirmaram a interceptação de mísseis. Em comunicado citado pela imprensa estatal, a Guarda Revolucionária do Irã afirmou ter atacado uma base aérea dos Estados Unidos no Catar em resposta aos ataques contínuos americanos. A Força Militar Ideológica da República Islâmica também reivindicou a autoria de um raro ataque ao vizinho Omã e declarou ter destruído bases de apoio logístico para porta-aviões americanos. Mais cedo, o Irã havia anunciado o fechamento do Estreito de Hormuz até segunda ordem, após abrir fogo contra uma embarcação na região que, segundo o Teerã, havia desativado seus sistemas e foi atingida por tiros de advertência. Segundo a Agência Britânica de Segurança Marítima, o ataque ocorreu a cerca de 17 quilômetros da península de Musandam, que pertence ao Sultanato de Omã, e provocou um incêndio a bordo, obrigando a tripulação a abandonar o navio em um bote salva-vidas. Em resposta, os Estados Unidos anunciaram ter realizado cerca de 140 ataques contra alvos militares no Irã. Na Espanha, 20 pessoas continuam desaparecidas após o incêndio que causou 12 mortes na província de Almeria, no sul do país, na região da Andaluzia. As autoridades anunciaram uma melhora na situação do incêndio, o que permitiu que 600 pessoas retornassem às suas casas, mas os bombeiros continuam trabalhando neste domingo. 1.500 pessoas tiveram que ser retiradas de suas casas devido ao fogo que começou na quinta-feira em Los Gallardos, uma área montanhosa, com muitas casas isoladas. 8 pessoas ficaram feridas e seguem hospitalizadas, 4 delas em estado grave. A França também teme a propagação de incêndios florestais devido ao calor intenso que o país atravessa. Mais de um terço da população francesa, 26 milhões de pessoas, está sob o nível máximo de alerta neste domingo. Essa é a terceira onda de calor intenso que o país enfrenta em 2 meses e deve persistir até quarta-feira. Uma onda de calor também atinge a Coreia do Sul, que emitiu pela primeira vez seu alerta meteorológico de nível mais elevado devido a uma onda de calor intensa no sudeste do país. Esse alerta é uma nova categoria e foi criado pela Agência Meteorológica Sul-Coreana este ano em antecipação a eventos climáticos extremos associados às mudanças climáticas. E teve participação brasileira especial ontem em um dos maiores encontros de artes cênicas do mundo no sul da França. Mais detalhes com a enviada especial para Avignon, Márcia Bechara.
3: Um médico e cientista que denuncia a contaminação das águas de uma estação balneária e se torna alvo de sua própria comunidade. Esse é o conflito central da peça O Julgamento depois de O Inimigo do Povo, protagonizada por Wagner Moura, inspirada do clássico de Ibsen do século XIX e transposta para o universo brasileiro. Wagner Moura conversou com a RFI momentos antes de sua estreia ontem no Festival de Avignon.
4: Quando eu me apaixonei pelo Inimigo do Povo, a peça do Ibsen, a discussão sobre a verdade, ela bate forte, e sobretudo hoje, em que, isso assim, acho que a verdade deixou de ser importante, os fatos deixaram de importar. Isso para mim é muito forte, mas a peça discute também democracia, é uma peça sobre relação entre dois irmãos, então várias coisas, né? A questão ambiental, acho que também cada pessoa vê a peça, né, do jeito que bate, vai ser a beleza do teatro.
1: E a sua primeira vez aqui?
4: É
1: a
4: minha primeira vez aqui.
1: Você tá gostando?
4: Muito, é um barato. Muito.
3: Márcia Bechara, de Avignon, para a RFI Brasil. Copa do Mundo 2026.
0: Com 2 gols na prorrogação, a Argentina derrotou a Suíça por 3-1 em Kansas City neste sábado e avançou para as semifinais da Copa do Mundo de 2026, onde vai enfrentar a Inglaterra. Após o empate em 1-1 no tempo regulamentar, Julián Álvarez marcou um gol espetacular aos 112 minutos e Lautaro Martínez garantiu a vitória nos acréscimos contra a Suíça, que tinha um jogador a menos desde 25 minutos. Do segundo tempo. Breu embolou, atacante da Suíça, foi expulso após simular uma falta.
2: Ana Carolina Pelis.
0: Você ouve a RFI a seguir em nossa programação. Você confere uma reportagem sobre a exposição do fotógrafo brasileiro Dante Pocher em Portugal, que transforma basquete de rua em manifesto visual. Logo depois, no Esporte em Foco, torcedores e comentaristas falam sobre a campanha excepcional da seleção francesa nesta Copa do Mundo. E para terminar, novos episódios de nosso curso de francês Le Voisin du 12 bis. Mas antes, na resenha da imprensa francesa desta semana, como magnatas da mídia de extrema direita e esquerda na França antecipam o duelo das eleições presidenciais.
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5: Nos últimos anos, o bilionário francês Vincent Bolloré construiu um império de mídia que reúne emissoras de rádio e TV como Europe 1, Canal Plus e CNews. As interferências editoriais nos veículos, cada vez mais à direita, aconteceram aos poucos, mas se consolidaram. Do outro lado, a esquerda conta com o apoio explícito de outro rico empresário, Mathieu Pigasse, conhecido como o banqueiro de esquerda. O confronto que se anuncia nas eleições presidenciais francesas de 2027 entre os prováveis candidatos da extrema-direita, Marine Le Pen, e de esquerda radical, Jean-Luc Mélenchon, tem como pano de fundo o duelo entre esses dois magnatas, aponta a revista L'Express dessa semana. Nos veículos de Bolloré, lideranças ultraconservadoras encontram palco para se expressar livremente. Já Pigasse tem um longo histórico de investimentos na mídia progressista, como os jornais Libération e Le Monde, além de uma série de sites e revistas independentes, como Les Enroc. O apoio ao Partido Socialista também é antigo, mas desde que o PS perdeu influência em meio à ascensão de outras correntes da esquerda francesa, inclusive o Partido França em Submissa, o empresário tem impulsionado também os veículos simpatizantes à sigla de Mélenchon. O carro-chefe do combate à extrema-direita de Pigasse, como ele próprio definiu, é a Rádio Nova, cuja audiência dobrou entre 2025 e 2026. Os programas assumiram uma virada militante, uma escolha deliberada de Pigasse em sua batalha cultural contra o império de Vincent Bolloré, salienta L'Express. Diante do risco de vitória da reunião nacional nas eleições previstas para abril, o próprio Pigasse não descarta até mesmo se candidatar, o que muitos consideram uma jogada oportunista para se promover, observa a publicação.
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7: A recém-inaugurada exposição do jovem artista brasileiro Dante Pocher, no Porto, Portugal, propõe um novo olhar sobre o basquete, não apenas como esporte, mas como expressão cultural global. O projeto, intitulado A Basketball Manifesto, reúne fotografia e narrativa urbana para explorar o jogo como linguagem, identidade e movimento social.
8: O título, ele vem da ideia de que o manifesto é meio que uma declaração pública, sabe? Então, eu queria mostrar pelas minhas fotos a parte da cultura do basquete de rua. Eu tenho Lisboa e Nova York como os principais, porque Nova York é o centro mundial do basquete de rua. Lisboa é o que eu vivencio. Então é do mesmo jeito que mostrar como a gente tem duas realidades muito diferentes, como elas se comunicam de uma forma tão parecida, sabe?
7: A partir dessa proposta, o trabalho de Prochê mergulha na cultura do basquete fora das quadras profissionais, especialmente nas ruas, onde o jogo ganha outros significados.
8: O que mais me interessa é isso que eu falei sobre a cultura, não só a parte do jogo, que o jogo isso é muito bonito, mas quando você tem os encontros das pessoas ou os locais. Por exemplo, em Nova York, as quadras que eu passei são absolutamente históricas. Você tem desde jogadores profissionais que jogaram lá ou, tipo, lendas que se criaram lá mesmo, entendeu? Isso tem toda uma história, toda uma bagagem.
7: Cidades como Nova York aparecem como referência central desse universo, onde o basquete se mistura com moda, música e comportamento.
8: A minha principal referência é quando eu comecei a fotografar esse trabalho, foi principalmente William Klein. Principalmente também o trabalho dele sobre Nova York, obviamente. Mas o que eu gosto muito da estética dele é essa ideia de ser não só muito cinemático, mas também mais rough, mais menos limpo, entendeu? Eu tenho como referência para várias coisas, eu tenho Robert Adams, eu tenho vários outros fotógrafos que têm uma estética mais limpa. Mas o dele, o que eu gosto muito é que você não só se sente muito na ação, mas também você vê aquela pegada mais... menos polida. É isso que eu quero dizer.
7: Na exposição, a fotografia assume um papel fundamental. As imagens capturam não só o movimento do jogo, mas também as histórias, os contextos que o cercam e o senso de comunidade.
8: Eu acho que é mais forte, assim, obviamente, você tem as imagens, as duas maiores imagens da exposição, que são a da quadra quebrada e a da jump shots over gunshots. As duas imagens a cores, que eu tento trazer uma ideia de não só o lado bom do que acontece aqui nesses dois polos do basquete que você vê, mas também o que realmente acontece. Você tem uma violência muito grande em Nova York e que você tem uma falta de incentivo. Então, a do, por exemplo, o chão da quadra que quebrada, que é a imagem da esquerda, ele vem de uma quadra perto da minha casa que tiraram a cesta porque falavam que incomodava muito barulho, então toda uma comunidade que vivia em torno daquela quadra só deixou de existir e por falta de incentivo, falta de apoio, falta de uma melhor preparação.
7: Mais do que um registro visual, o projeto se apresenta como um manifesto, uma forma de pensar o basquete como fenômeno cultural contemporâneo.
8: Eu espero que você, quando você vê a exposição, você consiga sentir não só o carinho e o esforço que eu tive nas fotos, obviamente, mas eu quero que você sinta o senso de comunidade que aquele trabalho traz, entendeu? O trabalho não foi só feito com uma pessoa ou em um dia, sabe? Foi feito ao longo de alguns dias com várias pessoas de vários lugares diferentes, em várias quadras diferentes, em vários momentos diferentes. Então que você consiga sentir não, a união de tudo isso em momentos tão diferentes, sabe? E que isso te leve a pensar na sua vida onde existe algo similar, entendeu? Que é uma coisa que eu tenho visto muito em vários pontos.
7: Luciana Quaresma, de Portugal, para a Rádio França Internacional.
2: Copa do Mundo 2026.
9: Vitória Barreto.
2: A França está em festa. Pela terceira vez consecutiva, a seleção francesa vai à semifinal da Copa do Mundo. Dessa vez, será contra a Espanha. A derrota do Marrocos na quinta-feira confirmou o favoritismo de uma equipe que une o país.
10: Não poderia estar mais orgulhosa do que estou agora. Sinceramente, o futebol une as pessoas. Acho que deveríamos estar unidos todos os dias, mas isso não é possível porque a política nos divide. Mas que se importa? Mbappé está aqui e está dando um show para a gente.
11: Mas on s'en fout, Mbappé ele é lá e nos regala.
2: Até os marroquinos aceitaram a derrota e mandaram boas energias aos Bleus, já que muitos jogadores da seleção marroquina também tem origem francesa.
9: Estou
12: um pouco decepcionada porque gosto muito do Marrocos, mas estou feliz pela França. Eles jogaram melhor, então o resultado prevalece. Meu coração sempre será marroquino, mas hoje à noite o que importa é o jogo e o espírito esportivo. A França jogou melhor, então espero que chegue à final e ganhe a Copa do Mundo.
9: Espero que vão chegar à final e ganhem a Copa do Mundo.
13: Muitos têm comparado a popularidade e a união dos jogadores à antiga seleção brasileira dos anos 70 e de 2002. E não é à toa. Contra o Marrocos, Kylian Mbappé marcou seu 8º gol no torneio, chegando a 20 gols na carreira em Copas do Mundo, apenas um atrás do Messi nessa marca histórica. Ousmane Dembélé ampliou o placar logo depois, fechando os 2-0 que garantiram a França na semifinal. O jornalista esportivo franco-português Nicolas Villas diz que nunca existiu na história algo assim.
14: Mas é sempre difícil comparar os jogadores, as épocas, mas a verdade é que esta França vai desenvolvendo e tendo uma imagem de uma máquina de marcar, máquina ofensiva, que tem poucas comparações na história recente do futebol. E depois há jogadores que são fora do comum, não é? O Mbappé primeiro, que está a bater os recordes todos nos campeonatos do mundo, e há outros jogadores que também se estão a revelar agora. O Dembélé, que desde então foi Balão de Ouro, o Maker Olise, que tem sido um líder excepcional a nível ofensivo, Doué, Barcola. Eles têm uma geração que parece imbatível, não sei, mas que em termos ofensivos acho que não tem comparação, se calhar até na história do futebol, ou poucas comparações, se calhar o Brasil, de há uns anos atrás, mas essa equipa, a seleção que eles têm é impressionante mesmo.
13: Nicolas acredita boa parte desse foco e organização a Didier Deschamps, treinador que sabe melhor do que ninguém o que é viver o auge do futebol francês.
14: Este ano, e nesta competição em relação às competições anteriores, é que esta é a última para ele, ou seja, deve ter um caráter especial para ele e para os jogadores de saber que Didier Deschamps, lenda do futebol francês, está a disputar o último campeonato do mundo como selecionador e como treinador. E eu acho que isso também, se calhar, contribui a criar um aspecto ainda mais místico também à volta dele. E há outro aspecto também pessoal em relação a ele. Faleceu a mãe do Didier Deschamps durante o Campeonato do Mundo, ele teve de ausentar-se, foi no último jogo da fase de grupos frente à Noruega, e eu acho que isso também constitui um aspecto, digamos, ainda mais mobilizador em relação ao grupo dele, à volta dele também, e isso, sei lá, pode ser que ainda reforça mais o espírito de grupo que existe na seleção francesa.
13: Éric Mendes, também jornalista franco-português, explica um elemento importante da vitória constante da equipe, como o time tem se mantido tão saudável e sem lesões em comparação às outras seleções.
15: A França soube justamente ter e gerir este ponto importante da gestão das distâncias. Logo de início, quando começou o Mundial, o Deschamps até tinha o primeiro objetivo, acabar em primeiro do grupo, para estar assim, acho que era 5 mil metros à volta do hotel dos franceses, para eles justamente não mudar de hotel e ficar com o campo de base que eles têm e com o terreno que é deles. E este ponto foi, eu acho, muito importante, sobretudo no processo do calor que estava presente nos Estados Unidos, ou no desgaste físico. E este pode ser um trunfo a mais para a França.
13: Vamos ver se os Bleus vão conseguir ganhar no dia 14 de julho, queda da Bastilha, a data comemorativa mais importante da história francesa, quando a monarquia absolutista foi abolida e inspirou a ascensão de governos republicanos em todo o mundo. Se ganhar, a festa continua.
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2: 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Estes são os destaques deste domingo, 12 de julho. O Irã anunciou neste domingo o fechamento do Estreito de Hormuz até segunda ordem, após uma nova escalada de hostilidades com os Estados Unidos. Países vizinhos do Golfo também foram alvo de ataques. Os Estados Unidos anunciaram ter realizado cerca de 140 ataques contra alvos militares no Irã, após ter abrir fogo contra uma embarcação com bandeira do Chipre no Estreito de Hormuz. Na Espanha, 20 pessoas continuam desaparecidas após o incêndio que causou 12 mortes na província de Almeria, no sul do país, na região da Andaluzia. As autoridades anunciaram uma melhora na situação do incêndio, o que permitiu que 600 pessoas retornassem às suas casas, mas os bombeiros continuam trabalhando neste domingo. 1.500 pessoas tiveram que ser retiradas de suas casas devido ao fogo que começou na quinta-feira em uma área montanhosa com muitas casas isoladas. 8 pessoas ficaram feridas e seguem hospitalizadas, 4 delas em estado mais grave. O primeiro-ministro Pedro Sánchez deve visitar a região na segunda-feira. A França também teme a propagação dos incêndios florestais devido ao calor intenso que o país atravessa. Mais de 1/3 da população francesa, 26 milhões de pessoas, estão sob o nível máximo de alerta neste domingo. Essa é a terceira onda de calor intensa que o país enfrenta em 2 meses e essa onda de calor deve persistir até quarta-feira. Uma onda de calor também atinge a Coreia do Sul, que emitiu pela primeira vez seu alerta meteorológico de nível mais elevado devido às temperaturas intensas no sudeste do país. Esse alerta é uma nova categoria e foi criado pela Agência Meteorológica Sul-Coreana este ano em antecipação a eventos climáticos extremos associados às mudanças climáticas. E 2 pessoas morreram neste sábado e várias ficaram feridas depois de uma troca de tiros durante um festival de salsa em Toronto, no Canadá. Segundo a polícia, poderia se tratar de um acerto de contas. 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

0: Bom dia, são 11 horas e 30 minutos em Paris, 6:30 da manhã em Brasília. 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
2: Ana Carolina Pelliz.
0: Em Paris, céu claro, os termômetros marcam 30 graus. Estes são os destaques deste domingo, 12 de julho. Após bombardeios americanos, Irã fecha Estreito de Hormuz e ataca países do Golfo. 20 pessoas continuam desaparecidas em incêndio que causou 12 mortes no sul da Espanha. Wagner Moura estreia peça no Festival de Avignon, na França. Estas e outras notícias a seguir. O Irã anunciou neste domingo o fechamento do Estreito de Hormuz após uma nova escalada de hostilidades com os Estados Unidos, que começou com um ataque a uma embarcação. Na manhã de domingo, países vizinhos do Golfo também foram alvo de ataques. Autoridades do Kuwait e dos Emirados Árabes Unidos relataram ataques aéreos. Sirenes de alerta soaram no Bahrein e autoridades do Catar confirmaram a interceptação de mísseis. Em comunicado citado pela imprensa estatal, a Guarda Revolucionária do Irã afirmou ter atacado uma base aérea dos Estados Unidos no Catar em resposta aos ataques contínuos americanos. A Força Militar Ideológica da República Islâmica também reivindicou a autoria de um raro ataque ao vizinho Omã e declarou ter destruído bases de apoio logístico para porta-aviões americanos. Mais cedo, o Irã havia anunciado o fechamento do Estreito de Hormuz até segunda ordem, após abrir fogo contra uma embarcação na região que, segundo o Teerã, havia desativado seus sistemas e foi atingida por tiros de advertência. Segundo a Agência Britânica de Segurança Marítima, o ataque ocorreu a cerca de 17 quilômetros da península de Musandam, que pertence ao sultanato de Omã, e provocou um incêndio a bordo, obrigando a tripulação a abandonar o navio em um bote salva-vidas. Em resposta, os Estados Unidos anunciaram ter realizado cerca de 140 ataques contra alvos militares no Irã. Na Espanha, 20 pessoas continuam desaparecidas após o incêndio que causou 12 mortes na província de Almeria, no sul do país, na região da Andaluzia. As autoridades anunciaram uma melhora na situação do incêndio, o que permitiu que 600 pessoas retornassem às suas casas, mas os bombeiros continuam trabalhando neste domingo. 1.500 pessoas tiveram que ser retiradas de suas casas devido ao fogo que começou na quinta-feira em Los Gallardos, uma área montanhosa, com muitas casas isoladas. 8 pessoas ficaram feridas e seguem hospitalizadas, 4 delas em estado grave. A França também teme a propagação de incêndios florestais devido ao calor intenso que o país atravessa. Mais de um terço da população francesa, 26 milhões de pessoas, está sob o nível máximo de alerta neste domingo. Essa é a terceira onda de calor intenso que o país enfrenta em 2 meses e deve persistir até quarta-feira. Uma onda de calor também atinge a Coreia do Sul, que emitiu pela primeira vez seu alerta meteorológico de nível mais elevado devido a uma onda de calor intensa no sudeste do país. Esse alerta é uma nova categoria e foi criado pela Agência Meteorológica Sul-Coreana este ano em antecipação a eventos climáticos extremos associados às mudanças climáticas. E teve participação brasileira especial ontem em um dos maiores encontros de artes cênicas do mundo no sul da França. Mais detalhes com a enviada especial para Avignon, Márcia Bechara.
3: Um médico e cientista que denuncia a contaminação das águas de uma estação balneária e se torna alvo de sua própria comunidade. Esse é o conflito central da peça O Julgamento Depois de O Inimigo do Povo, protagonizada por Wagner Moura, inspirada do clássico de Ibsen do século XIX e transposta para o universo brasileiro. Wagner Moura conversou com a RFI momentos antes de sua estreia ontem no Festival de Avignon.
4: Quando eu me apaixonei pelo Inimigo do Povo, a peça do Ibsen, a discussão sobre a verdade, ela bate forte, e sobretudo hoje, em que, acho que a verdade deixou de ser importante, os fatos deixaram de importar. Isso para mim é muito forte, mas a peça discute também democracia, é uma peça sobre relação entre dois irmãos, então várias coisas, né? A questão ambiental, acho que também cada pessoa vê a peça, né, do jeito que bate, vai ser a beleza do teatro.
1: E a sua primeira vez aqui?
4: É a minha primeira vez aqui.
1: Você tá gostando?
4: Muito, é um barato. Muito.
3: Márcia Bechara, de Avion, para a RFI Brasil. Copa do Mundo 2026.
0: Com 2 gols na prorrogação, a Argentina derrotou a Suíça por 3-1 em Kansas City neste sábado e avançou para as semifinais da Copa do Mundo de 2026, onde vai enfrentar a Inglaterra. Após o empate em 1-1 no tempo regulamentar, Julián Álvarez marcou um gol espetacular aos 112 minutos e Lautaro Martínez garantiu a vitória nos acréscimos contra a Suíça, que tinha um jogador a menos desde 25 minutos do segundo tempo. Breu embolou, atacante da Suíça, foi expulso após simular uma falta.
5: Ana Carolina Pelis.
0: Você ouve a RFI a seguir em nossa programação. Você confere uma reportagem sobre a exposição do fotógrafo brasileiro Dante Pochet em Portugal, que transforma basquete de rua em manifesto visual. Logo depois, no Esporte em Foco, torcedores e comentaristas falam sobre a campanha excepcional da seleção francesa nesta Copa do Mundo. E para terminar, novos episódios de nosso curso de francês Le Voisin du 12 bis. Mas antes, na resenha da imprensa francesa desta semana, como magnatas da mídia de extrema-direita e esquerda na França antecipam o duelo das eleições presidenciais.
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6: Nos últimos anos, o bilionário francês Vincent Bolloré construiu um império de mídia que reúne emissoras de rádio e TV como Europe 1, Canal Plus e CNews. As interferências editoriais nos veículos, cada vez mais à direita, aconteceram aos poucos, mas se consolidaram. Do outro lado, a esquerda conta com o apoio explícito de outro rico empresário, Mathieu Pigas, conhecido como o banqueiro de esquerda. O confronto que se anuncia nas eleições presidenciais francesas de 2027 entre os prováveis candidatos da extrema-direita, Marine Le Pen, e de esquerda radical, Jean-Luc Mélenchon, tem como pano de fundo o duelo entre esses dois magnatas, aponta a revista L'Express dessa semana. Nos veículos de Bolloré, lideranças ultraconservadoras encontram palco para se expressar livremente. Já Pigas tem um longo histórico de investimentos na mídia progressista, como os jornais Libération e Le Monde, além de uma série de sites e revistas independentes, como Les Enroques. O apoio ao Partido Socialista também é antigo, mas desde que o PS perdeu influência em meio à ascensão de outras correntes da esquerda francesa, inclusive o Partido França Insubmissa, o empresário tem impulsionado também os veículos simpatizantes à sigla de Mélenchon. O carro-chefe do combate à extrema-direita de Pigas, como ele próprio definiu, é a Rádio Nova, cuja audiência dobrou entre 2025 e 2026. Os programas assumiram uma virada militante, uma escolha deliberada de Pigas em sua batalha cultural contra o império de Vincent Bolloré, salienta L'Express. Diante do risco de vitória da reunião nacional nas eleições previstas para abril, o próprio Pigas não descarta até mesmo se candidatar, o que muitos consideram uma jogada oportunista para se promover, observa a publicação.
5: 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Luciana Quaresma.
7: A recém-inaugurada exposição do jovem artista brasileiro Dante Pochet, no Porto, Portugal, propõe um novo olhar sobre o basquete, não apenas como esporte, mas como expressão cultural global. O projeto, intitulado A Basketball Manifesto, reúne fotografia e narrativa urbana para explorar o jogo como linguagem, identidade e movimento social.
8: O título, ele vem da ideia de que o manifesto é meio que uma declaração pública, sabe? Então eu queria mostrar pelas minhas fotos a parte da cultura do basquete de rua. Eu tenho Lisboa e Nova York como os principais, e porque Nova York é o centro mundial do basquete de rua, Lisboa é o que eu vivencio, Então é do mesmo jeito que mostrar como a gente tem duas realidades muito diferentes, como elas se comunicam de uma forma tão parecida, sabe?
7: A partir dessa proposta, o trabalho de Prochê mergulha na cultura do basquete fora das quadras profissionais, especialmente nas ruas, onde o jogo ganha outros significados.
8: O que mais me interessa é isso que eu falei sobre a cultura, não só a parte do jogo, que o jogo em si é muito bonito, mas quando você tem os encontros das pessoas ou os locais. Por exemplo, em Nova York, as quadras que eu passei são absurdamente históricas. Você tem desde jogadores profissionais que jogaram lá ou, tipo, lendas que se criaram lá mesmo, entendeu? Isso tem toda uma história, toda uma bagagem.
7: Cidades como Nova York aparecem como referência central desse universo, onde o basquete se mistura com moda, música e comportamento.
8: A minha principal referência é quando eu comecei a fotografar esse trabalho, foi principalmente William Klein, principalmente também o trabalho dele sobre Nova York, obviamente. Mas o que eu gosto muito da estética dele é essa ideia de ser não só muito cinemático, mas também mais rough, mais menos limpo, entendeu? Eu tenho como referência para várias coisas, eu tenho Robert Adams, eu tenho vários outros fotógrafos que têm uma estética mais limpa. Mas o dele, o que eu gosto muito é que você não só se sente muito na ação, mas também você vê aquela pegada mais... menos polida. Que é isso que eu quero dizer.
7: Na exposição, a fotografia assume um papel fundamental. As imagens capturam não só o movimento do jogo, mas também as histórias, os contextos que o cercam e o senso de comunidade.
8: Eu acho que é... mais forte, assim, obviamente, você tem as imagens, as duas maiores imagens da exposição, que são a da quadra quebrada e a da jump shots over gunshots. As duas imagens a cores, que eu tento trazer uma ideia de não só o lado bom do que acontece aqui nesses dois polos do basquete que você vê, mas também o que realmente acontece. Você tem uma violência muito grande em Nova York e que você tem uma falta de incentivo. Então, a do, por exemplo, o chão da quadra quebrada, que é a imagem da esquerda, ele vem de uma quadra perto da minha casa que tiraram a cesta porque falavam que incomodava muito barulho. Então, toda uma comunidade que vivia em torno daquela quadra só deixou de existir. E por falta de incentivo, falta de apoio, falta de uma melhor preparação.
7: Mais do que um registro visual, o projeto se apresenta como um manifesto, uma forma de pensar o basquete como fenômeno cultural contemporâneo.
8: Eu espero que você, quando você vê a exposição, você consiga sentir não só o carinho e o esforço que eu tive nas fotos, obviamente, mas eu quero que você sinta o senso de comunidade que aquele trabalho traz, entendeu? O trabalho não foi só feito com uma pessoa ou em um dia, sabe? Foi feito ao longo de alguns dias com várias pessoas de vários lugares diferentes, em várias quadras diferentes, em vários momentos diferentes. Então que você consiga sentir não, a união de tudo isso em momentos tão diferentes, sabe? E que isso te leve a pensar na sua vida onde existe algo similar, entendeu? Que é uma coisa que eu tenho muito, eu tenho visto muito em vários pontos.
7: Luciana Quaresma, de Portugal, para a Rádio França Internacional.
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10: Vitória Barreto.
11: A França está em festa. Pela terceira vez consecutiva, a seleção francesa vai à semifinal da Copa do Mundo. Dessa vez, será contra a Espanha. A derrota do Marrocos na quinta-feira confirmou o favoritismo de uma equipe que une o país.
12: Não poderia estar mais orgulhosa do que estou agora. Sinceramente, o futebol une as pessoas. Acho que deveríamos estar unidos todos os dias, mas isso não é possível porque a política nos divide. Mas quem se importa? Mbappé está aqui e está dando um show para a gente.
11: Até os marroquinos aceitaram a derrota e mandaram boas energias aos Bleus, já que muitos jogadores da seleção marroquina também tem origem francesa.
10: Estou
13: um pouco decepcionada porque gosto muito do Marrocos, mas estou feliz pela França. Eles jogaram melhor, então o resultado prevalece. Meu coração sempre será marroquino, mas hoje à noite o que importa é o jogo e o espírito esportivo. A França jogou melhor, então espero que chegue à final e ganhe a Copa do Mundo.
10: Espero que vão chegar à final e ganhem a Copa do Mundo.
14: Muitos têm comparado a popularidade e a união dos jogadores à antiga seleção brasileira dos anos 70 e de 2002. Não é à toa. Contra o Marrocos, Kylian Mbappé marcou seu 8º gol no torneio, chegando a 20 gols na carreira em Copas do Mundo, apenas um atrás do Messi nessa marca histórica. Ousmane Dembélé ampliou o placar logo depois, fechando os 2-0 que garantiram a França na semifinal. O jornalista esportivo franco-português Nicolas Villas diz que nunca existiu na história algo assim.
15: Mas é sempre difícil comparar os jogadores, as épocas, mas a verdade é que esta França vai desenvolvendo e tendo uma imagem de uma máquina de marcar, máquina ofensiva, que tem poucas comparações na história recente do futebol. E depois há jogadores que são fora do comum, não é? O Mbappé primeiro, que está a bater os recordes todos nos campeonatos do mundo, e há outros jogadores que também se estão a revelar agora. O Dembélé, que desde então foi Balão de Ouro, o Maker Olise, que tem sido um líder excepcional a nível ofensivo, Doué, Barcola. Eles têm uma geração que parece imbatível, não sei, mas que em termos ofensivos acho que não tem comparação, se calhar até na história do futebol, ou poucas comparações, se calhar o Brasil, de há uns anos atrás, mas essa equipa, a seleção que eles têm é impressionante mesmo.
14: Nicolas acredita boa parte desse foco e organização a Didier Deschamps, treinador que sabe melhor do que ninguém o que é viver o auge do futebol francês.
15: Este ano, e nesta competição em relação às competições anteriores, é que esta é a última para ele, ou seja, deve ter um caráter especial para ele e para os jogadores de saber que Didier Deschamps, lenda do futebol francês, está a disputar o último campeonato do mundo como selecionador e como treinador. E eu acho que isso também, se calhar, contribui a criar um aspecto ainda mais místico também à volta dele. E há outro aspecto também pessoal em relação a ele. Ele faleceu a mãe do Didier Deschamps durante o Campeonato do Mundo, ele teve de ausentar-se, foi no último jogo da fase de grupos frente à Noruega, e eu acho que isso também constitui um aspecto

0: para estar assim, acho que era 5 mil metros à volta do hotel dos franceses, para eles justamente não mudar de hotel e ficar com o campo de base que eles têm e com o terreno que é deles. E este ponto foi, eu acho, muito importante, sobretudo no processo do calor que estava presente nos Estados Unidos, ou no desgaste físico. E acho que pode ser um trunfo a mais para a França.
1: Vamos ver se os Bleus vão conseguir ganhar no dia 14 de julho, queda da Bastilha, a data comemorativa mais importante da história francesa, quando a monarquia absolutista foi abolida e inspirou a ascensão de governos republicanos em todo o mundo. Se ganhar, a festa continua.
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1: 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Estes são os destaques deste domingo, 12 de julho. O Irã anunciou neste domingo o fechamento do Estreito de Hormuz até segunda ordem, após uma nova escalada de hostilidades com os Estados Unidos. Países vizinhos do Golfo também foram alvo de ataques. Os Estados Unidos anunciaram ter realizado cerca de 140 ataques contra alvos militares no Irã, após ter abrir fogo contra uma embarcação com bandeira do Chipre no Estreito de Hormuz. Na Espanha, 20 pessoas continuam desaparecidas após o incêndio que causou 12 mortes na província de Almeria, no sul do país, na região da Andaluzia. As autoridades anunciaram uma melhora na situação do incêndio, o que permitiu que 600 pessoas retornassem às suas casas, mas os bombeiros continuam trabalhando neste domingo. 1.500 pessoas tiveram que ser retiradas de suas casas devido ao fogo que começou na quinta-feira em uma área montanhosa com muitas casas isoladas. 8 pessoas ficaram feridas e seguem hospitalizadas, 4 delas em estado mais grave. O primeiro-ministro Pedro Sánchez deve visitar a região na segunda-feira. A França também teme a propagação dos incêndios florestais devido ao calor intenso que o país atravessa. Mais de um terço da população francesa, 26 milhões de pessoas, estão sob o nível máximo de alerta neste domingo. Essa é a terceira onda de calor intensa que o país enfrenta em 2 meses e essa onda de calor deve persistir até quarta-feira. Uma onda de calor também atinge a Coreia do Sul, que emitiu pela primeira vez seu alerta meteorológico de nível mais elevado devido às temperaturas intensas no sudeste do país. Esse alerta é uma nova categoria e foi criado pela Agência Meteorológica Sul-Coreana este ano em antecipação a eventos climáticos extremos associados às mudanças climáticas. E 2 pessoas morreram neste sábado e várias ficaram feridas depois de uma troca de tiros durante um festival de salsa em Toronto, no Canadá. Segundo a polícia, poderia se tratar de um acerto de contas. 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

0: Bom dia, são 11 horas e 30 minutos em Paris, 6:30 da manhã em Brasília. 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
2: Ana Carolina Feliz.
0: Em Paris, céu claro, os termômetros marcam 30 graus. Estes são os destaques deste domingo, 12 de julho. Após bombardeios americanos, Irã fecha Estreito de Hormuz e ataca países do Golfo. 20 pessoas continuam desaparecidas em incêndio que causou 12 mortes no sul da Espanha. Wagner Moura estreia peça no Festival de Avignon, na França. Estas e outras notícias a seguir. O Irã anunciou neste domingo o fechamento do Estreito de Hormuz após uma nova escalada de hostilidades com os Estados Unidos, que começou com um ataque a uma embarcação. Na manhã de domingo, países vizinhos do Golfo também foram alvo de ataques. Autoridades do Kuwait e dos Emirados Árabes Unidos relataram ataques aéreos. Sirenes de alerta soaram no Bahrein e autoridades do Catar confirmaram a interceptação de mísseis. Em comunicado citado pela imprensa estatal, a Guarda Revolucionária do Irã afirmou ter atacado uma base aérea dos Estados Unidos no Catar em resposta aos ataques contínuos americanos. A Força Militar Ideológica da República Islâmica também reivindicou a autoria de um raro ataque ao vizinho Omã e declarou ter destruído bases de apoio logístico para porta-aviões americanos. Mais cedo, o Irã havia anunciado o fechamento do Estreito de Hormuz até segunda ordem, após abrir fogo contra uma embarcação na região que, segundo o Teerã, havia desativado seus sistemas e foi atingida por tiros de advertência. Segundo a Agência Britânica de Segurança Marítima, o ataque ocorreu a cerca de 17 quilômetros da península de Musandam, que pertence ao sultanato de Omã, e provocou um incêndio a bordo, obrigando a tripulação a abandonar o navio em um bote salva-vidas. Em resposta, os Estados Unidos anunciaram ter realizado cerca de 140 ataques contra alvos militares no Irã. Na Espanha, 20 pessoas continuam desaparecidas após o incêndio que causou 12 mortes na província de Almeria, no sul do país, na região da Andaluzia. As autoridades anunciaram uma melhora na situação do incêndio, o que permitiu que 600 pessoas retornassem às suas casas, mas os bombeiros continuam trabalhando neste domingo. 1.500 pessoas tiveram que ser retiradas de suas casas devido ao fogo que começou na quinta-feira em Los Gallardos, uma área montanhosa, com muitas casas isoladas. 8 pessoas ficaram feridas e seguem hospitalizadas, 4 delas em estado grave. A França também teme a propagação de incêndios florestais devido ao calor intenso que o país atravessa. Mais de um terço da população francesa, 26 milhões de pessoas, está sob o nível máximo de alerta neste domingo. Essa é a terceira onda de calor intenso que o país enfrenta em 2 meses e deve persistir até quarta-feira. Uma onda de calor também atinge a Coreia do Sul, que emitiu pela primeira vez seu alerta meteorológico de nível mais elevado devido a uma onda de calor intensa no sudeste do país. Esse alerta é uma nova categoria e foi criado pela Agência Meteorológica Sul-Coreana este ano em antecipação a eventos climáticos extremos associados às mudanças climáticas. E teve participação brasileira especial ontem em um dos maiores encontros de artes cênicas do mundo no sul da França. Mais detalhes com a enviada especial para Avignon, Márcia Bechara.
3: Um médico e cientista que denuncia a contaminação das águas de uma estação balneária e se torna alvo de sua própria comunidade. Esse é o conflito central da peça O Julgamento Depois de O Inimigo do Povo, protagonizada por Wagner Moura, inspirada do clássico de Ibsen do século XIX e transposta para o universo brasileiro. Wagner Moura conversou com a RFI momentos antes de sua estreia ontem no Festival de Avignon.
4: Quando eu me apaixonei pelo Inimigo do Povo, a peça do Ibsen, a discussão sobre a verdade, ela bate forte, e sobretudo hoje, em que, isso assim, acho que a verdade deixou de ser importante, os fatos deixaram de importar. Isso para mim é muito forte, mas a peça discute também democracia, é uma peça sobre relação entre dois irmãos, então várias coisas, né? A questão ambiental, acho que também cada pessoa vê a peça, né, do jeito que bate Essa é a beleza do teatro.
1: E a sua primeira vez aqui?
4: É a minha primeira vez aqui.
1: Você tá gostando?
4: Muito, é um barato. Muito.
3: Márcia Bechara, de Avion, para a RFI Brasil. Copa do Mundo 2026.
0: Com 2 gols na prorrogação, a Argentina derrotou a Suíça por 3-1 em Kansas City neste sábado e avançou para as semifinais da Copa do Mundo de 2026, onde vai enfrentar a Inglaterra. Após o empate em 1-1 no tempo regulamentar, Julián Álvarez marcou um gol espetacular aos 112 minutos e Lautaro Martínez garantiu a vitória nos acréscimos contra a Suíça, que tinha um jogador a menos desde 25 minutos. Do segundo tempo. Breu embolou, atacante da Suíça, foi expulso após simular uma falta.
5: Ana Carolina Pelis.
0: Você ouve a RFI a seguir em nossa programação. Você confere uma reportagem sobre a exposição do fotógrafo brasileiro Dante Pocher em Portugal, que transforma basquete de rua em manifesto visual. Logo depois, no Esporte em Foco, torcedores e comentaristas falam sobre a campanha excepcional da seleção francesa nesta Copa do Mundo. E para terminar, novos episódios de nosso curso de francês Le Voisin du 12 bis. Mas antes, na resenha da imprensa francesa desta semana, como magnatas da mídia de extrema-direita e esquerda na França antecipam o duelo das eleições presidenciais.
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6: Nos últimos anos, o bilionário francês Vincent Bolloré construiu um império de mídia que reúne emissoras de rádio e TV como Europe 1, Canal Plus e CNews. As interferências editoriais nos veículos, cada vez mais à direita, aconteceram aos poucos, mas se consolidaram. Do outro lado, a esquerda conta com o apoio explícito de outro rico empresário, Mathieu Pigas, conhecido como o banqueiro de esquerda. O confronto que se anuncia nas eleições presidenciais francesas de 2027 entre os prováveis candidatos da extrema-direita, Marine Le Pen, e de esquerda radical, Jean-Luc Mélenchon, tem como pano de fundo o duelo entre esses dois magnatas, aponta a revista L'Express dessa semana. Nos veículos de Bolloré, lideranças ultraconservadoras encontram palco para se expressar livremente. Já Pigas tem um longo histórico de investimentos na mídia progressista, como os jornais Libération e Le Monde, além de uma série de sites e revistas independentes, como Les Enroques. O apoio ao Partido Socialista também é antigo, mas desde que o PS perdeu influência em meio à ascensão de outras correntes da esquerda francesa, inclusive o Partido França em Submissa, o empresário tem impulsionado também os veículos simpatizantes à sigla de Mélenchon. O carro-chefe do combate à extrema-direita de Pigas, como ele próprio definiu, é a Rádio Nova, cuja audiência dobrou entre 2025 e 2026. Os programas assumiram uma virada militante, uma escolha deliberada de Pigas em sua batalha cultural contra o império de Vincent Bolloré, salienta L'Express. Diante do risco de vitória da reunião nacional nas eleições previstas para abril, o próprio Pigas não descarta até mesmo se candidatar, o que muitos consideram uma jogada oportunista para se promover, observa a publicação.
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7: A recém-inaugurada exposição do jovem artista brasileiro Dante Pocher, no Porto, Portugal, propõe um novo olhar sobre o basquete, não apenas como esporte, mas como expressão cultural global. O projeto, intitulado A Basketball Manifesto, reúne fotografia e narrativa urbana para explorar o jogo como linguagem, identidade e movimento social.
8: O título, ele vem da ideia de que o manifesto é meio que uma declaração pública, sabe? Então eu queria mostrar pelas minhas fotos a parte da cultura do basquete de rua. Eu tenho Lisboa e Nova York como os principais, e porque Nova York é o centro mundial do basquete de rua, Lisboa é o que eu vivencio, Então é do mesmo jeito que mostrar como a gente tem duas realidades muito diferentes, como elas se comunicam de uma forma tão parecida, sabe?
7: A partir dessa proposta, o trabalho de Trochê mergulha na cultura do basquete fora das quadras profissionais, especialmente nas ruas, onde o jogo ganha outros significados.
8: O que mais me interessa é isso que eu falei sobre a cultura, não só a parte do jogo, que o jogo em si é muito bonito, mas quando você tem os encontros das pessoas ou os locais. Por exemplo, em Nova York, as quadras que eu passei são absolutamente históricas. Você tem desde jogadores profissionais que jogaram lá ou, tipo, lendas que se criaram lá mesmo, entendeu? Isso tem toda uma história, toda uma bagagem.
7: Cidades como Nova York aparecem como referência central desse universo, onde o basquete se mistura com moda, música e comportamento.
8: A minha principal referência é quando eu comecei a fotografar esse trabalho, foi principalmente o William Klein, principalmente também o trabalho dele sobre Nova York, obviamente. Mas o que eu gosto muito da estética dele é essa ideia de ser não só muito cinemático, mas também mais rough, mais menos limpo, entendeu? Eu tenho como referência para várias coisas, eu tenho o Robert Adams, eu tenho vários outros fotógrafos que têm uma estética mais limpa. Mas o dele, o que eu gosto muito é que você não só se sente muito na ação, mas também você vê aquela pegada mais... menos polida. É isso que eu quero dizer.
7: Na exposição, a fotografia assume um papel fundamental. As imagens capturam não só o movimento do jogo, mas também as histórias, os contextos que o cercam e o senso de comunidade.
8: Eu acho que é... mais forte, assim, obviamente, você tem as imagens, as duas maiores imagens da exposição, que são a da quadra quebrada e a da jump shots over gunshots. As duas imagens a cores, que eu tento trazer uma ideia de não só o lado bom do que acontece aqui nesses dois polos do basquete que você vê, mas também o que realmente acontece. Você tem uma violência muito grande em Nova York e aqui você tem uma falta de incentivo. Então, a do, por exemplo, o chão da quadra quebrada, que é a imagem da esquerda, ele vem de uma quadra perto da minha casa que tiraram a cesta porque falavam que incomodava muito barulho. Então, toda uma comunidade que vivia em torno daquela quadra só deixou de existir. E por falta de incentivo, falta de apoio, falta de uma melhor preparação.
7: Mais do que um registro visual, o projeto se apresenta como um manifesto, uma forma de pensar o basquete como fenômeno cultural contemporâneo.
8: Eu espero que você, quando você vê a exposição, você consiga sentir não só o carinho e o esforço que eu tive nas fotos, obviamente, mas eu quero que você sinta o senso de comunidade que aquele trabalho traz, entendeu? O trabalho não foi só feito com uma pessoa ou em um dia, sabe? Foi feito ao longo de alguns dias com várias pessoas de vários lugares diferentes, em várias quadras diferentes, em vários momentos diferentes. Então que você consiga sentir não, a união de tudo isso em momentos tão diferentes, sabe? E que isso te leve a pensar na sua vida onde existe algo similar, entendeu? Que é uma coisa que eu tenho muito, eu tenho visto muito em vários pontos.
7: Luciana Quaresma, de Portugal, para a Rádio França Internacional.
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10: Vitória Barreto.
11: A França está em festa. Pela terceira vez consecutiva, a seleção francesa vai à semifinal da Copa do Mundo. Dessa vez, será contra a Espanha. A derrota do Marrocos na quinta-feira confirmou o favoritismo de uma equipe que une o país.
12: Não poderia estar mais orgulhosa do que estou agora. Sinceramente, o futebol une as pessoas. Acho que deveríamos estar unidos todos os dias, mas isso não é possível porque a política nos divide. Mas quem se importa? Mbappé está aqui e está dando um show para a gente.
11: Até os marroquinos aceitaram a derrota e mandaram boas energias aos Bleus, já que muitos jogadores da seleção marroquina também tem origem francesa.
10: Estou
13: um pouco decepcionada porque gosto muito do Marrocos, mas estou feliz pela França. Eles jogaram melhor, então o resultado prevalece. Meu coração sempre será marroquino, mas hoje à noite o que importa é o jogo e o espírito esportivo. A França jogou melhor, então espero que chegue à final e ganhe a Copa do Mundo.
10: Espero que vão chegar à final e ganhem a Copa do Mundo.
14: Muitos têm comparado a popularidade e a união dos jogadores à antiga seleção brasileira dos anos 70 e de 2002. E não é à toa. Contra o Marrocos, Kylian Mbappé marcou seu 8º gol no torneio, chegando a 20 gols na carreira em Copas do Mundo, apenas um atrás do Messi nessa marca histórica. Ousmane Dembélé ampliou o placar logo depois, fechando os 2-0 que garantiram a França na semifinal. O jornalista esportivo franco-português Nicolas Villas diz que nunca existiu na história algo assim.
15: Mas é sempre difícil comparar os jogadores, as épocas, mas a verdade é que esta França vai desenvolvendo e tendo uma imagem de uma máquina de marcar, máquina ofensiva, que tem poucas comparações na história recente do futebol. E depois há jogadores que são fora do comum, não é? O Mbappé primeiro, que está a bater os recordes todos nos campeonatos do mundo, e há outros jogadores que também se estão a revelar agora. O Dembélé, que desde então foi Balão de Ouro, o Maker Olise, que tem sido um líder excepcional a nível ofensivo, Doué, Barcola. Eles têm uma geração que parece imbatível, não sei, mas que em termos ofensivos acho que não tem comparação, se calhar até na história do futebol, ou poucas comparações, se calhar o Brasil, de há uns anos atrás, mas essa equipa, a seleção que eles têm é impressionante mesmo.
14: Nicolas acredita boa parte desse foco e organização a Didier Deschamps, treinador que sabe melhor do que ninguém o que é viver o auge do futebol francês.
15: Este ano, e nesta competição em relação às competições anteriores, é que esta é a última para ele, ou seja, deve ter um caráter especial para ele e para os jogadores de saber que Didier Deschamps, lenda do futebol francês, está a disputar o último campeonato do mundo como selecionador e como treinador. E eu acho que isso também, se calhar, contribui a criar um aspecto ainda mais místico também à volta dele. E há outro aspecto também pessoal em relação a ele. Ele faleceu a mãe do Didier Deschamps durante o Campeonato do Mundo, ele teve de ausentar-se, foi no último jogo da fase de grupos frente à Noruega, e eu acho que isso também constitui um aspecto, digamos, ainda mais mobilizador em relação ao grupo dele, à volta dele também, e isso, sei lá, pode ser que ainda reforça mais o espírito de grupo que existe na seleção francesa.
14: Éric Mendes, também jornalista franco-português, explica um elemento importante da vitória constante da equipe, como o time tem se mantido tão saudável e sem lesões em comparação às outras seleções.
16: A França soube justamente ter e gerir este ponto importante da gestão das distâncias. Logo de início, quando começou o Mundial, o Deschamps até tinha o primeiro objetivo, acabar em primeiro do grupo, para estar assim, acho que era 5 mil metros à volta do hotel dos franceses, para eles justamente não mudar de hotel e ficar com o campo de base que eles têm e com o terreno que é deles. E este ponto foi, eu acho, muito importante, sobretudo no processo do calor que estava presente nos Estados Unidos, ou no desgaste físico, e este pode ser um trunfo a mais para a França.
14: Vamos ver se os Bleus vão conseguir ganhar no dia 14 de julho, queda da Bastilha, a data comemorativa mais importante da história francesa, quando a monarquia absolutista foi abolida e inspirou a ascensão de governos republicanos em todo o mundo. Se ganhar, a festa continua.
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2: Você ouve a RFI. Estes são os destaques deste domingo, 12 de julho. O Irã anunciou neste domingo o fechamento do Estreito de Hormuz até segunda ordem, após uma nova escalada de hostilidades com os Estados Unidos. Países vizinhos do Golfo também foram alvo de ataques. Os Estados Unidos anunciaram ter realizado cerca de 140 ataques contra alvos militares no Irã, após ter abrir fogo contra uma embarcação com bandeira do Chipre no Estreito de Hormuz. Na Espanha, 20 pessoas continuam desaparecidas após o incêndio que causou 12 mortes na província de Almeria, no sul do país, na região da Andaluzia. As autoridades anunciaram uma melhora na situação do incêndio, o que permitiu que 600 pessoas retornassem às suas casas, mas os bombeiros continuam trabalhando neste domingo. 1.500 pessoas tiveram que ser retiradas de suas casas devido ao fogo, que começou na quinta-feira em uma área montanhosa com muitas casas isoladas. 8 pessoas ficaram feridas e seguem hospitalizadas, 4 delas em estado mais grave. O primeiro-ministro Pedro Sánchez deve visitar a região na segunda-feira. A França também teme a propagação dos incêndios florestais devido ao calor intenso que o país atravessa. Mais de um terço da população francesa, 26 milhões de pessoas, estão sob o nível máximo de alerta neste domingo. Essa é a terceira onda de calor intensa que o país enfrenta em 2 meses e essa onda de calor deve persistir até quarta-feira. Uma onda de calor também atinge a Coreia do Sul, que emitiu pela primeira vez seu alerta meteorológico de nível mais elevado devido às temperaturas intensas no sudeste do país. Esse alerta é uma nova categoria e foi criado pela Agência Meteorológica Sul-Coreana este ano em antecipação a eventos climáticos extremos associados às mudanças climáticas. E 2 pessoas morreram neste sábado e várias ficaram feridas depois de uma troca de tiros durante um festival de salsa em Toronto, no Canadá. Segundo a polícia, poderia se tratar de um acerto de contas. 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

0: Bom dia, são 11 horas e 30 minutos em Paris, 6:30 da manhã em Brasília. 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
0: Em Paris, céu claro, os termômetros marcam 30 graus. Estes são os destaques deste domingo, 12 de julho. Após bombardeios americanos, Irã fecha Estreito de Hormuz e ataca países do Golfo. 20 pessoas continuam desaparecidas em incêndio que causou 12 mortes no sul da Espanha. Wagner Moura estreia peça no Festival de Avignon, na França. Estas e outras notícias a seguir. O Irã anunciou neste domingo o fechamento do Estreito de Hormuz após uma nova escalada de hostilidades com os Estados Unidos, que começou com um ataque a uma embarcação. Na manhã de domingo, países vizinhos do Golfo também foram alvo de ataques. Autoridades do Kuwait e dos Emirados Árabes Unidos relataram ataques aéreos. Sirenes de alerta soaram no Bahrein e autoridades do Catar confirmaram a interceptação de mísseis. Em comunicado citado pela imprensa estatal, a Guarda Revolucionária do Irã afirmou ter atacado uma base aérea dos Estados Unidos no Catar em resposta aos ataques contínuos americanos. A Força Militar Ideológica da República Islâmica também reivindicou a autoria de um raro ataque ao vizinho Omã e declarou ter destruído bases de apoio logístico para porta-aviões americanos. Mais cedo, o Irã havia anunciado o fechamento do Estreito de Hormuz até segunda ordem, após abrir fogo contra uma embarcação na região que, segundo o Teerã, havia desativado seus sistemas e foi atingida por tiros de advertência. Segundo a Agência Britânica de Segurança Marítima, o ataque ocorreu a cerca de 17 quilômetros da península de Musandam, que pertence ao sultanato de Omã, e provocou um incêndio a bordo, obrigando a tripulação a abandonar o navio em um bote salva-vidas. Em resposta, os Estados Unidos anunciaram ter realizado cerca de 140 ataques contra alvos militares no Irã. Na Espanha, 20 pessoas continuam desaparecidas após o incêndio que causou 12 mortes na província de Almeria, no sul do país, na região da Andaluzia. As autoridades anunciaram uma melhora na situação do incêndio, o que permitiu que 600 pessoas retornassem às suas casas, mas os bombeiros continuam trabalhando neste domingo. 1.500 pessoas tiveram que ser retiradas de suas casas devido ao fogo que começou na quinta-feira em Los Gallardos, uma área montanhosa, com muitas casas isoladas. 8 pessoas ficaram feridas e seguem hospitalizadas, 4 delas em estado grave. A França também teme a propagação de incêndios florestais devido ao calor intenso que o país atravessa. Mais de um terço da população francesa, 26 milhões de pessoas, está sob o nível máximo de alerta neste domingo. Essa é a terceira onda de calor intenso que o país enfrenta em 2 meses e deve persistir até quarta-feira. Uma onda de calor também atinge a Coreia do Sul, que emitiu pela primeira vez seu alerta meteorológico de nível mais elevado devido a uma onda de calor intensa no sudeste do país. Esse alerta é uma nova categoria e foi criado pela Agência Meteorológica Sul-Coreana este ano em antecipação a eventos climáticos extremos associados às mudanças climáticas. E teve participação brasileira especial ontem em um dos maiores encontros de artes cênicas do mundo no sul da França. Mais detalhes com a enviada especial para Avignon, Márcia Bechara.
3: Um médico e cientista que denuncia a contaminação das águas de uma estação balneária e se torna alvo de sua própria comunidade. Esse é o conflito central da peça O Julgamento depois de O Inimigo do Povo, protagonizada por Wagner Moura, inspirada do clássico de Ibsen do século XIX e transposta para o universo brasileiro. Wagner Moura conversou com a RFI momentos antes de sua estreia ontem no Festival de Avignon.
4: Acho que quando eu me apaixonei pelo Inimigo do Povo, a peça do Ibsen, a discussão sobre a verdade, ela bate forte, e sobretudo hoje, em que, isso assim, acho que a verdade deixou de ser importante, os fatos deixaram de importar. Isso para mim é muito forte, mas a peça discute também democracia, é uma peça sobre relação entre dois irmãos, então várias coisas, né? A questão ambiental, acho que também cada pessoa vê a peça, né, do jeito que bate Vai ser a beleza do teatro.
1: E a sua primeira vez aqui?
4: É a minha primeira vez aqui.
1: Você tá gostando?
4: Muito, é um barato. Muito.
3: Márcia Bechara, de Avion, para a RFI Brasil. Copa do Mundo 2026.
0: Com 2 gols na prorrogação, a Argentina derrotou a Suíça por 3-1 em Kansas City neste sábado e avançou para as semifinais da Copa do Mundo de 2026, onde vai enfrentar a Inglaterra. Após o empate em 1-1 no tempo regulamentar, Julián Álvarez marcou um gol espetacular aos 112 minutos e Lautaro Martínez garantiu a vitória nos acréscimos contra a Suíça, que tinha um jogador a menos desde 25 minutos do segundo tempo. Breu embolou, atacante da Suíça, foi expulso após simular uma falta.
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0: Você ouve a RFI a seguir em nossa programação. Você confere uma reportagem sobre a exposição do fotógrafo brasileiro Dante Pocher em Portugal, que transforma basquete de rua em manifesto visual. Logo depois, no Esporte em Foco, torcedores e comentaristas falam sobre a campanha excepcional da seleção francesa nesta Copa do Mundo. E para terminar, novos episódios de nosso curso de francês Le Voisin du 12 bis. Mas antes, na resenha da imprensa francesa desta semana, como magnatas da mídia de extrema-direita e esquerda na França antecipam o duelo das eleições presidenciais.
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6: Nos últimos anos, o bilionário francês Vincent Bolloré construiu um império de mídia que reúne emissoras de rádio e TV como Europe 1, Canal Plus e CNews. As interferências editoriais nos veículos, cada vez mais à direita, aconteceram aos poucos, mas se consolidaram. Do outro lado, a esquerda conta com o apoio explícito de outro rico empresário, Mathieu Pigas, conhecido como o banqueiro de esquerda. O confronto que se anuncia nas eleições presidenciais francesas de 2027 entre os prováveis candidatos da extrema-direita, Marine Le Pen, e de esquerda radical, Jean-Luc Mélenchon, tem como pano de fundo o duelo entre esses dois magnatas, aponta a revista L'Express dessa semana. Nos veículos de Bolloré, lideranças ultraconservadoras encontram palco para se expressar livremente. Já Pigas tem um longo histórico de investimentos na mídia progressista, como os jornais Libération e Le Monde, além de uma série de sites e revistas independentes, como Les Enroques. O apoio ao Partido Socialista também é antigo, mas desde que o PS perdeu influência em meio à ascensão de outras correntes da esquerda francesa, inclusive o Partido França em Submissa, o empresário tem impulsionado também os veículos simpatizantes à sigla de Mélenchon. O carro-chefe do combate à extrema-direita de Pigas, como ele próprio definiu, é a Rádio Nova, cuja audiência dobrou entre 2025 e 2026. Os programas assumiram uma virada militante, uma escolha deliberada de Pigas em sua batalha cultural contra o império de Vincent Bolloré, salienta L'Express. Diante do risco de vitória da reunião nacional nas eleições previstas para abril, o próprio Pigas não descarta até mesmo se candidatar, o que muitos consideram uma jogada oportunista para se promover, observa a publicação.
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7: A recém-inaugurada exposição do jovem artista brasileiro Dante Pocher, no Porto, Portugal, propõe um novo olhar sobre o basquete, não apenas como esporte, mas como expressão cultural global. O projeto, intitulado A Basketball Manifesto, reúne fotografia e narrativa urbana para explorar o jogo como linguagem, identidade e movimento social.
8: O título, ele vem da ideia de que o manifesto é meio que uma declaração pública, sabe? Então, eu queria mostrar, pelas minhas fotos, a parte da cultura do basquete de rua. Eu tenho Lisboa e Nova York como os principais. E porque Nova York é o centro mundial do basquete de rua. Lisboa é o que eu vivencio. Então, é do mesmo jeito que mostrar como a gente tem duas realidades muito diferentes, como elas se comunicam de uma forma tão parecida, sabe?
7: A partir dessa proposta, o trabalho de Trochê mergulha na cultura do basquete fora das quadras profissionais, especialmente nas ruas, onde o jogo ganha outros significados.
8: O que mais me interessa é isso que eu falei sobre a cultura, não só a parte do jogo, que o jogo isso é muito bonito, mas quando você tem os encontros das pessoas ou os locais. Por exemplo, em Nova York, as quadras que eu passei são absolutamente históricas. Você tem desde jogadores profissionais que jogaram lá ou, tipo, lendas que se criaram lá mesmo, entendeu? Isso tem toda uma história, toda uma bagagem.
7: Cidades como Nova York aparecem como referência central desse universo, onde o basquete se mistura com moda, música e comportamento.
8: A minha principal referência é quando eu comecei a fotografar esse trabalho, foi principalmente William Klein, principalmente também o trabalho dele sobre Nova York, obviamente. Mas o que eu gosto muito da estética dele é essa ideia de ser não só muito cinemático, mas também mais rough, mais menos limpo, entendeu? Eu tenho como referência para várias coisas, eu tenho Robert Adams, eu tenho vários outros fotógrafos que têm uma estética mais limpa. Mas o dele, o que eu gosto muito é que você não só se sente muito na ação, mas também você vê aquela pegada mais... menos polida. Que é isso que eu quero dizer.
7: Na exposição, a fotografia assume um papel fundamental. As imagens capturam não só o movimento do jogo, mas também as histórias, os contextos que o cercam e o senso de comunidade.
8: Eu acho que é... mais forte, assim, obviamente, você tem as imagens, as duas maiores imagens da exposição, que são a da quadra quebrada e a da jump shots over gunshots. As duas imagens a cores, que eu tento trazer uma ideia de não só o lado bom do que acontece aqui nesses dois polos do basquete que você vê, mas também o que realmente acontece. Você tem uma violência muito grande em Nova York e aqui você tem uma falta de incentivo. Então, a do, por exemplo, o chão da quadra quebrada, que é a imagem da esquerda, ele vem de uma quadra perto da minha casa que tiraram a cesta porque falavam que incomodava muito barulho. Então, toda uma comunidade que vivia em torno daquela quadra só deixou de existir. E por falta de incentivo, falta de apoio, falta de uma melhor preparação.
7: Mais do que um registro visual, o projeto se apresenta como um manifesto, uma forma de pensar o basquete como fenômeno cultural contemporâneo.
8: Eu espero que você, quando você vê a exposição, você consiga sentir não só o carinho e o esforço que eu tive nas fotos, obviamente, mas eu quero que você sinta o senso de comunidade que aquele trabalho traz, entendeu? O trabalho não foi só feito com uma pessoa ou em um dia, sabe? Foi feito ao longo de alguns dias com várias pessoas de vários lugares diferentes, em várias quadras diferentes, em vários momentos diferentes. Então que você consiga sentir não, a união de tudo isso em momentos tão diferentes, sabe? E que isso te leve a pensar na sua vida onde existe algo similar, entendeu? Que é uma coisa que eu tenho visto muito em vários pontos.
7: Luciana Quaresma, de Portugal, para a Rádio França Internacional.
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10: Vitória Barreto.
11: A França está em festa. Pela terceira vez consecutiva, a seleção francesa vai à semifinal da Copa do Mundo. Dessa vez, será contra a Espanha. A derrota do Marrocos na quinta-feira confirmou o favoritismo de uma equipe que une o país.
12: Não poderia estar mais orgulhosa do que estou agora. Sinceramente, o futebol une as pessoas. Acho que deveríamos estar unidos todos os dias, mas isso não é possível porque a política nos divide. Mas quem se importa? Mbappé está aqui e está dando um show para a gente.
11: Até os marroquinos aceitaram a derrota e mandaram boas energias aos Bleus, já que muitos jogadores da seleção marroquina também tem origem francesa.
13: Estou um pouco decepcionada porque gosto muito do Marrocos, mas estou feliz pela França. Eles jogaram melhor então o resultado prevalece. Meu coração sempre será marroquino, mas hoje à noite o que importa é o jogo e o espírito esportivo. A França jogou melhor, então espero que chegue à final e ganhe a Copa do Mundo.
10: Espero que vão chegar à final e ganhem a Copa do Mundo.
14: Muitos têm comparado a popularidade e a união dos jogadores à antiga seleção brasileira dos anos 70 e de 2002. E não é à toa. Contra o Marrocos, Kylian Mbappé marcou seu 8º gol no torneio, chegando a 20 gols na carreira em Copas do Mundo, apenas um atrás do Messi nessa marca histórica. Ousmane Dembélé ampliou o placar logo depois, fechando os 2-0 que garantiram a França na semifinal. O jornalista esportivo franco-português Nicolas Villas diz que nunca existiu na história algo assim.
15: Mas é sempre difícil comparar os jogadores, as épocas, mas a verdade é que esta França vai desenvolvendo e tendo uma imagem de uma máquina de marcar, máquina ofensiva, que tem poucas comparações na história recente do futebol. E depois há jogadores que são fora do comum, não é? O Mbappé primeiro, que está a bater os recordes todos nos campeonatos do mundo, e há outros jogadores que também se estão a revelar agora. O Dembélé, que desde então foi Balão de Ouro, o Maker Olise, que tem sido um líder excepcional a nível ofensivo, Doué, Barcola. Eles têm uma geração que parece imbatível, não sei, mas que em termos ofensivos acho que não tem comparação, se calhar até na história do futebol, ou poucas comparações, se calhar o Brasil, de há uns anos atrás, mas essa equipa, a seleção que eles têm é impressionante mesmo.
14: Nicolas acredita boa parte desse foco e organização a Didier Deschamps, treinador que sabe melhor do que ninguém o que é viver o auge do futebol francês.
15: Este ano, e nesta competição em relação às competições anteriores, é que esta é a última para ele, ou seja, deve ter um caráter especial para ele e para os jogadores de saber que Didier Deschamps, lenda do futebol francês, está a disputar o último campeonato do mundo como selecionador e como treinador. E eu acho que isso também, se calhar, contribui a criar um aspecto ainda mais místico também à volta dele. E há outro aspecto também pessoal em relação a ele. Ele faleceu a mãe do Didier Deschamps durante o Campeonato do Mundo, ele teve de ausentar-se, foi no último jogo da fase de grupos frente à Noruega, e eu acho que isso também constitui um aspecto, digamos, ainda mais mobilizador em relação ao grupo dele, à volta dele também, e isso, sei lá, pode ser que ainda reforça mais o espírito de grupo que existe na seleção francesa.
14: Éric Mendes, também jornalista franco-português, explica um elemento importante da vitória constante da equipe, como o time tem se mantido tão saudável e sem lesões em comparação às outras seleções.
16: A França soube justamente ter e gerir este ponto importante da gestão das distâncias. Logo de início, quando começou o Mundial, o Deschamps até tinha o primeiro objetivo, acabar em primeiro do grupo, para estar assim, acho que era 5 mil metros à volta do hotel dos franceses, para eles justamente não mudar de hotel e ficar com o campo de base que eles têm e com o terreno que é deles. E este ponto foi, eu acho, muito importante, sobretudo no processo do calor que estava, para estar assim, acho que era 5 mil metros à volta do hotel dos franceses, para eles justamente não mudar de hotel e ficar com o campo de base que eles têm e com o terreno que é deles. E este ponto foi, eu acho, muito importante, sobretudo no processo do calor que estava presente nos Estados Unidos.